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1: Jadsa, sol na pele, foi o que a gente ouviu. A leveza dessa música é muito boa, né? Sol na pele, antes teve a Maiana, também teve Machola, Otelo, entre outros, né? Esse é o nosso Local Brasil, sou Edu Santos e tô todos os domingos aqui na Atlântida tocando a cena independente do Brasil. Certo? Domingo que vem tem mais, uma ótima noite de domingo, uma ótima semana pela frente. A gente se fala por aí, continua ligados aqui na Atlântida, que depois dos comerciais tem muito mais música boa por aqui. Tchau, tchau.
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7: Vamos que vamos, dando sequência à programação da Rede Atlântida. Eu sou Nitro D. A partir de agora, o melhor do hip hop pra vocês, a trilha sonora, os grandes clássicos, também as novidades. Pra ficar na conexão com a gente, cola ali no Instagram, @NitroD, Nitro D, também @programa_mixtape.

0: Vou caprichar por aqui, então é isso. Se quiser, liga o aplicativo Shazam pra saber o que tá rolando. Dá um salve pra gente, que eu vou começar de som, sempre com aquele mega hit. Vamos que vamos!
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1: Vocês estão na sintonia do programa Mixtape. Eu sou Nitro D, rolando a trilha sonora do hip hop, caprichando por aqui. Chega junto nas redes sociais, arroba Nitro D, Nitro DI, também arroba programa _Mixtape. Estamos ali no Instagram.

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1: Vamos que vamos, esse é o programa Mixtape, rolando o melhor da trilha sonora do hip hop aqui na melhor vibe do FM. Eu sou Nitro D, chega junto com a gente ali no Instagram, arroba Nitro D, Nitro DI, também arroba programa _Mixtape. Vamos de som!
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0: seu programa Mixtape aqui na Rede Atlântida, todos os sábados, 21h, reprise no domingo. Eu sou Nitro D, agradeço de coração a sintonia de vocês. Essa uma hora passa rápido tocando grandes clássicos da trilha sonora do hip hop, sempre mantendo atualizado o programa, rolando os lançamentos. Essa é a cara do programa Mixtape aqui na Rede Atlântida. Vou deixar o convite para vocês colarem junto ali no Instagram, @NitroDi, chega com a gente por ali, também @programa_mixtape. Sábado que vem tem mais, você segue no final de semana aqui na Atlântida. No domingo tem a reprise do programa Mixtape também às 21h, então espero vocês pra curtirem um som por ali também. É isso, vamos que vamos, até a próxima.
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12: Pois é, tu vê agora numa questão que eu ia perguntar, eu não tinha que gravar com imagem aqui?
11: Ah, em breve.
12: Desde a Copa não tem, né?
11: Não tem mais. Nos abandonaram.
12: Na Copa teve?
11: Não.
12: Não, mas é que na Copa não teve nada, né? E vamos falar a real, né? O que não era de Copa do Mundo não engajava. Ninguém viu as coisas que não eram de Copa do Mundo em ATL TV. Com todo respeito.
11: Eu também acho.
12: Não, sério, ninguém viu,
11: cara. Pode ser, pode ser.
12: É porque, assim, ó, vamos falar a verdade, né? É difícil tu concorrer com o jogo ao vivo.
11: É.
12: Eu sei porque eu fazia um programa no horário ao vivo na hora dos jogos e...
11: O tema do programa é aniversário.
12: Ah, eu gosto de hino dos outros, mas não gosto de...
11: Pois é, o meu é domingo e eu tô na dúvida, velho.
12: Aniversário é domingo?
11: É domingo.
12: Puxa vida, não vou estar aí.
11: Por quê?
12: Porque eu vou estar em São Paulo.
11: Daí?
12: Puxa, não, mas não vou estar no teu aniversário.
11: Ah, acontece.
12: Eu queria estar no teu aniversário. Teu aniversário é domingo? Domingo. É em dezembro teu aniversário.
11: Da onde?
12: Teu aniversário é em agosto.
11: Claro.
12: Eu sabia que era em agosto, perto do Dia dos Pais. Pô, que legal.
11: Tenho, agora há 2 anos eu tenho os 2 primeiros finais de semana de agosto, são meus.
12: Olha, que legal, cara. Eu, o Dia dos Pais, pra mim, eu acho uma merda. Mas o...
11: Vai mudar, vai mudar.
12: Não, um dia muda, um dia muda. Mas assim, cara, eu acho que é o seguinte... Ou o cara tem dinheiro pra fazer um festão...
11: Ou não convido.
12: Ou não faz nada.
11: Eu
12: não gosto do aniversário que a pessoa tem que pagar os bagulhos e me irritam, pô.
11: Chegamos na primeira, primeiro bloco, é sobre
12: pouco,
11: esse então, cara. Tá? Que é o quê? Enquanto o cara é criança, é legal, tá? Até os 10, 12 anos, a família do cara organiza a festa, o cara convida os amiguinhos, é sempre legal. Aí dos 15 em diante, vira meio que às vezes um rolê na casa de alguém, uma festa. Só que aí tá tudo bem...

0: porque tu não tem dinheiro.
1: Mas o melhor aniversário de criança é o de guri, a gente já falou aqui já, que é o cachorro quente mais futebol.
0: Isso, tá.
1: Marca uma quadrinha.
0: Não, não, mas nós estamos falando, hoje o tema é aniversário de adulto, tá?
1: Ah, tá.
0: Por quê?
1: Tu começou a falar de
0: criança. Não, não, é que era isso, as fases de aniversário. Aí o cara vira adolescente, e aí vira os aniversários, cada um paga o seu, que é aquele barzinho que tu, se tu sentou no lugar errado, tu fica a noite toda conversando com uma pessoa que não tem nada a ver. Depois o cara vira adulto, velho. E ou o cara paga tudo pra geral, ou não faz festa.
1: Não, eu vou dizer uma
0: coisa. O cara nego velho não põe numa pizzaria e cada um paga o seu.
1: Ah, pô, eu depende, eu já fui já no cada um paga o seu. É legal, assim, é tipo assim, vamos se reunir. É que o foda é a pessoa que faz aniversário no final do mês e te convida pra uma foda dessa.
0: Não, mas aí então faz assim, ó, churrasquinho e cada um leva um pedacinho de carne. Ou cada um leva o que for beber. Pô, tem esse
1: eu acho... Eu gosto desse segundo aí.
0: Porque, meu, o cara é honesto.
1: A carne
0: porque...
1: eu boto e a cerveja
0: isso
1: com vocês.
0: Isso aí, exatamente, exatamente.
1: Mas também entendo quem faz o aniversário e convida e cada um paga o seu, porque acaba sendo uma troca.
0: Não, é obrigado por... a ter riquinho, ter grana, etc. Tá tudo certo.
1: Eu fui no aniversário... A minha esposa, ela fez aniversário um tempo, uma vez num brunch. Aqui em Porto Alegre, inclusive. E eu paguei a conta.
0: É isso.
1: Até me arrependi depois que eu paguei R$1.000 numa conta. Paguei R$1.000, cara. Durante todo mundo, cara. Eu paguei R$1.000. Falei assim, eu vou pagar. Aí paguei e saí do aniversário. Assim, pra ninguém ver que eu paguei. Aí ficaram, pô, tu pagou? Eu falei, paguei, cara. Tá algum dinheirinho. Depois eu vi que eu fiz merda. Devia ter pago. Mas, também já foi aniversário dela que cada um paga o seu. E tá tudo bem. Mas eu não, eu não gosto.
0: Cara, fica adulto é estranho, velho. Eu não sei explicar. É. Isso é uma coisa minha, tá?
1: É, eu fiz um aniversário surpresa aí que eu paguei tudo.
0: É verdade, é verdade.
1: Ninguém pagou porra nenhuma, aí ela pagou e aí eu que paguei.
0: Mas aí, meu, é que se fosse...
1: Mas eu achei, mas aí eu fiquei meio bolado que eu...

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2: Agora tu foi muito bem em falar aniversário de adulto.
1: Por quê?
2: Porque o aniversário do adulto, cara, ele... Tu não percebeu que depois de um
1: tempo... Qual é a idade que o cara para de ganhar presente? Tem uma idade, tu já percebeu que tem...
2: Eu acho que é o intervalo entre os 20...
1: Eu acho que é...
2: E os 30 e os 30 anos.
1: Não, é quando quase tá no 30. Até os 25 tu ainda ganha.
2: Eu acho que não. Porque não, porque quem vai ter os amigos da faculdade, tudo os fudidos. Ninguém te dá porra nenhuma, quando te dá um trago.
1: Pode ser.
2: Eu acho que tu volta a ganhar presente depois dos 30.
1: Tá, porque daí teus amigos já tem um pouco mais de grana.
2: Tem de grana, entendeu? Ou acho que dos 30 aos 40, dependendo do lugar, tu ganha um presente de sorte de todo mundo.
1: Que é legal também.
2: Que é o que a gente faz aqui na redação. E... Inclusive eu não ganhei no meu aniversário. Só fica aí o meio presente.
1: Como que não, velho? Te dei um whisky.
2: Ah, tu me deu um presente. Tu me deu um
1: porra.
2: Presente. Tu me deu, mas o da redação eu não ganhei.
1: Ah, tá, mas aí é problema da redação.
2: Não, eu paguei vários.
1: Eu te dei dois, inclusive, tu porque um tu abriu no próprio dia do teu aniversário e outro tu guardou.
2: Tá lá em casa, lá, inclusive, lá é pra nós tomar quando eu me mudar. Um dia eu vou me mudar. E, mas agora volta menos que faltava. Acho que essa semana eu dei a chave da minha casa.
1: Aí se
2: Deus quiser. Inclusive, parcerias via direct aí. Mas o... E acho que quando tu fica muito velho, tu ganha presente, teu aniversário volta a ser de criança.
1: Pode ser.
2: Porque todo aniversário de velho é igual de criança. Tem uns balão.
1: Tem tema.
2: Tem decoração, tem salgadinho, tem docinho.
1: Então, olha só, eu não ia fazer nada. Aí eu acho que eu vou acabar só reunindo a família. Por quê? Porque eu tenho uma criança na família agora, né?
2: Mas tu fez um aniversário muito bom, cara.
1: Qual?
2: Aquele que não tinha salgadinho, que nós ficamos putos, eu e o Ravinho.
1: Ah, aquele era bom.
2: Aquele foi bom, que nós ficamos putos, que nós tava com fome. Nós falamos assim, pá, o salgadinho de...
1: Com... Não, mas tinha salgadinho.
2: Tinha, mas tu cantou a Pedro, ó. Vai ter um salgado, mas não é... Vai jantado. É só pra não ficar doidão. Ficamos doidão igual.
1: É. Não, meu, e aí que tá. Eu dei isso, é que eu conheço o meu eleitorado, tá?
2: Te deu salgadinho.
1: Aquela foi a grande festa de aniversário que eu fiz na vida, eu acho, tá? DJzinho, tinha um espacinho pra foto.
2: Pá, que tem um papelãozaço meu e do Rafinha no final. Que nós pegamos o microfone e começamos a falar e ninguém deu bola pra gente.
1: Cara, porque...
2: Mas ninguém deu bola, mas assim, ó. Ninguém, assim. Eu tava recém entrando no Pretinho e o Rafinha não era o mestre ainda.
1: É.
2: Talvez o Rafinha era só um ratão, era dois bobados. Talvez hoje a gente parasse pra nos ver.
1: Acho que hoje sim. Hoje sim, porque sabe que tu é o Dino da Helena.
2: Exato, o Rafinha.
1: Então tu ganhou um status na família e na festa.
2: O Rafinha é pouco.
1: E o Rafinha deu uma crescida como
2: comunicador.
1: É,
2: na época nós começamos a falar, eu e ele, só ninguém deu bola agora. Aquele foi um puta ali, que chapuletaço.
1: Chapuletaço.
2: Tá todo mundo bêbado. E o Dino depois...
1: E aí, quando acaba o chope, o Dino pede mais 10 fardos de selva.
2: Que ficou na tua vida.
1: Eu fiquei meses com aqueles fardos de selva.
2: Porque nós não tomamos tensão.

0: Não gosto muito, na real.
1: Então faz uma carne, então. Não é muita gente? Quantos são da tua família aqui? Uns 10 bonecos?
0: No máximo.
1: Eu que seria um convidado não vou estar.
0: Não vai estar.
1: Então já diminui dois já pra comer.
0: Entendeu? Vou pensar, vou analisar.
1: Ou leva o pessoal pra comer fora.
0: É
1: caro, né? Pra comer fora.
0: Eu acho chato.
1: Eu também acho.
0: Eu não gosto.
1: Aniversário de putas. Mas acho que isso vale um outro bloco. Aniversário em restaurante é
0: chato pra caralho.
1: Pai, mas assim, ó, teu aniversário eu vou te dar uma dica, tá? Se eu sou tu, faz um aniversário argentino.
0: Como?
1: Churipã. Pão, salsichão e coisa pra botar no pão. O do Vini foi assim, foi a ideia minha, Cadê? Faz isso para gastar menos, ele. Ah, mas o churipão é universal. Todo mundo gosta.

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1: 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Praça da Catarina. Temos que ligar por aí que eu tô de férias, né?
2: Cara, chato pra caralho.
1: Ligar, fala
2: aniversário de adulto. Não, nós vamos ligar por aí depois.
1: Por
2: aniversário de adulto em restaurante.
1: A não ser que tu feche o restaurante. Mas eu fui num que era numa salinha separada. Eu achei legal.
2: Ah, não sei. É que pra mim, o que já me irrita do boteco do aniversariante quando tu é adulto, aquela mesa comprida.
1: Mas tu fizer... Ah, é ruim, né?
2: Se tu sentar do lado da pessoa errada, acabou a tua noite. Acabou.
1: Mas eu gosto de lugar que eu posso ficar em pé.
2: É, eu também.
1: Tipo, a nossa corujinha móvel aqui, Larissa Guerra. Ela já fez dois aniversários no mesmo lugar que ela morava perto, que era um churrasquinho.
2: Aham.
1: Que era um churrasquinho ali perto da...
2: Na Lucas de Oliveira.
1: E também que o sinal de Porto Alegre, foda-se.
2: Foda-se.
1: Churrasquinho muito bom. Também cada um paga o seu, mas o quê? Tu podia ficar, tinha a Rosinha que ficava em pé, tomava tua ceva, fumava teu cigarro, almoço, comia e jantava
2: legal. Usina do espetinho.
1: Isso aí. Aí eu já não me importo.
2: Um abraço pra galera da usina do espetinho.
1: Mas aí ela reservou as mesas e tal, mas tipo assim, teu aniversário, sei lá, no Vavá que vai a galera.
2: Não, mas é que aí eu acho que é diferente, meu, porque daí... É um negócio mais inclusivo, assim, sabe?
1: Tu não gosta do quê? Tipo, a pizzaria, só na pizzaria.
2: Isso, esse eu não gosto.
1: Na churrascaria.
2: Eu não gosto naquele, tipo assim, o boteco mais chique, onde as pessoas ficam sentadas.
1: Onde a caipirinha é R$40.
2: É, não
1: a
2: gosto.
1: A caipirinha é R$40.
2: E às vezes as pessoas entram e saem, assim, sabe? Tu não consegue
1: comer. Eu não gosto de aniversário que do nada vira uma balada.
2: Ah, eu também não.
1: Porque, assim, ó, ou eu vou pra balada e eu não ia. Eu já não gosto de aniversário, tanto é que tem pessoas assim que... Cara, sem brincadeira, eu só vou em aniversário... Cara, eu só vou no aniversário da galera da rádio porque vocês são muito chatos, trabalham comigo.
2: Mas sabe qual é o problema, né? Que a galera
1: não,
2: da
1: não
2: rádio...
1: Iria.
2: Nós somos 10 pessoas.
1: Exato, né? A gente é muito família.
2: Tem 10 aniversários.
1: Exato.
2: Só. Mas a gente é família.
1: É véio. Muito. Tu te obriga aí no aniversário.
2: É isso.
1: Por exemplo, pô, a barba tá com um negócio branco. Desde o começo do programa tá meio nervoso.
2: Tu me falou?
1: É que agora né, ficou aí na casa que saiu, sabe? É que só agora, porque eu tô achando desde que ela vai cair, não caiu. Eu só vou nos aniversários da rádio, porque se tu não for, vão ficar falando que tu não
2: é
1: foi.
2: Que quando alguém não vai, faz muita falta.
1: Não, porque menos gente e o pessoal fala.
2: É.
1: Apesar que eu não fui num, de quem que eu não fui? Porque eu não tava aí.
2: Foi no da Amanda Schenkel.
1: Porque ela estava fazendo show, por isso que eu não fui.
2: Não, eu fui.
1: Então por que eu não fui? Eu tava fazendo show.
2: É.
1: E o da Babi eu não fui também. Ah, porque eu ia fazer show também, ela me xingou que eu não fui. Eu falei, Babi, eu tô indo trabalhar.
2: É. Então, nesse sentido, é o único. Única coisa
1: mas
2: que.
1: Mas outros aniversários eu não vou.
2: Eu gosto de ir, meu.
1: Né, tu é um cara que eu respeito, assim. Tu vai em aniversários muito, gosta de conhecer gente nova, assim.
2: Eu gosto.
1: Eu te respeito, assim. Aniversários de uma amiga da minha esposa, eu nunca fui no aniversário.
2: E também.
1: E é no mesmo lugar há uns 4 anos que eu moro aqui, eu nunca fui.
2: E também porque desde que a gente começou a trabalhar na Atlântida. A nossa presença, ela se tornou mais importante para a pessoa que nos convidou.
1: Mas aí, eu não, aí que eu não vou.
2: Por quê?
1: Porque quando eu não tava lá, ainda não me convidaram. Aí eu não vou.
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2: Cocota! E aí, Cocota? Tudo bem?
1: Fala, Rafioski.
2: Como é que tu me chamou?
1: Rafilski.
2: Ah, eu tenho um novo apelido agora?
1: Tem, agora eu mudei.
2: Por que que meu apelido é Rafilski?
1: Tô meio chateado, Rafael.
2: Por que tu tá chateado?
1: Porque o palhaço...
2: Quero dizer que agora o palhaço comentário do Cocota tem o patrocínio de Doces da Elis. Compre na RBS. Ah, tu tá vendendo teu espaço, eu tô vendendo também.
1: É.
2: Tô vendendo também.
1: Mas é assim, ó.

0: Eu tô muito chateado com o Palhaço Maionese.
1: Por quê?
0: Ele roubou a minha voz.
1: É verdade, o artista Jefferson tem a tua voz.
0: Eu tô muito chateado, Rafaelzinho. E ela tem, porque assim, já é difícil fazer o Palhaço Maionese.
1: Ah.
0: E aí, eu tenho que fazer a voz mais fininha agora, bem geladinho. Eu tenho que voltar a fazer a voz que eu fazia no início do Cocoto, que era essa aqui.
1: É.
0: Porque o Palhaço Maionese roubou. E como o Pretinho Básico tem um pouquinho mais de audiência que a gente...
1: Mas pouco.
0: Pouquíssimo.
1: Pouquíssima diferença.
0: No rádio, tá com a... Ah, então eu tô meio chateado com a... E aí, quase caraca, tô chateado com a Arista Jefferson. Mas é assim, ó, como quem ouve a gente não ouve Pretinho Básico, tá tranquilo.
1: Ouve sim, claro que
0: não,
1: ouve.
0: Não, ouve, não ouve.
1: Nosso claro povo... que ouve.
0: Não, nosso público cativo mesmo não ouve Pretinho Básico.
1: Ah, pronto.
0: Porque ele tá dormindo.
1: Claro que ouve, rapaz.
0: Não, o guarda não ouve o Pretinho Básico uma da tarde, porque ele tá acordado. Tá dormindo. Não quero te incomodar no telefone, tu não, parece sem mim.
1: Tivemos um problema comercial e eu precisei resolver.
0: Poxa vida, de madrugada? Mas ninguém patrocina essa bosta.
1: Não, é que é o Doces Delisa, ele pagou mais do que deveria ter pra ser citado.
0: Porque aquele grupo que tinha dos merchans,
1: esse aí.
0: O Gordo Léo saiu.
1: Pois é, por isso que eu tô nesse grupo e...
0: Que o Gordo Léo saiu, que um dia foram grosseiro com ele, que ele não era mais produtor do Pretinho, e saiu.
1: Então, Doces Delisa, um abraço pra nossa colega.
0: Mas o que que é o... Tu vai ficar,
1: brigadeiro,
0: tu vai
1: bom.
0: Falar de... Eu não
1: vou falar de aniversário
0: de
1: adulto.
0: Eu não doce. Não tô com moral.
1: Mas eu comprei o doce.
0: Ai, não. De coisa que...
1: Doce dela vende ali em cima.
0: Eu só compro coisas que o Beagles vem. Tô devendo pra ele 4 salgados.
1: Beagles é nosso funcionário aqui, né? Que vende...
0: Não é funcionário.
1: E tu viu que ele criou uma rixa? O Batistuta tá vendendo docinho também. Eu juro que é verdade. Eu juro que é verdade, cara.
0: Tá tudo bem, não tem problema, eu não sabia. O docinho dele é purinho ou vem carimbadinho?
1: Não, é bom, meu, é bom.
0: Ele nunca me ofereceu.
1: Ele me ofereceu um dia pra degustação.
0: Ah, eu não tenho maturidade pra tal.
1: Quer ver? Eu vou ligar pra ele.
0: Não ligue, não faça isso, não faça
1: cara,
0: isso.
1: Cara, nós vamos fazer propaganda.
0: Nós estamos debochando.
1: Não, estamos debochando.
0: Propaganda, ninguém na rádio, ninguém do prédio ouve a gente. Todo mundo ouve o Colin, ó. E todo cagado agora de água aqui, molhaço
1: todo. Se cuspiu todo.
0: O que é o tema do programa de hoje?
1: Aniversário de adulto.
0: Adoro aniversário. O último que eu fiz no Zanza.
1: O que, que é Zanza?
0: Era um clube pra homens.
1: É mesmo? Olha, eu acho que esse nome existe. Vamos cuidar, deixa eu ver.
0: Não, mas ele fechou o Zanza.
1: Não, mas acho que existe. Acho que é um bar em Porto Alegre, inclusive. É.
0: Isso, foi lá que eu fiz.
1: Zanza, porra.
0: Isso, eu fui lá, fiz meu aniversário lá, corri todos os porteiros aqui e pararam de falar comigo.
1: Tá, mas não é um lugar.
0: Aqui era um clube de mulheres, aí eu fui com vários homens.
1: Não, é um clube de mulheres, cara.
0: O que, que é o Zanza?
1: Um bar, velho.
0: Não, mas ele tem, não é?
1: Pô, para de falar, a gente não pode falar o nome de umas marcas assim. Que...
0: Não, então eu vou falar de uma marca mais tranquila. A Apple eu odeio.
1: Não, para. Tá, não, mas então... não tem a ver com falar da marca.
0: Mas eu só fui, não posso ir no aniversário no lugar.
1: Ah, e aí, como é que tava o teu aniversário lá?
0: Então? Não, meu aniversário, eu tô com dúvida agora, o que, que eu faço esse ano de aniversário? Porque eu esse ano eu não vou fazer aniversário em setembro.
1: Eu acho que tu deveria fazer, por quê?
0: Porque eu nasci em maio.
1: Eu acho que deveria fazer no Valen, um clube erótico, um bar erótico que tem em Porto Alegre.
0: Eu fui proibido de...
1: Por quê? Porque
0: eu fui lá numa exposição do Kid Bengala.
1: É?
0: Eu peguei no pau dele e me baniram do
1: Valen. Faz mais de 10 anos.
0: Tu vê, só que faz tempo que eu não vou lá.
1: Acho que na época ainda o nome do bar era Valentina. Era Valentina mais 18 o nome desse bar.
0: Tinha stand-up lá, né?
1: Já teve.
0: Mas eu fui ver o Nando Viana.
1: Eu acho que eu fui assistir um stand-up lá do Thiago Oliveira.
0: Quem?
1: O Thiago Oliveira, o Ruivão, o Homem Sem Tabu.
0: Não conheço.
1: O cara da Italínia.
0: Italínia eu conheço, ele eu não conheço. Ele é famoso?
1: Ele é famoso.
0: Eu não sei quem. Eu gosto muito do Guri de Uruguaiana. É tipo o Guri de Uruguaiana.
1: Eles falam sobre as mesmas coisas.
0: Ah, então deve ser bem bom, hein?
1: Ele é bem bom.
0: Mas meu aniversário eu tô em dúvida o que eu faço.
1: Tá, e qual é a tua dúvida? Vamos sanar a tua dúvida agora.
0: Não, eu tô pensando em fazer o que foi.
1: Eu fiquei lembrando que tu se cuspiu na água.
0: Isso, eu tô pensando em fazer um carreteirinho.
1: Tá.
0: Convidar todo mundo pra comer um carreteirinho, só que é muita gente.
1: Quem tu vai convidar?
0: As 200 pessoas.
1: Da onde tu tem 200 pessoas que tu conhece?
0: Pô, só um pouquinho. Eu sou um cara muito famoso aqui dentro.
1: É?
0: Sou o cara mais antigo do grupo RBS hoje vivo.
1: Mais que o Caju?
0: Sim, Caju, o Caju foi meu estagiário.

0: Ele foi teu estagiário, não tava esperando essa.
1: Eu fui do 21 e ele foi meu. Saudoso 21.
0: Saudoso 21. Saudade beijo pra dele.
1: Não, ele morreu, não mandar um beijo pra quem morreu. É espírito?
0: Onde ele estiver, ele vai receber.
1: Ah, sim, um beijo pro 21, gostava muito dele. Mas assim, eu tô na dúvida, foi um carreteirinho. É que eu acho que eu tô muito velho pra fazer um cachorro quente.
0: Por quê? Qual o problema?
1: Aniversário de velho tem que ter coisa de velho, sabe?
0: O que que deve ter?
1: Sopão.
0: Não, sopão, ninguém faz sopa no aniversário.
1: Então, se tiver aí um mocotó.
0: Não, ninguém faz mocotó.
1: Faz, velho faz mocotó. Aniversário de velho, já fui mocotó. Pensei também em fazer um bacanal.
0: Como assim, cara?
1: Convidar as pessoas e falar assim, gente, só levem o corpo.
0: Quem for... tem que estar disposto a transar com todos os convidados.
1: Mas é só 50 a mais. 50 a mais que eu gosto de pelando.

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2: Atlântida, todo mundo tá dormindo, Dois Gordos e Uma Madrugada. Vamos até as 2 da manhã falando sobre aniversários de adulto. Que mais que não pode ter em aniversário de adulto? Tu acha que balão não tem que ter, então?
3: Não, balão...
2: Não, concordo.
3: Que foi?
2: Já foi o teu tempo.
3: Ah, eu vou embora, desculpa.
2: É, beijo.
3: Tchau, beijo. Fala, Rafa.
2: Tá, olha só.
3: Que foi?
2: Eu posso comprar balão na minha festa ou não? Abre a porta ali. Puta, lá veio o Beagle de novo.
3: Só brigadinhos?
2: Não, não quero, obrigado. Valeu, Beagles, abraço.
3: Brigadinhos.
2: Ai, ai. Tu te esconde, né? Tu te esconde que tu tá devendo dinheiro pra ele, tu te esconde, né?
3: Não, eu não, devendo eu concordo, eu não devo pra ele. Eu
2: tá.
3: Fico porra nenhuma do Beagles. Salgado dele é tudo misturado, cara. Se eu pedir uma coxinha, veio granulado em cima, cara. balão pode. Balão depois de velho pode. É que, na real, entre 18 e 25 anos, tu acha que tu é muito adultão e não pode ter balão no teu aniversário.
2: Pois é, né? Tu fica... Aí as pessoas começam a cantar parabéns e tu fica... Ai, que vergonha.
3: Quando tu é velho, tu fica feliz que tu fez aniversário.
2: Que legal. Não, é que as pessoas lembraram de ti.
3: Quanto mais velho, tu fica mais no teu aniversário. Teu aniversário também, depois de uma idade, é meio que uma contagem regressiva, né? Pra ver Jesus, né?
2: A partir de quando? 60?
3: Depende da saúde da pessoa. Se tu é um obeso, 44. Assim. Aquele mórbido, aquele que, tipo... Tipo pesca mortal, assim.
2: Pois é, vou fazer 35.
3: Pesca... Puta, tu tá... Vá, pode morrer já.
2: Tu acha?
3: Mas tu tá bem, né? Tu não morreu na facada e tu tá mais magro? Pois não, acho que tu tá bem, tem uma filha jovem. É, não.
2: É, eu preciso de mais 20 aninhos, pelo menos.
3: Só? Caralho, o Fetter tem...
2: Pelo menos.
3: Cara, tu quer só a idade do Rafinha?
2: Não. O Rafinha tem 50.
3: Do Fetter. O Rafinha tem 50?
2: Vai fazer 50 esse ano.
3: Não é mais?
2: Não, ele tem 49.
3: Pá, o que, que ele vai fazer no 50 anos dele, será?
2: Porque ah, festa
3: dele. O aniversário dele é bom, né?
2: Aniversário dele é bom.
3: Eu aceito 2 churrascos pra
2: eu,
3: ele.
2: Quando eu tiver 40, a partir dos 40, eu quero voltar a fazer uns aniversários bons. Agora nós somos num período de recessão.
3: Ih, meu aniversário... Tá, ano que vem, talvez, se eu tiver dinheiro, eu vou fazer um aniversário bacana.
2: Rafinha faz bons aniversários.
3: Faz. Ele...
2: Churrascão, criançada.
3: Ceva.
2: E nada Carreto mais.
3: E eu assei dois anos eu assei.
2: É.
3: Um eu fiquei sozinho uma hora, e no segundo a gente teve ajuda de mais gente.
2: Que mais?
3: Deixa eu ver quem é que aniversário de quem é que da rádio a gente já foi? Ah, pô, o cara que melhor faz aniversário aqui é Leandro Bortolassi.
2: Lele é o maior organizador de eventos da rádio.
3: Eu nunca fui no aniversário do Lele, o que ele convidou o último eu não fui, que era num barzinho.
2: Ah, 50 anos você não foi dele? Ah, tu não tava aqui ainda.
3: Não era eu.
2: Era uma baita festa. Aí tá festa, na beira do Guaíba.
3: Sim.
2: O...
3: A gente achou junto no dia, tu falou, eu vou voltar do show e tal. Eu te olhei e falei, meu, não volta, relaxa. Aí tu, pá, obrigado, cara, porque é uma baita festa. Eu falei assim, cara, tu vai tomar trago das 2 da tarde, o show, então, tu vai chegar mamado, vai ser uma merda, então não vai, fica lá. E nada é pior do que tu tá no aniversário e ter que sair e voltar pro aniversário. Tu perde muita
2: tu
3: coisa.
2: Tu sempre perde a parte boa.
3: Ué, cara, é bem por aí. E outra coisa, quando tu é adulto, o quão chato é tu furar um aniversário?
2: Muito.
3: Nós furamos um aniversário de quem? Tu que a gente foi num aniversário aleatório de alguém. Nós somos no aniversário de alguém.
2: Os do Cláudio Augusto.
3: Não. Você foi convidado.
2: Fomos?
3: Claro, eu fui. Tu não foi.
2: Não, eu fui sim.
3: Cara, teve um do Cláudio Augusto que eu fui com o nosso... Inclusive quem tocou foi o de Alexandre Costa.
2: Não, aquele não... Não, aquele que a gente não foi convidado foi o... No Barranco.
3: E por que que a gente foi?
2: Não tu... me lembro.
3: Mas era da Amanda, não era do Cláudio Augusto?
2: Era?
3: Claro, tava os pais
2: dela. Ah, que daí chegou o Mick. Foi só nós e o Mick.
3: Muito aleatório. Nós tomamos conta do aniversário.
2: Tomamos conta.
3: Eu já passei o Réveillon com a família.
2: Com a família da Amanda, é.
3: Inclusive, mandar um beijo aqui pra duas pessoas. Pro André, teta de dama. E pra irmã do Cláudio Augusto.
2: É mesmo?
3: Porque o André vai falar pra ela assim, ah, porque eu sou o diretor e filmmaker do Gordo Léo. Ela virou e falou assim, eu já passei o Réveillon com o Gordo Léo. Isso é raro, não é porque a gente passou o Réveillon comigo, não.
2: Gente.
3: A gente já passou o Réveillon junto.
2: Já?
3: Porra, o último a gente passou junto.
2: É verdade.
3: Inclusive a gente tem a mesma guia por isso.
2: É verdade, tu tem razão. Tô tentando lembrar
3: que... Tem que ver essa tua guia aí, não sei se...

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2: Acabou. Dois gordos e uma madrugada. Dois gordos e um aniversário de adulto. Eu acho muito difícil.
3: O que pra ti é?
2: Eu não quero ser o velho.
3: Tá, eu quero duas coisas pra ti. Eu quero saber duas coisas. Eu quero trocar esse aqui, velho.
2: O velho que faz chá no aniversário dele.
3: Tipo, a Helena faz um chá com bolo.
2: É.
3: Ah, meu, eu quero ser um velho. Eu não quero ser um velho que tá bem e vou ter que ir no teu aniversário. E a Helena fala assim: ô, pai, o Léo, o Dino tá aqui. Não quero ser esse velho, cara. Eu não quero ser esse velho que eu vou. Ah, não vou aniversário do Rafael mais. Mas, Helena, desculpa, assim, o Dino não vai vir mais. É triste ver teu pai assim, sabe?
2: O pai nem lembra mais de mim.
3: Tipo, sombria com a Helena do Cruz. Tipo, isso aí, sabe? Não quero isso pra ti. Mas tem que te cuidar.
2: Eu me cuido, isso aí. Eu me cuido.
3: Não.
2: Eu não quero.
3: Para aí de ficar viajando. Olha só. O que pra ti é o aniversário ideal de adulto? Como aniversariante, como convidado? Vai, tá pauta pra fechar.
2: Como convidado é tu saber se tu vai ou não pagar. Sabe o que me irrita? Tu vai num aniversário, tá? É num lugar legal. Aí daqui a pouco tu fica assim, ó. Tá, mas será que dá pra comer ou a gente pede?
3: Fui num desses. Recentemente fui num desses.
2: Tem que
3: desse.
2: Ser claro.
3: Descobri, eu tomei uma botada que uma hora eu tinha na mesa um vinho de 4 pau. E eu tava tomando. E aí depois que eu descobri o valor do vinho, eu falei, por que eu tô tomando um vinho de 4 mil? Quase ele pra mim, né? Gosto disso aí. E aí depois eu descobri que pagaram a conta. Fiquei muito feliz. Pá, que felicidade. Porque eu não tinha. Eu ia me empenhar ali, eu ia ter que deixar minha identidade.
2: Isso pra mim é a pior coisa que tem. Isso é muito de pobre, cara.
3: O quê,
2: cara? Tem que deixar minha identidade.
3: Uhum.
2: Porque hoje em dia...
3: Tipo boca mais, de fumo. Cara.
2: Hoje em dia não...
3: Tá, pra ti... Eu, pra mim,
2: pra mim é esse, tá? Não, não dá mais pra meter essa. Tipo,
3: aniversário ideal
2: não
3: pra
2: saber,
3: mim é boca livre.
2: Não saber... Não, pra mim também. Boca livre.
3: Que eu vou comer e beber. Tudo nas custas de alguém. Vou falar mal. Tipo, do Rafinha que a gente falou, ele paga os bagulhos. A gente fala mal igual.
2: Ah, eu não falo, velho.
3: Não, nós cornetamos uma vez. Acabou a cerveja. Teve o que a...
2: Que nós mandamos vinho refri, lembra?
3: Isso. Mandamos vinho. Não, o refri eu comprei.
2: Eu comprei, quando o meu Zé. Abraço pra galera do Zé Delivery aí.
3: Que a gente pediu as Peps?
2: É.
3: Ah, foi. Mas a gente pagou e tu paguei junto.
2: Claro.
3: Nós mandamos o cunhado dele. O cunhado dele não. O namorado da sobrinha dele buscar. Pô, e veio um gurizinho bem magrinho, um 12 litros de refri. Porra! Compramos Peps até pro dentro do zóio. E o que que pra ti é o aniversário?
2: Tinha refri pras crianças?
3: É, nós viu como nós cornetamos, hein?
2: É.
3: E também nós ficamos debochando do dia que levou um pedaço de carne, né? Baixa chinelagem. E não tinha que levar nada, ele ficou puto.
2: É.
3: Tem dois convites, um que tinha que levar a carne e o outro sim. Nós recebemos dois.
2: Levamos, né?
3: Não, eu não levei nada. Eu trabalhei levei. No aniversário.
2: Eu levei.
3: Eu tenho uma foto da Helena muito criancinha naquele do assim, muito, mas muito pequena, muito pequena. Porque se tu ficou pouco.
2: É, porque ela era pequenininha, né?
3: O que que tu, pra ti, Almeida? Então, pra ti, boca livre e o pra que tu fornecer, qual pra ti que é o teu ideal?
2: Pra mim, o ideal é o self-service. Cada um se serve.
3: Acho um saco. Mas o teu aniversário, que agora tu falou, aquele que tu fez, tinha uma papagaiada também.
2: Qual?
3: Tu botou uma decoração de criança.
2: Não fui eu.
3: Não foi tu? Mas tu não botaria. Mas tu gostou, que eu tirei foto contigo lá.
2: Mas é tipo assim, quando faz o bagulho pro cara, sabe?
3: Aí não, é ruim, né? É tipo ruim, meu aniversário surpresa... Tinha coisas que eu não botaria no meu aniversário.
2: Exatamente.
3: Talvez eu não fizesse o meu aniversário. Talvez eu não fizesse. Mas tem esse ano que eu vou fazer. Vou fazer o quê? Vou fazer um galeto. Por quê? Porque ninguém gosta.
2: Vou gastar pouquinho.
3: Não, eu falei que tudo é caro, cara. Mas meu, eu queria fazer aniversário no frio, cara. Porque aí tu pode fazer um rango de frio, assim. O legal é fazer aniversário, tipo assim, ó, em junho. Que a gente faz uma festa junina que é bom, bonito, barato e é legal.
2: Ano que vem, aniversário dele, não vai ser festa junina.
3: Barato, porra. Por quê?
2: Paçoca, pipoca.
3: Amendoim. Faz o cachorro quentezinho, que é barataço.
2: Isso aí, já
3: e
2: era.
3: Um que pra tomar um trago, quentão.
2: Isso aí,
3: mas não era. Tem uma serva, não.
2: Mas, ô meu, eu sou da tese.
3: Aniversário da Helena desse ano, inclusive, tava bem legal. Gostei da lógica de fazer comidas pra criança. O adulto é que se foda, mas tia também. E não tinha trago e eu pedi pro pai, porque eu falei assim, eu vou pedir um vinho. Aí minha esposa falou com os pais da criança, eu falei, eu não. E aí eu comprei os vinhos.
2: Sim.
3: Que os pais da criança deixaram. E aí foi o segundo aniversário que eu botei o trago. Virou uma,
2: é verdade, uma tradição.
3: Do aninho, do dois, o três vai ser comigo. Porque nós vamos fazer um quentão e vou botar o quentão.
2: É boa essa, boa ideia. Mas, ô meu, olha a ideia...
3: Mas tem que achar um velho pra fazer o quê, então? Sempre tem que ser um...
2: Olha a ideia que me veio agora. Eu acho que as casas infantis tinham que abrir pra aniversário de adulto. Imagina que massa. Tu convidar teus brothers pra um aniversário que tem cama elástica, piscina de bolinha.
3: Futebol.
2: Futebolzinho. Videogame.
3: Nós jogamos futebol esse ano. Nós jogamos um clássico, eu e Vini, contra a família Potter. No aniversário do filho do Lelê.
2: Ah, eu já tinha.
3: Nós jogamos no Neto, perdeu ali, baita cagado.
2: Mas eu...
3: Fiquei suando.
2: Eu e o Vini ganhamos do Capitão América e do Homem de Ferro.
3: E ganharam de mim do Potter.
2: Ganhamos do...
3: Não, tu e o Potter ganharam de mim do Vini,
2: eu
3: acho.
2: Eu e o Potter ganhamos de ti do Vini. Eu e o Vini ganhamos do Capitão América e do Hulk. Não, o Hulk não jogou. Do Homem-Aranha.
3: Do cara muito gostoso.
2: Homem-Aranha,
3: que
2: Capitão
3: América. Era o Thor, né?
2: Era o Thor.
3: Tinha um cara muito gostoso que é errado aquilo.
2: É errado.
3: Casa de Ferro. O tema é Casa de...
2: Puta, nós podíamos contratar o aniversário aqui da rádio.
3: Aqueles quatro caras.
2: Exatamente.
3: Pra eles virem ficar uma hora aqui dançando.
2: Eles ficarem uma hora dançando na redação.
3: Putz. De quem é o próximo aniversário?
2: É o meu. Não, mas foi eu que tive a ideia.
3: Tá, mas eu... Sabe que eu tava na redenção um dia e tinha um cara tocando violão muito mal. E eu fui até lá pegar o telefone dele que eu ia contratar ele pro teu aniversário. Mas aí quando eu cheguei perto, eu fiquei mal e não... Eu falei, não, deixa eu falar.
2: Ah, então tá. Dois gordos da madrugada.
3: Teu aniversário é domingo, não?
2: 2 de agosto.
3: Bom saber. Eu não esqueci o aniversário que tu fez pra mim. Eu guardei.
2: Tá tudo bem.
3: Esse filho da puta, no meu aniversário, ano passado, não foi esse ano, foi ano passado.
2: Ano passado.
3: Esse pau no cu, ele tinha carro de som e a bosta de um palhaço.
2: Ah, o palhaço é nosso ouvinte, ele vai ficar chateado.
3: Não, mas o palhaço é legal, mas eu digo a bosta porque tinha um palhaço. Nem existia o maionese ainda. Mas nada supera o meu aniversário desse ano.
2: Por quê?
3: Porque uma hora nem tu mais aguentava o meu aniversário.
2: Não.
3: Cara, meu, quantos dias de comemoração foi meu aniversário?
2: Ah, meu, tu teve umas 10 festas esse ano.
3: Cara,
2: não, pra não exagerar.
3: Uns 4 dias.
2: Uns 4 aniversários tu teve assim, ó. Só no boteco, lá fazendo show, foi 2.
3: Foi 2?
2: Um era show do Pretinho e outro era teu show solo.
3: Isso. Que era o dia do meu aniversário mesmo. Aí, teve os Fagundes cantando parabéns pra mim, que foi a consagração.
2: É.
3: E teve a minha festa surpresa, que foi antes.
2: Isso. Uma semana antes.
3: E teve mais alguma...
2: É que esse foi o problema, é que como fizeram a festa surpresa pra ti, foi uma semana antes.
3: Foi no dia...
2: E aí, quando chegou o teu aniversário, nós já tava enjoado do teu aniversário.
3: Eu não aguentava mais. Não, mas teve mais coisa, teve mais alguma coisa que eu não tô lembrando.
2: Mas nós já lembramos de 3-4 eventos.
3: Alguém trouxe um bolo pra mim. Ah, o pessoal mandou... Ah, teve no improviso também, teve bolo pra mim.
2: É verdade.
3: No dia do meu aniversário, acho que foi.
2: É. Que a gente deu uma oficina.
3: Isso, puta, não aguentava isso.
2: O Dois Gordos da Madrugada vai ficando por aqui. Obrigado pela parceria, pela companhia. A gente volta na semana que vem. Se você tiver
3: ouvido esse
2: programa, no dia 2 de agosto, me desejo parabéns. Tchau!
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0: só, o que tu vai ouvir agora é o resumo de tudo que nós fizemos de pior e melhor a semana aqui no Pretinho Básico. Que levou a facada?
1: Pessoal chega na padaria, tá, os dois maconheiros. Aí ele pergunta no caixa:
2: bah, quanto é o cafezinho?
1: E aí a guria responde: R$2, moço.
2: Bah, e o açúcar?
1: O açúcar a gente não cobra. E ele: bah, então me vê 2 quilos.
0: Se tu quiser, se tu quiser, se tu quiser mais momentos como esse, vai lá na TLTV, no YouTube, que tu vai achar muito legal. Tá legal? Muito obrigado.

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Atlântida, rádio das nossas vidas, a melhor vibe do FM. Cá estamos chegando para mais uma semana ao lado desta audiência incrível. É o despertador ao vivo até 5 para as 9 da manhã, colocando carvão na locomotiva da maior rede de rádio de entretenimento do sul do Brasil.

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Seja um ótimo arranque de semana para ti. Muito obrigado pelo carinho da audiência, da parceria, da preferência, da conexão a partir de agora.

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0: hoje foi o último dia dela. Senhoras e senhores, a primeira e única, Carol Sanches! E aí, Caroleta, como é que tá? Tudo bem?
1: Tudo bem, muito bom dia, Danzinho. Bom dia, audiência sua linda. Sim, ela chegou a segunda-feira. Ou seja, pega aí teu café, pega o chimarrão. Vamos de boa na lagoa, suave na nave, tranquilo no mamilo, porque a semana começou e, polêmico ou não, o despertador está por aqui.
0: Despertador?
1: Eu tava na dúvida de falar despertaverso ou despertador e daí... Despertador, e daí deu um bug mental. Convenhamos, é segunda-feira, e daí não tem como negar, né?
0: Não, Ju.
1: Que ela chegou. Que ela tá entre nós.
0: 7:08, é o despertador chegando na Rede Atlântida.
1: Falou despertador também.
0: Culpa tua.
1: Bateu, é. Encostou. Agora já foi.

0: Muito bem, esse é o Despertador a partir de agora, chegando com a nossa pauta do dia, Caroleta.
1: Adãozinho, nesta segunda-feira, a pauta é o seguinte. Se tu pudesse ter a voz de alguém, de quem tu teria? Pode ser a voz cantada, pode ser a voz falada, a voz no geral. Pode ser um artista cantor, pode ser um comunicador, por que não? Por que não? Pode ser quem tu quiser. Ou até mesmo a tua avó, porque a tua avó tinha ali uma voz bonitinha, gostosinha de ouvir, queridinha, fofinha, e tu gostaria de ter a voz da vovó. Então, se tu pudesse ter a voz de alguém, de quem tu teria? Adams, você.
0: Bah.
1: Quer que eu te dê a cola do que tu me falou na semana passada?
0: Pode.
1: É o Rod Stewart, tu falou.
0: Ah, legal, né? É uma voz bonita, né? É uma voz bonita. E tu, Carol?
1: Não,
0: tu
1: cara.
0: Tá mais acelerado que todo mundo.
1: Mas é óbvio,
0: tu já tá na quinta.
1: Feira.
0: Não, tu já tá na quinta.
1: Meu amor, e eu tô lentíssima. Lentíssima. Mas o Rod Stewart foi a voz que tu falou. O meu pai dizia que Rod Stewart tinha a voz de Pato Rouco.
0: Sim, mas ele é conhecido pela turma por isso.
1: Mas Pato Rouco? Porque eu nunca entendi o Pato. Nunca entendi o Pato. O Rouco eu entendi. Mas eu acho que.

0: Eu iria.
1: Que eu podia botar aqui.
0: Do Rod Stewart? Ah, é legal, é legal. Gostosinho.
2: Pode seguir falando, ele vai demorar pra entrar.
0: Ah, eu queria ouvir ele um pouquinho, mas enfim. Eu acho que eu gostaria de ter a voz de Janis Joplin.
2: Ah, sério?
0: Sério, ia parecer... Mas é que daí a gente vai pra um lado de que todo dia é um desenho animado. Ela não tem uma voz de desenho animado?
2: Ah, sei lá.
0: Não cantando, cantando é incrível, maravilhosa.
2: Posso estar mexendo um vespeiro muito alto aí.
0: É, e a gente aí. Não gosta de mexer em vespeiro.

0: acho que voz feminina, eu ia gostar de ter a voz da Janis Joplin e me sentir num desenho animado todos os dias. Agora, de homem cantor, eu gostaria da voz do Steven Tyler.
1: É, um vozeirão, né?
0: Esse aí
1: é um vozeirão.
0: Esse negócio dá um treco.
1: Esse é um vozeirão.
0: É um vozeirão que segue vozeirão, mesmo com seus 70 e poucos anos de idade já. Tá mais, né?
1: Mas,
0: tá firmão lá ele.
1: Ali, né? Se dá uma espreguiçadinha, não, meio errada.
0: Não, ele não vai dar espreguiçada, ele vai ficar quietinho no canto dele, no quadradinho dele. Olha isso, cara. 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Incrível. Watch you
1: smile while you are. Vamos abrir assim?
0: Vai, ô filho!
1: 7h13, deixa o Steven Tyler falar e a gente volta daqui a pouco com a pauta do dia.
0: Adams ousado, hein? Você.

0: Atlântida, Rádio das Nossas Vidas, a melhor vibe do FM, 7 horas 24 minutos. Esse é o Despertador Morning Show número 1 do Rio Grande do Sul, acordando a gauchada em toda a rede Atlântida. Seja um ótimo dia pra ti, muito obrigado pelo carinho da audiência, pelo carinho da preferência e por estar junto conosco na pauta do dia, Caroleta Sanches.
1: Isso mesmo, muito bom dia pra ti, segundamos, Desperta Verso tá na área e hoje tu interage ali no @ Rodrigo Adams e no @ Carol.Sanches. Se tu pudesse ter a voz de alguém, de quem tu teria? Então, tu conta pra gente num áudio bonitão até 30 segundos.
0: Boa!
2: Bom dia, Despertador. Bom dia, Carol.
1: Bom dia,
2: Rodrigo.
1: Dia.
2: Eu gostaria de ter a voz, claro, cantada, né? Quem sabe também falada do ex-vocalista do CPM22. Achava barra a voz dele, cantando, né? Lógico. E do cara do Papas da Língua. Muito tri, aquele roquinho ali, velho.
0: É bom, né?
2: Você vai cantar muito.
0: Penta campeão mundial de Camon.
1: Tá legal, gostei. Gostou? Vai ser um bom campeonato, na real.
0: Vai ser. Vamos com mais áudio, até 30 segundos. Mais que 30, não, não, não.
1: Podcast.
3: Bom dia, Carol. Bom dia, Rodrigo, Rejane Rodrigues. Eu gostaria de ter a voz também em Mato Grosso. Eu acho ele um cantor maravilhoso, já tá com 80 mais e segue fazendo show e tudo. Então é isso, eu gostaria de ter a voz dele. Kiki, boa semana
0: boa
3: pra
0: semana.
3: Nós.
0: Boa semana, beijo pra tu. Vamos com mais áudios, olha aqui, ó, o Farafinha.
4: Salve, salve, gurizadinha medonha. Bom dia. Meu, ia ser muito top ter a voz do Axl Rose, né? Mas não a de agora, Denise de Carreira, não, quero a do Mickey.
0: Agora parece a do Mickey.
4: Sweet China, mas aqui não deu muito certo. A gente tem a voz de Porto Alegrense, meio mangolão, né? Que grisadinha, boa semana.
0: Valeu, Farofa.
1: Deixa eu ir com o Patrick aqui.
5: Bom dia, Carol. Não. Tudo bem?
1: Patrick acabou de excluir.
0: Ah, então o Patrick tá fora. Vamos com o próximo aqui, ó. Vai.
6: Kiki, beleza? Bom dia aí, Rodrigo. Salve, Carol, beleza? Cara,
1: salve, salve.
6: Voz que me marcou aí desde que eu me conheço por pré-adolescente, adolescente, Renato Russo, cara. Ah, qualquer música dele aí eu paro pra escutar e mergulho naquele tempo. Sempre em frente, não temos tempo a perder. Kiki, valeu!
0: Valeu, ô Amaral, tua voz é mais trica do Renato Russo.
1: Eu também acho.
0: É, se fosse botasse acho. Ali, a qual que tu quer ter, do Renato Russo ou do Amaral?
1: Do Amaral!
0: Claro.
4: Salve, salve!
6: E aí, rapaziada?
4: E aí?
1: É muito bom.
0: Siga participando conosco da pauta do dia, se pudesse ter a voz de alguém, é isso?
1: Exatamente, se tu pudesse escolher a voz de alguém pra ter na tua vida. De quem seria? Qual é essa pessoa que tu teria a voz? Manda pra gente ali no @ Rodrigo Adams e no @ Carol.Sanches.
0: Pois então, um dos parceiros aqui falou que queria ter a voz do Serginho Moá, né?
1: Aham.
0: Então vamos dar.
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5: O frio chegou e os pets também sentem os efeitos da estação. Nessa época do ano é comum que cães e gatos reduzam as atividades, passem mais tempo descansando e com isso possam ganhar peso. Mas atenção, o excesso de peso pode trazer problemas para as articulações, dificuldades respiratórias e aumentar o risco de diversas doenças. Por isso, mesmo nos dias frios, é importante manter uma rotina de atividades adequadas para o seu pet, brincadeiras dentro de casa, caminhadas em horários mais quentes e uma alimentação equilibrada fazem toda a diferença. Também vale evitar exageros nos petiscos e nas sobras de comida. Se você perceber que seu animalzinho está ganhando peso, converse com um médico veterinário para avaliar a melhor forma de manter a saúde em dia.
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Atlântida, Rádio das Nossas Vidas, a melhor vibe do FM. 13 minutos para as 8 da manhã. Esse é o Despertador ao vivo, Morning Show número 1 do Rio Grande do Sul.

0: E a gente tá na área junto contigo até 5 para as 9 da manhã. Until the break of time. 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Muito obrigado pelo carinho da parceria e da audiência, Carol Sanches.
1: Muito bom dia pra ti. Agora faltam 13 minutinhos para as 8 horas. Semana começou, segunda já tá na área. Pega teu café, teu chimarrão, a tua água para hidratar este corpinho seco e vamos dar ele pra não tomar ele. No nosso despertador, tu interage ali no arroba Rodrigo Adams e no arroba carol.sanches com... Se tu pudesse ter a voz de alguém, de quem tu teria? Tu conta pra gente num áudio bonitão até 30 segundos.
0: Boa! Vamos ver o que a galera tá mandando no arroba Rodrigo Adams e no arroba carol.sanches.
2: Bom dia, bom dia!
1: Bom dia!
2: Segundou, bom início de semana pra todos. É um triste aplicativo. Voz que eu seria do Bruce Springer. Voz do cara é marcante. Aquela rockdão clássica. Abraço a todos.
0: Abraço, irmão.
1: Deixa eu ir com a Tatá.
3: Bom dia, Carol. Bom dia, Rodrigo. Aqui é a Tatá. E se eu pudesse ter a voz de alguém, eu queria ter a voz da Lauren Hill, porque eu acho ela maravilhosa, né? I say a good song. Eu acho a voz dela tudo. Beijo, boa semana. Kikiki.
1: Ah, mas ela arranhou ali bem, hein? Tu não gostou?
0: Não, achei legal.
1: Só não achou a Lauren Hill.
0: Não, não, achei bom, bem pelo contrário, achei muito bom, só eu fiquei esperando mais, né? Não adianta vir só com cheirinho e aí...
1: Ah, tu quer que ela mande um áudio?
0: Não, não precisa, não tô brincando.
4: Aí, pessoal, bom dia, gurizada.
0: Bom dia.
4: Aqui é a Estela da Praia do Cassino. Se eu pudesse ter a voz de alguém...
0: Tá frio aí, né?
4: Assim, na minha vida, seria da Xadê.
1: Okay?
4: Tá. A Xadê é a melhor coisa de todos os tempos, não tem nada que supere. Qualquer música dela é impagável. Kikiki!
1: Ah, ela me perdeu um pouco, eu não sei se eu conheço, não.
0: Claro que tu conhece.
1: É?
0: Óbvio que tu conhece.
1: Eu só não entendi, então, talvez. É o quê?

0: Carlos Sainz, da Fórmula 1.
1: É.
0: Teve há anos atrás, quando ele estava na outra... Se eu não me engano, ele estava na Renault. E eu acho que ele foi a primeira vez que ele ganhou com a Renault, na época, na Fórmula 1. E ele começou a cantar... Smooth operator, I am a smooth operator. E daí ficou. Daí é essa música. Mas tem que chegar no refrão para saber qual é.
1: Pra mais curiosidade de Fórmula 1 e de esportes automobilísticos, Carol Sanches.
0: Esportes aleatórios. Vamos com o Jaime.
2: Bom dia, Carol. Bom dia, Rodrigão. Ah, na real, esse Amaral aí podia fazer uma parceria com o Ivan na questão da voz, né? Não, mas é tri. Mas, cara, a voz que eu queria ter, que eu acho tri, mas na real, do Mr. Catra, meu. É uma voz que, principalmente falando sério, ia chamar atenção.
0: Genial.
2: Isso aí, valeu, boa semana.
1: Valeu, boa semana.
3: Bom dia, Carol. Bom dia, Rodrigo.
0: Bom dia.
3: Eu sou o Theo. E se eu não tivesse minha voz, eu teria do pica-pau.
0: Ah!
3: Kiki!

0: Eu gostaria de ter a do Corvo, Corvo Jubileu. Você disse pipoca?
1: Deixa eu ir com o Giovanni aqui.
2: Bom dia, Carol. Bom dia, Rodrigo.
0: Não.
2: Rio Grande. Pô, eu ia dizer que queria ter a voz do Tim Maia.
1: Tá.
2: Cara, um ícone pra mim e uma voz marcante. Mas agora eu quero ter a voz igual do Amaral.
0: Kiki!
1: Aí, Amaral, de palmas,
0: te consagrou,
1: cara.
0: Meu!
1: Quem é Renato Russo na fila isso, do pão quando temos Amaral, cara?
0: Lewis Charles Amaral.
1: Meu amor.
0: 8 minutos para as 8 da manhã, nossa pauta do dia, Caroleta.
1: Hoje queremos saber se tu pudesse ter a voz de alguém, de quem tu teria. Uma vibe Úrsula ali da Ariel, sabe, de pegar a voz da Ariel. Hoje tu pode pegar a voz de alguém. Então manda ali pra gente no @ Rodrigo Adams e no @carol.sá.
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0: rádio das nossas vidas, a melhor vibe do FM, 8 horas 6 minutos. É o Despertador ao vivo, Morning Show número 1 do Rio Grande do Sul. Colocando carvão na locomotiva das boas vibrações. Carleta Sanches, chegou aquele momento em que a gente abre a possibilidade de alguém da audiência falar conosco num oferecimento de Fruc Guaraná, o sabor de estar junto.
1: Hoje, como todos os dias, tu chega junto no 26400943, número aqui da Atlântida, pra tu ligar e falar com a gente.
0: Boa, liga aí então, 26400943, vai ligar e falar ao vivo junto conosco. Não diga bom dia, diga dig liguinho.
2: Dig liguinho, vamos dali.
0: Quem tá falando?
2: Aê. É o Dirceu, de Porto Alegre.
0: E aí, meu, tudo bem?
2: Tudo certo.
0: Tá fazendo o que nesse momento, meu consagrado?
2: Cara, indo pra Canoas.
0: É
2: pra
0: mesmo? Trabalhar. Trabalha no que, meu galo?
2: Eu trabalho com reformas e decoração.
0: Olha aí, que espetáculo. Então é o seguinte, vamos botar uma trilha sonora nessa manhã. Vamos de Bob Marley ou Armandinha?
2: Bob Marley.
0: E vamos dedicar pra quem esse som, meu?
2: Cara, vamos dedicar pra todo mundo que tá no trecho, começando a semana. Pra vocês aí da rádio, aí pro meu primo, que deve estar escutando nessa hora, o Júnior.
1: Que legal.
2: E é isso aí, vamos dar ali, bora pra frente.
0: Então tamo junto, meu parceiro. Valeu. Baita dia pra ti, tá bom?
2: É nóis, tamo junto.
1: Beijo,
0: valeu! 8:08 no oferecimento de Fruc Guaraná, o sabor de estar junto. Um bobzinho pra começar a gabarito a semana.

0: Atlântida, a rádio das nossas vidas, a melhor vibe da FM, 8 horas, 11 minutos, esse é o Despertador. Vamos que vamos, é o Despertador ao vivo na Atlântida, num oferecimento de Sicredi. 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Carol Sanches, a nossa pauta do dia, tá na área. A galera pode participar como?
1: Isso aí, no arroba Rodrigo Adams e no arroba carol.sanches. Tu, participante do nosso clubinho das 8 do Despertador. Muito bom dia, agora 8 horas e 11 minutos. Pauta do dia de hoje que tá numa vibe meio Úrsula Dariel, tá? Se tu pudesse ter a voz de alguém, de quem tu teria? O Adams falou lá no início que era do Rod Stewart, eu falei da Janis Joplin, também do Steven Tyler. Eu sou ali um pouco, né, na dúvida do que eu vou escolher na minha vida, então eu escolhi os dois ao mesmo tempo.
0: Tá bom, vamos ver o que o Clayton.
2: Bom dia, Rodrigo, bom dia, Carol, Clayton Magnus aqui de Cachoeirinha.

0: Cara, uma voz que eu queria ter, a voz do nosso ouvinte aí, do Amaral.
1: Não é possível.
0: Cara, esse cara
1: se juntaram.
0: Uma voz top demais.
2: É, Amaral.
0: Kiki, boa semana.
2: Dá pra montar um fã-clube do Amaral.
1: Poxa,
2: já.
1: Já tem uma comunidade no Orkut depois dessa. Vamos com o Yuri.
2: Você é cringe.
3: Bom dia, Carol. Bom dia, Rodrigo. Aqui é o Yuri Santa Cruz. Eu queria ter a voz do Mr. P. Aí,
2: está. Aí.
3: Valeu, bom dia, boa semana. Kiki.
2: Valeu, velho. Tamo junto. É um vozeirão mesmo, né?
4: Oi, Adams. Oi, Carol. Bom dia, bom dia.
1: Bom Dali, dia.
4: Segundou. Eu não gostaria de ter a voz assim, mas eu gostaria de ter a risada da Abby.
1: Ah,
4: eu acho
1: legal.
4: Fantástica.
2: Boa, né?
4: Nos vídeos assim que eu vejo, às vezes, maravilhosa. A minha já no final termina com tosse, né? Então, a dela, olha, é ótima. Beijo.
2: Juntava ela, a Lolita Rodrigues e a Nair Belo. Bah, sai da frente, assim, tem uma entrevista clássica do Jô Soares aí, que é o corte que normalmente a turma se refere, né? Cara, é muito bom.
1: Best Friends Forever.
2: Bah, total, né?
1: Vamos com o Demetrios.
5: Oi! Aê! Adivinha a voz que eu queria ter? A pipa do vovô não sobe mais. Eu queria ter a voz do Gugu, galera, pra entender. Bom dia, gente! Galera, uma boa semana pra vocês, tudo de bom. E é isso aí, vamos lá, vamos dar-lhe pra não tomar. Segunda-feira começou, é nóis.
1: Depois
2: estourou,
1: tu disse
2: o cano
1: que
2: de louco, né?
1: Eu que vim com energia hoje.
2: É, não, esse daí me pegou.
6: E aí, galera, bom dia, Rodrigo, Carol. Cara, a voz que eu acharia tri de ler é do Samuel Jackson ou do Morgan Freeman. Bah, a voz do negão é boa demais, velho. Top demais. Tá? E da onde a Carol conhece Fórmula 1, assim, Carlos Sainz cantando, vai se
1: mexer. Tá vendo?
2: Mas que áudio horrível, cara. Bom. Desculpa,
6: valeu,
2: Fabiano.
1: Não deu
2: pra entender
1: ouvir.
2: Absolutamente nada, cara.
1: Deu pra entender o Morgan Freeman.
2: Isso. E depois foi ladeira abaixo.
1: É. E deu pra entender que ele ficou surpreso de eu conhecer a Fórmula 1. Mas do mais, nada mais. Vamos com o Leandro.
7: Bom dia, Carolzinha. Bom dia, Rodrigão. Aqui é o Leandro de Alvorada, motorista aplicativo. Bom, quando era criança, meu pai era fã do Eros Ramazzotti. Então, passei a gostar de escutar as músicas dele. Se um dia eu quisesse ser a voz de algum famoso, seria a voz dele. Bom dia, ótima semana aí pra vocês.
1: Valeu, querido!
2: Aí me pega muito.
1: Meu pai também colocava essa nos domingos.
2: Aí me
1: para
2: pega muito. Caminando por aí. Essa é a versão espanhol, tá?
1: É,
2: não é a italiana. É. Quente é a italiana, mas essa aqui é legal também. Aí, aqui.
1: É, essa guitarra.
2: Falei que eu fui no show dele, né?
1: Não! Não me lembro disso. Yeah.

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1: Ai, vamos com o Júlio César aqui.
2: Bom dia, Carol. Bom dia, Rodrigo. Sou Júlio Cardoso de São Gabriel, Rio Grande do Sul.
0: São Gabriel.
2: Eu gostaria de ter a voz do Fábio Júnior. Sou fã dele aí desde de pequeno. É, hoje eu tô com quase 54 anos e continuo admirando a voz do Fábio Júnior.
1: Legal.
0: Valeu, meu. Tamo junto. Aleatório, cara. Não que eu ache a voz ruim, pelo contrário, acho um vozeirão, acho Fábio Júnior animal, assim, mas eu fico pensando. Era um nome que eu não falaria hoje aqui.
1: Tu não achou que ia não. Ouvir essa voz hoje?
0: Mas acho que marcou um golaço, meu. Marcou um golaço.
3: Era, vamos, Caroline. A voz que eu queria ter, cara, é de um locutor. Que vocês conhecem, Arlindo Sassis. É, Sassis. É, que é? Eu sou da antiga. É nós, estamos junto, do seu de Porto Alegre.
1: Bah! Não precisa dizer mais nada.

0: Vamos lá, mais um aí, saideira.
1: Leones tem um áudio de 7 segundos, vamos ver o que que é.
2: Dinguilinguion, aqui é o Leones de Santa Cruz do Sul. Tá bom, acho que o ET é do Mr. P, né?
1: E como ele chegou, ele foi embora.
0: E a Tina Turner com...
1: Outra voz maravilhosa,
0: é,
1: né?
0: Não, não, ela... Isso é braba.
1: Atlântida, põe e deixa.
0: Eu gosto dessa daqui, ó, da Tina Turner, ó. Só que eu acho que vai vir uma introduçãozinha um pouquinho mais longa, então recupera pra gente a nossa pauta do dia.
1: Hoje queremos saber o seguinte: se tu pudesse ter a voz de alguém, de quem tu teria? Pode ser um artista, um cantor, um comunicador, comediante, quem tu quiser. Manda ali pra gente.
0: Tá ligado aquele grupo que roda aqui na rádio já há algum tempo, DNC, que tem Cake,
1: sim,
0: by the Ocean?
1: Sim.
0: Eles têm a versão desse som, hein?
1: Jura?
0: Pai, é uma porrada. Eu pelo menos curto.
1: O vocalista do DNC é do Jonas Brothers, é o Joey Jonas.

0: de episódio, tá, hein?
1: 8h18, então siga participando conosco. Se pudesse ter a voz de alguém, de quem seria, manda ali no @RodrigoAdams, no @Carol.Sanches.
0: Estamos na vibe Úrsula Dariel. Tu pode pegar a voz de alguém pra ti. Diga qual é ali no @RodrigoAdams e no @Carol.Sanches.
1: Já voltamos.
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0: Atlântida, Rádio das Nossas Vidas, a melhor vibe do FM, 25 minutos para as 9 da manhã. Esse é o Despertador. 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Seja um ótimo dia para ti, uma ótima arrancada de semana. Segunda-feira, dia 10 de agosto de 2026. Carleta Sanches, para quem aterrizou agora neste plano.
1: Bora.
0: A nossa pauta do dia.
1: Hoje queremos saber o seguinte: se tu pudesse ter a voz de alguém, de quem tu teria? Manda ali pra gente no arroba Rodrigo Adams, no arroba carol.sanches. Desperta Verso não tem WhatsApp não, tá? É ali pelo Instagram.
0: Boa, vamos pra cima aqui, falando.
2: Bom dia Rodrigo, bom dia Carol, Cassiano Esteio. Bah, uma voz que eu queria ter, marcante, do Bono, né? Bah, é diferenciado o timbre do homem. Valeu, pessoal. Boa semana.
0: Valeu, velho.
1: Vamos com o Marco.
3: Bom dia, Rodrigo. Bom dia, Carol. Aqui é o Marco Antônio de Pelotas. Tudo bem com vocês?
1: Tudo.
3: Se eu pudesse ter uma voz, eu teria do Rod Stewart. Ó, a minha já é parecida, é rouca. Só queria saber cantar que nem ele. Um abraço pra vocês e um ótimo segunda-feira.
0: Valeu, velho. Pra ti também.
4: Bom dia, Rodrigueira. Bom dia, Caroleta. Ótima semana pra nós. Começamos a semana bem, com sol. Minha voz, se eu pudesse ter, seria do Tupac Amaru Shakur. Ah, é uma voz que marca.
0: Verdade.
4: Vamos.
0: Só dá uma acelerada aí, bruxo.
1: Na segunda-feira, tá? Um dia ele chega lá.
0: É.
1: Vamos com a Nath.
5: Bom dia, Caroleta. Bom dia, Rodrigo.
0: Bom dia.
5: Se eu fosse homem e se eu pudesse ter a voz de alguém, eu acho que eu teria a voz do Mr. P.
0: É isso.
5: É uma baita voz, né? Mas se pra escolher uma voz feminina, eu escolheria a da minha comadre, que é maravilhosa, a Camila. Sigam ele, Camila e Felipe. Eles são daqui de Rio Grande e cantam em, e tocam em casamentos e eventos. Ela é simplesmente a voz mais linda que eu conheço. Beijos! Kikikiu!
0: Kikikiu, 21 minutos para as 9. Para quem chegou agora, a nossa pauta do dia, Caroleta.
1: Hoje queremos saber se tu pudesse ter a voz de alguém, de quem tu teria. Eu tô com o áudio do Augusto, de 9 anos.
0: Vamos
1: aqui.
0: Vamos lá.
1: Vamos ouvir ele.
6: Bom dia, Carol. Bom dia, Rodrigo.
0: Oi, meu.
6: Eu sou o Augusto de Canoas. Eu queria ter a voz do Neymar. Kikiki.
0: Do Neymar?
1: Do Neymar, cara.
0: Eu tenho a conta bancária do Neymar.
1: Ah, eu também.
0: Muito bem, então faça que nem o Augusto, mande pra gente o teu áudio até 30 segundos no arroba Rodrigo Adams e no arroba carol.sanches.
1: Hoje tu pode pegar a voz de alguém que tu gosta, admira a voz dessa pessoa e daí tu manda pra gente contando qual voz tu gostaria de ter ali no arroba Rodrigo Adams e no arroba carol.sanches.
0: Boa, já voltamos.
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0: 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Muito obrigado pelo carinho da audiência, da parceria. Tu te conecta junto conosco na Atlântida de segunda a sexta-feira, a partir das 7 da manhã, e faz do Despertador o Morning Show número 1 do Rio Grande do Sul, Caroleta Sanches.
1: Muito bom dia, muito obrigada pela tua parceria. Começando mais um dia, mais uma semana com a gente aqui no Despertaverso. Continua chegando ali no @ Rodrigo Adams e no @ carol.sanches para continuar nessa mesma vibe da manhã da Atlântida no restante do dia.
0: Ó, uma pequena enquete aqui contigo e com a audiência, tá? Tô pensando em usar isso daqui de trilha sonora no programa.
1: Qual? Acho legal. É bem energética, né?
0: Obviamente eu vou pegar uma versão melhor. Gostei disso aqui.
1: Achei divertido.
0: É, pra uma sexta-feira é legal, né?
1: Achei frenético.
0: É.
1: Uma sexta-feira. Quinta, talvez.
0: Pode ser? Tá bem.
1: Encaminhando.
0: É nesse clima que a gente vai encerrando, então, o Despertador ao vivo aqui na Atlântida.

0: Crazy Frog, né?
1: É, cara, o nome disso daí é Tuna. Como é que é? Tuna de Cartoons.
0: É?
1: Ah, é. Os caras fazem trilhas. Enfim, vou pesquisar um pouco mais. Eu vi isso e disse, cara, isso é cara do despertador, velho.
0: Gostei.
1: Já tá meio cut.
0: É, aí também.
1: Trabalhar
0: tá
1: com o Giuseppe ali. 5 pras 9. Ó, tu viu que tem uns efeitinhos?
0: Gostei. É muito Crazy Frog isso.
1: É. Verdade. Ó, já entrou outra coisa. Tá, vamos trabalhar
0: nisso. É um country, do nada.
1: Disparar.
0: Cortou. Não. Tem um reguezinho do nada.
1: Gostei.
0: Eu tô literalmente me sentindo dentro da tua cabeça como um dos Divertidamente nesse momento, sabe? A audiência também.
1: Cara, esse daqui é o Rodrigo Adams de 13 anos, velho. Elétrico, velho. Vamos nessa então, Despertador volta amanhã na Atlântida.
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4: E olha só a dúvida da Maíra. Doutor, tomo pílula anticoncepcional e recentemente meu médico me prescreveu canetas emagrecedoras. Só que ele comentou que eu deveria usar camisinha nas primeiras semanas. Faz sentido? Sim, Maíra, faz sentido sim, e eu te explico por quê. Antes de explicar, é bom lembrar que essa questão não acontece com todas as mulheres, não acontece com todos os tipos de caneta, e não acontece com os outros métodos contraceptivos que não dependem da absorção oral de hormônios. Algumas canetas, principalmente quando o início do tratamento ou quando acontece um aumento da dose, podem fazer com que ocorra um retardo maior do tempo de esvaziamento do estômago. Com isso, pode acontecer uma interferência na absorção dos hormônios da pílula anticoncepcional que, eventualmente, pode comprometer o método naquele período. Além disso, muitas mulheres, quando iniciam o tratamento com as canetas, podem ter muitas náuseas e vômitos, o que também pode comprometer a absorção dos hormônios. Moral da história, talvez nas primeiras semanas de uso das canetas ou quando acontece um aumento da dose, é mais seguro usar a camisinha para garantir que você adiciona uma camada a mais de proteção para a pílula anticoncepcional. Na dúvida, é sempre importante conversar com seu médico para entender se essas recomendações se aplicam a você. Tem dúvidas? Escreve no arroba Jairo Bauer Oficial.
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1: Tá na Atlântida, rádio das nossas vidas. 9:03, 7 graus de temperatura. Tava prometendo e chegou mesmo o friozão, né, gente? Vamos lá, começar a semana, começar a segunda-feira com o pé direito, batendo no microfone. E beleza. Vamos lá, que depois da Carolzinha e do Adams no despertador. Eu sou a Dani, te faço companhia por aqui no hashtag que tá só começando até as 11 da manhã. A gente tem música boa, informação, entretenimento, previsão do tempo, todos os destaques da nossa Serra Gaúcha. Esporte, deu bom, hein? Final de semana? Daqui a pouquinho, então, a gente abre tudo isso e muito mais. Tem presente pra galera, já vai seguindo lá o arroba Atlântida Serra também no Insta, que é por lá que a gente sempre libera as barbadas por aqui, tá bom? Então vem comigo até as 11 da manhã, sou Daniela Fante, te faço companhia por aqui, tu aí do outro lado me faz companhia também, e a gente já começa bem com Alex Warren, Ordinary. Gente, uma boa semana, tá? Boa segunda-feira, vamos lá, sacudir a preguiça. Bom dia!

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1: Ao longo das décadas, o rock se reinventou inúmeras vezes. Mas algumas bandas conseguiram fazer muito mais do que acompanhar essas transformações. Elas ajudaram a escrevê-la. Grupos como Beatles, The Rolling Stones, Led Zeppelin, Pink Floyd e Queen redefiniram os rumos da música popular, enquanto nomes como Nirvana, Metallica e U2 marcaram diferentes gerações com sonoridades que influenciaram artistas em todo o mundo. No Brasil, bandas como Legião Urbana, Titãs, Os Paralamas do Sucesso e Sepultura desempenharam um papel fundamental na consolidação do rock nacional, criando clássicos que seguem presentes na memória do público. Pensando nisso, a Atlântida criou uma lista com 20 bandas que deixaram um legado definitivo para a história do gênero musical. Ali em atlantida.com.br, tu confere essa lista completa, mas já te adianto que os Beatles estão em primeiro lugar. Para ver outras informações, também segue no Instagram, @rede_Atlântida. Eu sou a Babi e daqui a pouquinho eu tô de volta.
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6: Você sabia que alguns minutos de sol podem fazer a diferença para a sua saúde? A exposição à luz solar ajuda o corpo a produzir vitamina D, importante para a saúde dos ossos, dos músculos e do sistema imunológico. Além disso, a luz natural também contribui para o bem-estar, ajudando a regular o sono e melhorando o humor. Não precisa exagerar, né? Alguns minutos por dia já podem trazer benefícios. Que tal aproveitar uma caminhada, uma pausa no trabalho ou até um momento ao ar livre para tomar um pouco de sol?
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1: Da Rádio das Nossas Vidas. Vamos lá, 9 horas 33 minutos, também conhecido como 27, faltando para as 10. Vamos abrir a previsão do tempo, gente. Estamos de volta aqui com o hashtag depois do intervalo.
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1: Vamos lá falar do tempo, gente. Tivemos temperaturas negativas em alguns pontos da Serra Gaúcha, hein? 1,9 graus negativos em Cambará do Sul. Foi a menor temperatura do Rio Grande do Sul nesta segunda-feira. E hoje deve ser o dia, então, mais frio da semana, né, gente? A gente tem o Rio Grande do Sul com temperaturas baixas e tempo firme nesta segunda-feira, né? Mas a previsão indica aí uma mudança nas condições do tempo a partir de amanhã. A gente volta a ter instabilidades em diferentes regiões do estado a partir de terça-feira. E mesmo assim, né, a segunda-feira é de frio e presença de sol entre nuvens. Os termômetros vão subindo um pouquinho ao longo do dia, né? 13, 14, 15 graus. Deve ser aqui o patamar de temperatura na parte da tarde. E a partir de amanhã, então, a instabilidade volta a ganhar espaço em cidades do Rio Grande do Sul, principalmente norte, serra, litoral, norte e noroeste. Já começam, né? Essas regiões que eu falei já começam com maior nebulosidade a partir de amanhã, mas é na quarta e na quinta que a gente deve ter mais chuva, né? O maior volume de chuva aqui para nossa região, com possibilidade até de alguma pancada de chuva mais forte, né? Com acumulados aí em torno dos 50 milímetros, por exemplo, em Porto Alegre, né? Na região metropolitana. Então, a segunda metade da semana, principalmente, vai ser de tempo mais fechado, né? E o retorno das instabilidades. O IMET está alertando para perigo potencial para ventos costeiros. Então, temos aí regiões litorâneas do Rio Grande do Sul, né? Com esse alerta do IMET para ventos costeiros e aquela movimentação de dunas de areia, aqueles alertas, né, que a gente já conhece para essas regiões litorâneas. Aqui nos estúdios da Atlântida Serra, a gente começou o programa com 6 graus, né? Estamos com 7 nesse momento, mas a notícia é de que hoje é o dia mais frio, né? Mais do que hoje não vai passar. Então, hoje, amanhã ainda faz frio. A partir de quarta, né, com o retorno das instabilidades, a gente tem já a temperatura amenizando um pouquinho. 25 para as 10, tá na hora de ir. Música boa!

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1: Yeah, tá ligado, né? Rashid, Emicida, Luquinhas, Dogs.

0: Atlântida, Rádio das Nossas Vidas, tá aí, Pipa Voada, Rashid, Luquinhas, Emicida, também tivemos Rihanna com Drake, Work é o nome do som, e ainda Youngblood com Low Life, Jota Quest, Numa Boa, Justin Bieber com Daisies, e ainda a gente abriu esse bloco, né, com Lady Gaga e Bruno Mars, Die With A Smile, tá na hora do nosso ATL Redação, vamos dar um pulinho lá em Pioneira em GZH?
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0: Tudo que é destaque na Serra Gaúcha, sempre atualizado lá em Pioneiro. Em 6 meses, gente, olha só que tristeza essa manchete. Em 6 meses, denúncias de maus tratos triplicam no Departamento de Proteção Animal de Caxias do Sul. No período foram realizados 354 resgates, 10 prisões em flagrantes de tutores, né? E aplicação de 40 multas, conforme o levantamento da prefeitura, gente. Preocupante, né? QR Code ou tablet? Tecnologias adotadas por bares e cafés de Caxias do Sul vão além, né, do atendimento ao cliente. Uma matéria bem legal do Bruno Tomé, lá em Pioneiro, em GZH, colega e amigo. Tem também moradores denunciando episódios recorrentes de água suja em Cambará do Sul. Prefeitura de Caxias inicia mutirão de pequenas cirurgias para tentar reduzir fila de 3.400 pacientes. Tem também a previsão do tempo, né, gente? Teremos o retorno das instabilidades na Serra Gaúcha. E, claro, tem também todas as informações do esporte. Tudo, né, sobre dupla Caju, a rodada aí do final de semana. Tivemos ontem, né, dupla Caju em campo. Então, lá na editoria de esportes, tu encontra tudo sobre os jogos, né? O Caxias venceu o Itabaiana fora de casa, retornou ao G8 da Série C, né? E Juventude vencendo o Novo Horizontino fora de casa também, se consolidando aí na vice-liderança da Série B. Tivemos bons resultados, ainda bem, né? Da dupla Caju ontem. E tá lá também as repercussões, tudo sobre esses dois jogos e o esporte como um todo, né? Na Serra Gaúcha, em Pioneiro, em GZH e na edição impressa desta segunda-feira, 10 de agosto. 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
10: 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Estamos de volta com o hashtag 10 horas 5 minutos. Vamos lá, tem música boa pra tocar.

0: parte da rádio das nossas vidas. Detonautas, Rádio Love, Lola Young, Messi, também tocamos Lizzo, About Damn Time, Tommy Richman, Million Dollar Baby, Olivia Dean, Man I Need, também tivemos Ana Vitória, Vitor Clay, Pupila e ainda Ariana Grande, Hey That I Made You Love Me. 10h28, fechando mais esse bloco do nosso hashtag Atlântida. Gente, mais um pulinho lá em Pioneiro, porque entrou há pouco uma matéria. Morador de Garibaldi come 28 bolinhos de chuva e vence competição durante o festival. A gente teve, né, no final de semana, Atlântida Serra teve lá no Festival do Bolinho de Chuva em Veranópolis, a primeira edição desse evento. E aí ontem rolou esse concurso, né? Essa competição de quem comia mais bolinhos de chuva. E aí o morador de Garibaldi, meu conterrâneo, Cláudio Santos, foi o vencedor. Ele comeu 28 bolinhos e o segundo lugar comeu 27. E, enfim, o primeiro festival aconteceu no Salão Comunitário São Peregrino. Recebeu no sábado e no domingo aproximadamente 20 mil pessoas, gente. E foram consumidos 140 mil bolinhos de chuva durante os 2 dias. O campeão de vendas foi o de açúcar com canela. E o lanche estava disponível, né? Com 12 acompanhamentos doces e salgados. A segunda edição do festival está confirmada para o ano que vem, para o segundo final de semana de agosto de 2027. Está lá no arroba Atlântida Serra um pouquinho, né? Do que rolou aí nas transmissões que a gente fez da Atlântida. Um pouquinho em vídeo também, né? Desse festival. No final de semana, olha, eu acho que o Cláudio dos Santos ganhou do Thiaguinho, né? Se bem que o Thiaguinho acho que chegou perto disso. Vai lá no arroba Atlântida Serra conferir o conteúdo. 10h30 em ponto, tá na hora do break. Rapidinho a gente volta já com mais hashtag Atlântida.
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parte da rádio das nossas vidas. Esse som é demais. Isabela Rocha, Quero Ser Feliz Também. Fechando em grande estilo, aliás, quase fechando, né? O nosso hashtag de hoje, Class Animals com Heat Waves. Também tivemos Matuê, Will, Teto, Vampiro, Jack Harlow com Loving On Me. Que mais? Você com Bruno Mars, APT e ainda Somber Back to Friends. 5 minutos faltando para as 11, minha gente. Deixa eu agradecer aqui os nossos parceiros de todas as manhãs na nossa reta final do hashtag de hoje. 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Para colocar em dia do futebol. Eu, Daniela Fante, a gente volta com a programação local aqui da Atlântida Serra a partir das 3 da tarde no Tá Vazando na Rede. E a gente encerra com esses caras aqui, ó. Atlântida. Skank, ainda gosto dela. Gente, boa segunda, boa semana. E um beijo até de tarde. Tchau.

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2: Atlântida, Rádio das Nossas Vidas. 11 horas e 5 minutos, tá na hora de falar de futebol. 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Vamos lá, que a bancada está tomando o seu ponto. E ao que parece, hoje todo mundo bem satisfeito com seus respectivos times.
3: Rodrigo Adams!
4: Olha, Lelê, a gente teve um ato falha há uns dias, pelo menos eu não lembro, de falarmos da passagem de Franco Baresi, né? Mas ele já reencarnou e joga no Maitá.
2: Barbaridade, então tá, né?
1: Gordo Léo! Eu, no sábado, eu abri a fila de pedido de desculpas a Pavon.
2: A barreira assim, abriu e tu abriu a fila.
1: Eu abri a fila para pedir desculpas a Pavon.
2: Justo. Bem justo. O negócio é isso. Uma das grandes características, uma das grandes virtudes do ser humano, Léo Oliveira, é pedir desculpa. Tá? É pedir desculpa.
1: Por mais que eu saiba que eu posso estar me arrependendo
2: nesse não interessa.
1: Desculpa, mas o momento
2: pediu
1: agora...
2: pediu desculpa por uma merda que tu fez, tu ele, dorme melhor.
1: Ele é favorável. Eu pedi desculpa no ar no sábado.
2: É, né?
1: No sábado eu me desculpei já. É.
5: Rafael de Velho!
6: Dois shows do Bola nas Costas, nas coberturas desse final de semana.
2: Impressionante.
6: Gordão.
2: E aí?
6: Não, tem condições, cara. Tem uma cara que tu faz. Dá pra ver a tua cara quando tu vai fazer o bostaço.
2: Não.
6: Chega a montar a carinha.
2: Olha, cara, melhor do que o Internacional em São Paulo, né? Nossa excursão em São Paulo, foi esse cara aqui em São Paulo.
5: Vini Moura!
6: Bom dia.
2: Voltou muito maior, né? Sobrou.
6: É, cara, foi uma mini tour aí.
2: Se fosse tu naquele lance do Vitinho, o outro botar a bola pra dentro de esquerda.
6: Não, cara, vou te falar. Depois eu estava num bar vendo o jogo de novo. E eu pensei que no replay do jogo ia ser gol, cara.
2: Pô, não tem como, mora, pensa, o cara vai chutar, não tem ninguém.
6: Muita falta de inteligência.
2: Ah, cara. Meu, tá louco.
6: Não falar outra coisa.
5: Jory Vasconcelos!
7: Cara, coisa boa começar a segunda-feira com a dupla Grenal fora do Z4, né?
2: É verdade, né, cara? Pô, e o Inter acabou saindo ali do Z4 por causa...
1: O Jorge Campos tá hoje...
7: Eu ia rir, mas, pô, eu vi o que é, meu, pera aí.
2: É, não, é o Jorge Campos hoje ali, tá...
1: Tá bonito, né? Dá-lhe,
7: carteiraço.
1: O que é a jaqueta?
7: Dá-lhe, carteiraço. É uma jaqueta aí, um corta-vento da Maratona de Nova York aí, né?
2: É foda, né?
6: É ruim de...
7: É bem... Foi baratinha a jaqueta. O cara ia buscar.
2: O cara ia passar. Mas aí, gurizada, vamos começar por sábado, então.
6: Vamos.
2: Né? Porque eu confesso que eu até me arrumei pra ver o jogo, sabe? Fui comer um churrasco...
7: Colocou a gravata.
2: Eu fui comer um churrasco na casa do meu amigo, irmão de vida, Rafael Malenotti, e a gente combinou assim, ó... Umas duas horinhas eu chego aí, faz a carne, papa, se ajeitar às 4 horas e sentar e ver um jogo tranquilo, né?
7: Sim, pra não ter tempo no churrasco de apagar até o jogo.
2: Mas daí é o seguinte, velho. Daí a gente começa a falar das nossas histórias de vida, velho. Quando a gente viu, era 5 da tarde já. Aí vem a filha do Malenotti lá, mais velha, né? 1-0 pro São Paulo, sabe? Porque dali é doutrinado o troço ali.
7: Sim.
2: É. A gente meio que esqueceu, mas daí as crianças ficam...
7: O teu churrasco foi no sábado pra secar.
2: Isso? Não, era um churrasco que a gente tinha combinado de fazer. Mas a gente organizou pras 4 horas, tá na frente da TV. Sim. Dá uma secadinha tranquilo.
7: É que eu achei que tu tava falando de domingo.
2: Não. Foi isso. Só que daí a gente se perdeu e não viu o jogo, tá? Então eu não posso opinar sobre.

0: jogo do Grêmio.
1: Ah, essa é a questão.
2: Então vou te falar uma parada. Vai. Gostei da vitória, porque não é um primor técnico, mas é aquelas vitórias embarradas, bem Grêmio assim, sabe?
0: Tipo, tá chovendo?
2: Tava. Não tava.
0: Não, tava. Não, mas tá, então tava chovendo.
2: Tava. Uma expressão. Eu gostei, cara. O Grêmio, assim, como eu disse, não é uma coisa que brilha os olhos do cara. Mas o Grêmio conseguiu vencer a segunda partida em 4 dias. Conseguiu virar um jogo, né? Apesar do primeiro gol ali, é inacreditável, né? Pode botar a trilha dos Trapalhões e tá tudo certo.
3: Ah, mas de novo o erro
4: nosso
3: passa
4: amigo preguiçoso,
3: pelo...
4: Nardoni.
3: Pô, mas assim, ó, de novo é nele. De novo é com ele.
4: O passe não foi muito bom, mas ainda assim jogador profissional tem que dominar. É. E se perder a bola, que faz parte do jogo, corre atrás.
3: Corre e faz a falta.
5: E o volante de 8 milhões de dólares, ele precisa saber que quando ele domina de costas pro próprio gol, o adversário vem de frente.
2: Básico. Ó, o mesmo cara que tá elogiando o Grêmio agora pelo fato de trazer o Wallace, que achado esse jogador, cara. Que achado, meu. Tem que confirmar, realmente. Mas assim, tu vê que tem alguma coisa ali, meu. Sabe?
6: Teve uma arrancada que ele deu da zaga até o ataque.
2: Velho, ô, meu.
6: Tu lembra esse momento aí?
2: Ele é classudo, meu. Na boa, velho. Ele é guri ainda, vai oscilar, tá tudo certo. Mas tu vê que tem bola ali.
3: Ele tem um ratão, cara. Ele tem um hat-trick no jogo, né? Além do gol, ele evita o empate de São Paulo, que o cara ia pegar sozinho no segundo pau, ele dá o carrinho e tira. E tem uma segunda que ele faz a mesma coisa. A bola ia de novo cruzar a área. E ele dá o carrinho, a bola sobe, ele tem outro partidaço dele.
2: E aí o mesmo cara que tá elogiando, tanto ele quanto o Kaito, botar lateral na lateral vai dar bom, né? É fácil, é simples, né? Mas também é o cara que critica o Nardoni no Grêmio, se é a contratação mais cara possível, sabe?
3: Ele é muito limitado. Eu não sei se ele é fraco, se ele não se adaptou ainda. Porque às vezes quando troca de emprego...
4: Às vezes é psicológico, vem
5: pro futebol mais forte
3: tu
5: também.
3: Não é um futebol diferente, é que nem a questão do namorado. Eu porque era o maior driblador do futebol da Colômbia, que é um futebol ruim. Uhum. Ele chegou no Brasil e não dribla ninguém.
2: Exigência é outra.
3: Outra exigência.
4: O centroavante, o Carlos Vinícius, a gente fala, né, o Grêmio tem goleiro e centroavante.
2: Bola chegou, né?
4: O Carlos Vinícius não fez a parte dele, mas o Everton fez por ele pelo Carlos Vinícius. As defesas do Everton no final do jogo, a que o cara cabeceia de cima pra baixo, ele busca. E a segunda, que é no reflexo...
2: Uma hora só tinha que mudar pro nosso lado.
4: Ele faz uma defesa...
6: O Grêmio tava cansado.
4: De vitória.
3: Mas aquela
4: ali é gol.
3: O Grêmio tava cansado, mas... Mesmo assim... Ele conseguiu manter uma força que a gente... Não via há muito tempo.
6: Falando no final do jogo.
3: Não, sim, não, mas
6: cansado,
3: é óbvio.
6: No final do jogo, o Grêmio
5: cansado,
6: tava nas
5: cordas. O Grêmio tava no começo do jogo. Final do jogo.
6: Não, mas é que, cara, o São Paulo só conseguiu aquele volume de jogo porque o Grêmio claramente sentiu.
5: Claro.
6: O São Paulo ficou 12 dias sem jogar, né, cara?
5: Isso.
6: E, tipo assim.
4: É uma vergonha.
3: Tá, mas o São Paulo, vamos falar real, tá? O São Paulo achou um gol.
4: Claro.
3: Primeiro tempo ele é todo
4: jogou muito melhor.
3: O Grêmio jogou muito melhor. O Carlos Vinícius perde um gol que não poderia perder.
2: Tem um jogador que o Grêmio e o Inter não tem, né?
3: Sim.
2: Que é aquele cara que ficou capteando o jogo todo.
5: Esse daí é
3: bom jogador.
2: Qualquer time de futebol tem.
4: Marcos Antônio.
2: Que a bola passa pelo cara. Não importa.
5: O Flamengo quis contratar esse cara pra ter uma ideia.
2: Vai, esse é o sonho de qualquer torcedor de futebol.
5: Mas assim, ó, o Carlos Vinícius, acho que o Gordo ia falar, o Carlos Vinícius é o seguinte: tem
3: na pequena área não pode.
5: Duas verdades sobre o Carlos Vinícius. A primeira delas é que ele tem muito crédito. Ele precisou de menos jogos para fazer o mesmo número de gols do Soares. E só isso eu não preciso nem falar mais nada, né? Agora, o segundo ponto é que o Carlos Vinícius, desde que perdeu 3 pênaltis no mesmo jogo, derreteu. Derreteu.
6: Pode ter acabado a fase.
3: Não é uma coisa extra-campo também, de negociar, de renovação.
4: Vou discordar, mas derreteu. Porque.
3: Derreteu, aí, não.
4: Mas acho que ele diminuiu.
6: Diminuiu. Mas é que também, vamos lá.
5: É que o Carlos Vinícius era uma máquina.
6: Mas ele nunca teve essa régua durante a carreira
5: toda.
6: A gente precisa considerar como uma curva não natural na carreira
3: Mas eu acho que o esquema tático do Grêmio não favorece o centroavante.
5: Não, mas ele tem.
6: Ele teve a bola do jogo.
3: Mas ele teve uma.
5: Contra o Mirassol ele teve também.
6: Mas quantos jogos ele teve uma bola e fez?
3: Ele teve uma bola e fez.
6: Por isso que eu tô falando, é uma curva diferente.
3: Mas
6: que ele
3: não concorda comigo que a bola não chega.
5: É que antes a bola não chegava e ele fazia.
3: O Inter reclama que a bola chega e os caras não fazem. O Grêmio, a bola não chega.
5: É que
2: chegou, né?
6: Chegou, mas...
3: Chegou, ele errou.
6: O gol que ele perdeu, Olha só, ele tem crédito, mas o gol que ele perdeu, a gente precisa
3: não
6: falar.
3: Não pode perder.
6: Se fosse outro jogador do Grêmio que vocês têm
3: fosse
6: bronca...
3: Fosse o Bright White, eu queria um vaiado, até agora sendo vaiado.
2: Aliás, ontem encontrei o pai no Dia dos Pais, né? E aí eu perguntei, ele, tu ainda quer um soco na cara do Pavão emprestado? Ele falou uma vez, né? Até rodei aqui, eu digo, me empresta um soco na cara desse Pavão, assim. E aí ele, não, quero saber como é que tá a perninha do Pavão, né?
4: O Pavão, ele tem algumas coisas assim, ele erra uns passes, assim, dá umas desligadas. Mas ele tem uma batida na bola, ele tem um cruzamento pra área da intermediária, xarope, que não precisa ser da linha de fundo.
3: Ele virou lateral.
4: Ele faz um cruzamento da intermediária e com o Arboleda corta, na última hora, assim, o Carlos Vinícius, ele divide e a bola vai pra fora. Sim. Cara, aquele cruzamento ali
6: Pô, é uma batida na bola. A barreira do São Paulo, pelo amor de Deus, né?
4: Eu vi o pessoal brincando. Porra! Brincadeira é maravilhosa. Ele emulou o Ronaldinho e bateu a falta por baixo da barreira. Aquela coisa assim, o Elano, né? Também já tinha feito pelo Grêmio.
5: E na entrevista depois do jogo ele disse que foi proposital, né?
2: Foi. Sim.
5: Tu viu o que ele falou depois do jogo? Ele falou que tinha conversado com alguém e dito assim, se não botarem ninguém deitado atrás da barreira, eu vou bater por baixo.
2: Ele meteu essa.
4: É que não foi exatamente por baixo.
6: Foi tipo a do Cristiano Ronaldo.
3: Pra mim, bate meia colher. A bola entra.
5: A tentativa
6: dele que ele errar pra caralho.
3: Uma legal, eu tava bem na reta ali da falta. Na superior, assim, eu tô ali olhando, eu falei, bah, mas ele vai dar a culhaço no gol. Porque aqui nós estamos naquele dá no gol, vai que o cara solta claro. Pra alguém e tal.
2: O goleiro tava bem no jogo. O goleiro
3: tava bem pra cacete.
0: Partindo do princípio que se tu chutar no gol, já tem a possibilidade da bola entrar.
3: Eu tenho essa coisa desse.
0: É difícil, eu tenho um jogador que não sabe disso.
3: Mas só bate no gol. Só bate
0: isso,
3: no gol.
0: Isso? Foda-se,
3: bate.
0: Isso.
2: Mas, ô meu, princípio básico, né? Que eu tô aprendendo na escolinha ainda, quando é PA, com 7, 8 anos, tá menos. Tu não vira na barreira, né?
3: Não abre.
2: Segura os culhão aqui, mão na cara e vai-te embora, meu.
4: Chuta. Não abre nem muito a perna.
2: Não vale bomba.
3: E ele não ia, mas
5: deixa arder, né? Deixa arder.
3: Mas o Pavão nem ia bater forte, porque não é a dele, assim, dar um foguete. Assim,
4: não, ele bate cara bem
3: que...
4: na bola.
3: Sim, mas ele não é um cara que vai te dar um foguete, que vai desmanchar o cara. Sabe? Mas aí...
4: Contra o Mirassol, é diferente. Ele bateu consciente. Ele bateu por fora da barreira. Porque ele percebeu que, olha, tá mal marcada essa barreira aí. Ele armou a barreira pra canhoto. Eu vou bater de direita pelo lado de fora. E foi muito consciente. A de sábado, ele teve o mérito de fazer o gol. E tá ótimo. 3 gols de falta no ano, imagina. Mas que ela passou no meio da barreira. Ela passou, ela não passou por baixo da barreira.
6: O cara ficou de costas, né? A barreira,
4: ele saltou e o cara saltou de costas.
3: Ela vai a meio assim.
6: Pô, isso é básico. O cara que tá na barreira não pode virar de costas pra bola, cara.
5: Não, não pode.
6: Porra, não existe.
4: E no final do jogo, o Everton justificou a grande fase que tem. É um goleiraço, assim.
5: Chorou a mãe dos outros. Ele defendeu por querer e sem querer, né?
4: Ele defendeu de todo jeito.
5: De todo jeito.
3: E ele tava naquela, ele chegou no Grêmio, aí, Bani, tá velho, tá não sei o que. Não, ele tava despreparado. Quando ele pegou um preparinho, pronto.
4: E tu vê que
3: começou
4: no gol,
3: a voar, fechou o gol, voltou pra seleção.
4: O gol do São Paulo, o gol foi do primeiro, né? Foi na primeira bola,
3: sim,
4: né?
3: Sim.
4: Mas ele buscou, cara. Isso, ele já deixou uma dúvida tremenda.
3: Na primeira...
4: O bandeirinha só foi correr pro meio campo depois do final.
3: Na primeira,
4: o cara
3: entrou,
4: jogou a bola pra dentro do gol.
3: Eu não vi no...
5: O gol é na primeira.
4: É gol contra
5: mas ele...
4: do...
5: É gol contra
4: o zagueiro,
5: Gustavo Martins. É Gustavo Martins, né?
2: Mas, não sei se tá na súmula isso, mas é o Gustavo Martins.
5: É o Gustavo Martins, é gol contra.
4: Ele só foi correr pro meio depois que o Calleri botou pra dentro do gol, porque do início o Everton tinha conseguido buscar ela um pouquinho dentro do gol, aquela bola ali. Ele é muito bom goleiro, muito bom.
3: Ele é um fenômeno.
4: Tá maluco.
2: O Grêmio fez o que precisava fazer, que é a vitória, mas também torcer por resultados paralelos, cara. Isso. E deu tudo certo, velho.
4: Deu
2: tudo certo. O Grêmio agora, né, pegou um fôlego ali, porque abriu 3 pontos da zona de rebaixamento, e num momento em que outros times vão se mostrando mais frágeis que o próprio Grêmio. Sabe, eu vejo uma possibilidade de evoluir nesse time
5: o
2: do
5: Santos
2: Grêmio
5: é
2: ali,
5: desgraçado.
2: Pra não ficar nessa posição. Não tô dizendo que o Grêmio vai chegar numa Libertadores, que vai emplacar, vai subir. Eu acho que o Grêmio vai fazer isso, um campeonato intermediário.
5: O Santos é desgraçado.
2: O Santos não consegue
5: ganhar da Chapecoense em casa.
6: Claro que o Atlético Paranaense tá num bom momento, mas assim, foi ao natural.
5: Não, natural.
6: A vitória do Atlético.
3: Peraí.
0: Eu vi esse jogo.
5: Foi parte sem dor.
0: No segundo tempo, cara, o Atlético administra.
3: Ele pode estar num bom momento, mas ele vinha de uma chapuletada. Ele foi desclassificado.
6: Sim, tu pensa assim.
3: Vergonha, um papelão, tomou 4.
0: Assim, viram a chave do campeonato.
3: Não, mas pra mim isso é o maior mérito, conseguir virar a chave.
6: Mas é que tem um ponto, tomar 4 assim,
3: e ser eliminado na Bahia e parar pra descer em Santos pra poder jogar.
6: Mas se tu vê o jogo, é aquele 4x0 do Vitória.
4: Foi meio mentiroso.
6: Não foi um 4x0 baile, sabe?
5: que foi... teve frango do goleiro, é, foi ruim, né?
6: Ele foi acontecendo aí quando eles estavam com 3, o Atlético foi com tudo pra si.
4: O goleiro do Vitória fez um monte de milagre.
6: Aquela coisa de copo, por isso que eu acho que de repente os caras sentiram assim, bah, tomamos revés. Foi uma M, mas o time tá organizado. Foi um dia não, assim, do Atlético. Claro. E chegou lá no Santos.
5: E o Vitória em casa é um dos melhores mandantes do, do país, né?
4: Isso é bizarro. Tu sabe que o único resultado do pro Grêmio que foi surpreendentemente ruim foi do Inter.
3: Claro.
4: Porque o Inter ter buscado um ponto contra o Palmeiras, não é muita gente que consegue.
5: É verdade.
6: Não, foi o primeiro jogo do Palmeiras que ele não fez gol em casa no campeonato.
4: Então é o único resultado. Cara, tá, o Vasco e Bahia foi 0-0. Também sabe, é meio assim, principalmente por ter sido na Bahia, mas...
5: Tem umas polêmicas aí, Lelê?
0: É, acho que tem, porque tá difícil aqui hoje. Ah, é, olha...
1: Lance polêmico,
4: galera. Ah, isso é muito autêntico.
5: 11:19, galera.
3: Não tem como descrever isso no roteiro.
5: Eu ia só. Até a gente tá falando do jogo do Grêmio, depois eu vou falar do jogo do Inter, mas eu queria trazer como lance polêmico uma mensagem que chegou ontem, depois do jogo do Internacional, que é o seguinte. Esse Davi Lacerda ajuda muito o Palmeiras.
4: Ah, eu ouvi essa hora.
5: Ele nunca apitou o jogo que o Palmeiras perdeu. Aí tu vai ver assim, o Palmeiras perdeu 2 jogos do Brasileirão. Ou o cara ganha na Mega Sena, ou o cara apita uma derrota do Palmeiras. É complicado o cara apitar o jogo que o Palmeiras perde, cara.
0: Ô, Johnny, só claro, vamos acreditar o lance polêmico aqui pra RR Fit, equipamentos pra academia, referência em equipamentos fitness para o sul do Brasil, @RRFit_equipamentos.
5: Se vocês souberem quem são os dois árbitros que apitaram as 2 derrotas do Palmeiras no campeonato, eu dou uma taça pra você.
0: Você lembra quem o Palmeiras perdeu?
5: Essa mensagem. Cara, não tem condição, cara. Não tem condição, cara. Não tem condição nenhuma. O Palmeiras não perde, cara. Daí é complicado o árbitro apitar a derrota, né?
0: Nem me lembro. Aliás, tem tanta coisa pra gente falar do jogo do Inter.
6: Foi Flamengo e Atlético Mineiro.
3: Mas não, ainda.
6: O Palmeiras ganhou de 3-0 no Maracanã.
3: Ainda sobre o jogo do Grêmio,
0: não queria um lance polêmico?
5: Não, era só pra.
0: Mas é que eu tô. Aqui tá me atrasando.
3: É que aconteceu uma situação no jogo que ia ser o Mac a voltar a jogar.
5: Sim.
6: É verdade. Ah, no lugar do Pavão ele entrar.
7: Na hora da cobrança.
3: Na hora de sair o gol, Mac vem.
7: Cancelou a volta.
3: Aí entrou
6: pode ter sido um azar.
3: Aí entra o Kahneman com 15 segundos, já arranjou um bolo.
7: Ah, ele entrou pra aquilo ali, né?
5: Ele entrou pra aquilo ali.
7: Jogo. É, foi direto no cara que tava sendo perigoso, velho.
5: É isso aí.
3: O André Silva, né, que era da base do Inter, tudo o Inter tentou contra
4: ainda o assim... Ainda assim, sim. Os caras cabecearam o escanteio. Teve rebote.
3: Teve coisinha.
0: Barbaridade. Cara, assinar aqui então, ó.
1: E agora no bola, o lance bonito. É brincadeira. Foi na tela aí o lance. É o lance bonito.
0: 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O lance bonito pra petisqueira. Então, a atuação do Everton, então, é isso?
3: E os 35 mil que foram na arena
4: bom
3: sábado,
4: público,
3: né?
4: Ótimo público.
0: Ah, bom público.
3: 35 mil.
0: Sabadão, 4 da tarde, né?
3: Bom, é
0: coisa
3: bom.
0: Boa, né? Esses jogos de sábado...
3: Chovia sábado... aqui atrapalhar, mas não conseguiu, né?
6: Ela fez que
0: mas
6: veio.
0: Que chuva foi essa,
3: cara? Choveu ali no entorno da arena antes do jogo, cara.
0: Sério?
3: Na hora do jogo abriu o sol.
0: Eu não vi.
3: Tava o Lusco-Fu, tá bebendo.
0: Não, casa, como é que eu fui de Canoas, não vi essa chuva, enfim.
6: Aí, tu mora bem perto do estádio.
5: Informação.
4: Ah, e foi o Sávio Pereira Sampaio.
5: Sabe, Sampaio?
4: Apitou Vasco 2, Palmeiras 1.
5: Tá.
4: E o outro foi...
6: O Galo.
4: Vamos ver.
6: Galo ganhou.
4: O Atlético Mineiro. Faz poucos dias aí.
3: O Arnaldo César Coelho, Thiago.
5: A informação é a seguinte...
3: Derrota do Palmeiras, capitão foi o...
5: Publicado agora...
3: Omar Martins.
5: Publicado Simão. Agora por Lucas Katsurayama, em GZH, que o Grêmio emprestou o Léo Pérez para o Racing. Concluiu o empréstimo por 1 ano.
3: Tá, mas o Nardoni ficou?
5: Ficou o Nardoni.
3: Porra, mas ele tá errado?
0: O Léo Pérez, aquele... O Léo Pérez, aquele, o brabinho aquele?
4: O TI. Dá pra sair de casa hoje,
6: cara,
4: hoje
6: em Rio de Janeiro. Teve um tweet retrô que o... Esse aí tem cara de pitbull.
0: Já mandaram pra outro canil, então, cara.
3: Mandamos já pra outro canil.
0: Mas assim, ó, vocês estavam falando sobre antes dos resultados paralelos, analisando a tabela aqui, o Bolor, cara, ele tá aqui, ó, entre o Atlético Mineiro, que tem 29 pontos, é o 11º, e o Remo, que tem 22, eu acho que todo mundo aqui...
6: Tem que se cuidar.
0: Tem que se ligar,
6: tem que pegar e se cuidar.
5: Eu diria que assim, do 12º, que é o São Paulo...
0: Que tem 26, né?
5: Que tem 26, e o São Paulo é o seguinte...
0: É, tá? Já tem 3 pontos de diferença, verdade.
5: É que o São Paulo tem uma questão muito importante, que é... O fato de que o Dorival Júnior, que é um ídolo, um cara vencedor no clube, que volta para tentar apaziguar uma situação política que é delicadíssima e financeira, que é delicadíssima no São Paulo, o Dorival não ganhou um jogo sequer desde que assumiu o São Paulo. Aliás, o Dorival não ganha no Brasileirão há 6 meses, porque ele já não ganhava antes de chegar ao São Paulo. E o São Paulo, com todo esse esse problema de gestão que está acontecendo, quando o campo começa a não responder, o time passa a ser muito candidato. E o São Paulo vem tentando há muitos anos. Então, eu aposto que o São Paulo é muito candidato ao rebaixamento.
0: Que posição está o São Paulo? O São Paulo hoje é 12º com 26.
7: Ah, sendo caralho, pode... o São Paulo e Inter, Karina.
6: Sabe aquela queda...

0: Olha, cara.
1: É, 20 anos.
0: Sabe aquela queda que começa como que não quer não dar nada, dali.
2: E o São Paulo, Vini, foi líder do brasileiro no começo, demitiu o Crespo, bah, contratou o Roger, demitiu o Roger, contratou o Dorival. Cara, tem uma cartilha sendo formada, falar, tá, assim.
3: E vai demitir o Dorival logo ali.
2: Pois é.
3: Dorival na beira do campo é um show à parte.
0: Tem um jogo domingo agora que pode falar muito sobre o que a gente pode esperar do São Paulo pra frente.
2: Ah.
0: O São Paulo vai a Chapecó jogar contra a Chapecoense.
2: Aí é que tá.
0: Entendeu? É tipo de ponto que não pode deixar.
2: Se perder, escapar. Se perder, pode encomendar a vela.
3: Pô, mas na moral, assim, é fraco o time de São Paulo.
0: Ah, eu não acho fraco. Aliás, cara, desculpa. Pulei uma.
1: É melhor que o do Grêmio.
0: Desculpa, pulei uma rodada.
2: Paulo, cancela a vela.
0: Errou! Pulei uma rodada.
2: Cancela a vela.
0: Vai. O São Paulo recebe no sábado às 21 horas o Curitiba.
3: Tá, não,
0: cara. Que é um visitante bem
2: estranho. Se perder, pode encomendar a vela.
1: Aliás, o camarada lá do Curitiba, o Mário.
0: Puta merda,
1: velho. Que pé frio, né, meu?
2: E o pior, se machucou, né?
0: E o pior.
2: É a segunda vez que isso acontece.
4: É a segunda vez. O gol tava impedido, o gol foi anulado.
0: Ah, meu, inacreditável.
4: O gol foi anulado.
0: O que é inacreditável, Pedro?
2: O cara faleceu e o
0: gol foi impedido. Pulou no poço lá.
4: Cagalhão.
0: Ah, eu
2: vi. Mas, meu, vou dizer um negócio, tá? Aquilo ali é fácil de resolver, cara. É só botar uma tela de criança em cima do fosso ali.
0: Isso.
2: Porque, meu, já é o segundo cara que quase morre. Vai morrer alguém ali, cara. Falando sério.
4: O Joel, aquele cabra que jogou no Curitiba
2: o também. O cara vai pular a placa de publicidade e tem um buraco de 3 metros.
0: É, não, mas
2: tu
0: fecha.
2: Tu cai no concreto, meu.
1: Aí ele brota do nada, não. Assim, ó, fingindo que não... Não, tá não, bem,
0: e o gol
1: bem.
0: Impedido é fora.
4: Ah. O pior é que ele pulou. Ele pulou e deve dar aquele... Ah, não!
0: Tem outro detalhe que é muito bom. As reações. Que aí começaram a pegar as reações da galera. Aí...
2: Meu
0: pegaram assim, ó. O segurança careca ficou sem pai nem mãe. Quando o cara caiu, o careca falou assim, ó.
2: O segurança tenta impedir, né? Não.
1: Tem um que é uma ópera, meu. O cara lê. Qualquer coisa com ópera é bom, né? E aí o magrão pulando assim, aí tu vai nesse react da galera, assim, todo...
4: O Morumbi ainda é daqueles estádio que tem também atrás do gol o túnel. Sim. Aí eu me lembro daquela famosa briga que fez o Luxemburgo convocar o Ronaldinho, da briga do Edilson, Paulo Nunes, todo mundo.
1: Os vagabundos se atirando lá pra
4: dentro. Cara, é uns 5 minutos de briga pura, sim, né? Uhum. Aí tem uma hora que passa 5 jogadores do Corinthians correndo assim, eu me lembro, cara, eu me lembro disso, eu era guri, eu me lembro. Pá, deve vir uma manada do Palmeiras atrás deles. Vinha só o Roque Júnior.
1: Uhum.
4: Correndo e 5 bonecos correndo.
1: Sem freio.
4: Cara, ele escolhe um, eles se separam, ele escolhe um. Ah, o cara se atirou pra dentro do negócio. Sim. É melhor cair daqui do que esperar esse louco me pegar. Não,
2: e tem uma coisa que quem já
3: mas jogou... tem aquela bonita no Brasil, Uruguai, no Maracanã, que é o...
4: O Sérgio Ramírez e o Rivelino,
3: treinou
4: o
3: Bardut
0: Pelotas. Ah, o Rivelino,
4: o Sérgio
0: Ramírez, escorrega.
4: Vai pra dentro do...
0: Mas a cena...
1: Daí o massagista da seleção lá, um baita de um negão, assim, um portão. Mas ele assim, ó, ele amaciou os uruguaios. Bate pontapé no chão, assim, aquela briga de vagabundo, meu.
2: E tem uma coisa ali que é o seguinte, tá?
4: Pode ser.
2: O cara andar de...
3: Foi nocaute Jack, né?
2: O cara andar de chuteira... No concreto é muito
4: ruim,
2: complicado.
4: É ruim.
2: E o cara cair de 3 metros e ter que se equilibrar no concreto de chuteira.
0: Não consegue.
1: É que o nego velho também.
0: É melhor de deixar. Briga,
1: é o cara mais perigoso do planeta. Claro. E esse cara aí, meu, ele dá uma bicuda no cara. É aquela bicuda que é um movimento. Chute de velho, sabe como é que é o chute velho? Só que com força, meu.
0: É o rasteirão de brigadiano.
1: É quase isso, mas só que é mais reto o movimento, assim.
0: Sem
1: e outra.
0: Técnica.
1: Tu vê que o cara.
0: Não tem uma flexão na perna,
1: mas é reto, na perna. É. Porque na guarda, meu, o bicho era brabo, velho.
0: Ele
1: já botou aqui.
0: O lance do final de semana é no campeonato uruguaio.
1: Ah,
0: o bago que o cara dá na bola pra fora do estádio, a bola cai numa estrada e a bola picando na estrada, os caras começam a frear e rola um engavetamento.
2: Sério?
4: Segunda divisão do Uruguai, maravilhoso.
0: A melhor cena do
3: fim de semana. Aquilo é profissional?
4: É. Segunda divisão do Uruguai.
3: Meu Deus do céu. Porque a primeira do Uruguai já não dá muita coisa.
0: Jori, o cara dá-lhe o bago e a bola, o estádio é baixinho e lá atrás do estádio tu vê uma, tipo uma freeway assim, sabe? Uma BR-116 assim, sabe?
2: Uau, meu, que coisa
0: cara,
2: maravilhosa.
0: E aí e tu vê, e aí eu não sei qual é a perspicácia do cara da câmera que ele dá o zoom na bola picando, sabe?
2: E ela, os carros batendo.
0: A bola pica, sabe o quê? Pô, picando no concreto, ela vai, né? E aí, cara, e aí um carro freia.
4: E o outro
0: vem,
4: e puta.
3: Aí é loucura, mas é um jogaço de merda, assim. É um jogo.
4: Não, cara, o que me cara, pega é o câmera dar um zoom no momento ali, cara. Nossa, volta pro jogo,
2: cara. Cara, é muita aleatoriedade junta, meu. É muita aleatoriedade junta. Ah, velho. E outro, o cara frear por causa da bola, né, meu?
3: A divisão de acesso.
4: É, isso é loucura, sabe?
0: É que tem a frase clássica, né? Atrás da bola sempre vem a criança.
2: Não, aí tu me arrebentou. Aí não tem como.
0: É o estilo, né, cara?

0: Essa criança ali, meu Deus do céu, né, cara?
1: A 2 do gauchão, cara. Ela é pique primeira do Uruguai, cara.
2: Porra, que... quando vê, melhora.
1: Cara, eita. Tem vários caras do futebol uruguaio, não, claro, ele tira Peñarol, Nacional e tal, mas da parte de baixo, que eu, cara, cansei de ver esses caras saindo pra jogar a Série A2 do gauchão.
3: Ô, meu, é aí. É dessas aí de ônibus, eu lembrei, uma vez, morava na frente de uma praça aqui na Zona Leste, né, e aí a gurizada jogava a bola tarde toda ali. Quando a bola furava, azar de quem não tá por perto, porque a gente enchia de pedra e deixava na esquina e sempre gritava, fulano, chuta a bola. Cara, um dia frio como hoje, assim, velho. Umas 5 e pouco da tarde, sabe quando já tá ficando lusco-fusco, assim, o dia, né? Todo mundo cansado já e a bola na esquina. Aí um camarada nosso, gurizada, gritou pra ele, Cristiano, chuta. Meu, o cara só tinha saído pra comprar pão no lote. De Havaianas, gordão. E nos toca. E, meu, o guerreiro dá um bico.
1: E fica
3: o pé. E já começou uma gargalhada só. E aí, meu, quando tu pensa que não pode piorar a situação, meu, tá vindo um anãozinho de Walkman. E nós, não, não, não, não, não. E ele dá um chute na bola, e a bola tava já perto do meio fio, assim, porque ela teve um movimento, né? O tesão já vindo, o tesão era o apelido do cara, esse, o Cristiano.
4: Ah, porque era o T1,
3: o tesão, né? O tesão vindo já pra boxear a gurizada, ele era mais velho. E o anãozinho, nesse meio tempo, ele só dá o plink, sabe? E aí, meu... Eu não sei se eu sonho com isso ou se aconteceu de verdade, mas foi uma coisa meio em slow motion, sabe?
4: Ele bate.
3: Porque ele bate e ele rodou com a barriguinha assim, ó, pra cima. Aí o Alckmin caiu do lado.
0: Putz.
3: E, cara, o resto da história...
1: pega o anão de Alckmin
2: e... O eletrônico caindo humilha mais o cara.
3: É isso, cara. Puta,
1: velho. Nossa, perdeu o telefone, o bagulho cai tudo.
3: Mas, assim, ó, o que me faz dormir tranquilo. A gente tentou avisar o anãozinho.
4: Ah, sim. O grito.
3: Não, não, não.
4: Foram liberar os fones de ouvido.
3: Não, não, não. Daí, quando deu a... Sabe quando tu...
4: Não!
3: Sabe quando tu tá brincando na piscina e tu passa a barriguinha na boia, assim?
1: Não, o anãozinho ouvindo o Rubastem.
4: 11h31, a gente já volta com o Bola pra falar um pouquinho também do jogo do Palmeiras. Tem falado do Juventus
3: reforços
4: também, né?
3: Reforços?
4: Reforços.
3: Olha aí!
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4: 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Diverio falou na saída do primeiro bloco, então, por favor, reforços. Quem? Bota aí, vai.
5: Vamos lá. Primeiro, o Pezzolano já tinha alertado ontem na entrevista que o Inter estava tentando contratar reforços, um ou dois jogadores, e um deles está bem encaminhado. Informação do Simon Bianchini, que depois do nipo peruano e do ganês belga, o Rio Grande do Sul vai ter mais uma dupla nacionalidade no futebol, que é o sueco-brasileiro. O Niklas Eliasson, de 30 anos,
6: se não me engano. Esse cara não teve pra vir pro Grêmio,
5: mano? Teve pra vir pro Grêmio. Ele joga no AEK da Grécia e o Inter deve contratá-lo por empréstimo, com possibilidade de compra no final do contrato.
6: Joga de quê?
5: Ele é um ponteiro direito, canhoto.
6: Mais um?
5: Um atacante, na verdade.
6: Tudo bem, estamos precisando. Estamos precisando de opções.
7: Chuta pro gol.
6: Eu quero o centroavante, Vinícius.
5: Mas vai 300 mil euros parcelados entre setembro deste ano e janeiro de 2027.
7: Para, meu. Quanto vai me custar isso?
5: Tá, então...
6: Não, pô.
5: Ele deve ser o primeiro dos reforços. O Inter ainda quer mais um centroavante, mas o Niklas Eliasson, ele é sueco, jogou pela seleção da Suécia, mas os pais são brasileiros, ou a mãe é brasileira.
7: Ponteira.
5: E aí vai jogar no... É muito provável que seja contratado pelo Inter. Essa figura aqui, Vini.
7: Pois é.
6: É. Estamos precisando.
5: Não. Boneco a mais.
6: Cara,
5: O Inter teria ganhado do Palmeiras.
6: Isso aí,
5: teria
6: ganhado. Isso aí, cara. O Inter, se tivesse um jogador em condição de botar a bola pra dentro do gol ontem, o Inter teria ganhado o jogo, cara.
7: Cara, eu vi muita gente falando que o Vitinho tava cansado.
6: Tava, mas ainda
7: cansado
6: assim...
7: tô eu, cara.
6: É, cara.
7: Perfeito.
6: Eu tô cansado, velho.
7: Eu acho que esse é o comentário. Porque assim, cara... Não tem justificativa, até agora eu não consegui entender.
6: Não tinha goleiro, cara.
7: E gurizada, eu não tô fazendo nenhuma terra arrasada, o 0x0 foi muito bom, ainda mais depois que o Atlético ganhou do Santos. Pô, o Inter saiu do Z4 com um empate.
5: É. Cansado saiu... tô eu, foi
7: mas, cara,
5: o Inter saiu do Z4 numa rodada que não tinha...
7: É isso.
5: Podia ter acabado 19º.
7: É quase impossível escapar.
5: Cara, então assim, ó, o Inter sai de São Paulo, assim, ó, muito bem.
7: Maior do que chegou.
5: Mamão.
7: Muito maior.
5: Muito maior do que chegou. Classificado na Copa do Brasil, com 0x0 com o Palmeiras. Pô, vamos lá. A gente tava assinando empate, tinha gente assinando já a derrota do Inter contra o Palmeiras.
6: Eu botei no bolão que ia ser uns 4x0.
5: E cara, quando o jogo começou, ficou claro, bah. Porque eu tenho a tese que em 10 minutos tu entende mais ou menos que vai ser o jogo.
6: Isso.
5: Em 10 minutos ali deu pra ver que não ia ser fácil pro Palmeiras. Palmeiras melhor, claramente, mas não ia ser fácil pra eles. E o Inter conseguiu segurar o Palmeiras dentro de casa, teve até algumas chances de gol.
6: Eu gostaria de fazer um pedido para os candidatos à presidência do Internacional esse ano, que eu nem sei quem são.
5: Eu já sei o que tu vai falar.
6: Tá?
5: Tu vai falar do Pezzolano.
6: Agora! É, já renova com o Pezzolano para mais dois, porque o que esse cara tá fazendo com o que ele tem na mão, ele não precisa provar mais nada que ele é o treinador certo. E você, torcedor, que no momento ruim começa a encher o saco falando do Pezzolano, dá um tempo. Dá um tempo, tá? Porque nas derrotas ali pro Atlético, pro Cruzeiro e pro Atlético Paranaense já começaram a buzinar. Ah, porque ele não é, porque é professor Pardal. Cara, só um pouquinho, velho. O cara ontem chegou, olha pro banco de reserva ontem, quando o Abel. Chama do banco, quem é que vem?
5: Flaco.
6: Flaco e Roque.
5: Felipe Anderson.
6: Aí o Pezzolano vem quem?
5: Aguirre. Aguirre?
7: O Aguirre que nem tava mais... Cá,
6: outra, isso é e outra a, coisa. E o lance mais vivo não. de gol no jogo é nosso.
5: Isso é outra cara, coisa.
7: O médico do Rosário Central... Eu tô curioso pra conhecer o médico do Rosário Central.
6: Pois é, cara. É.
7: Que não aprovou o Aguirre. Não,
5: nunca se machucou na vida.
7: O Diori, o Aguirre tá vendendo saúde.
5: Não, ele nunca se machucou na vida.
7: O problema que ele apontou era joelho, né?
2: O que o Bernabé fez ontem ali numa bola, que o cara veio pra dar-lhe solda nele, assim, aí ele segurou. Sim,
6: é.
2: E não era qualquer um, era o Danilo, que é um puta zagueiro.
6: Aliás.
2: E segurou, e aí o Danilo perdeu a
5: passagem. Murilo.
6: Diga-se de passagem que o Palmeiras bateu ontem.
2: Bateu por amor à arte, ó.
6: E Diori...
2: o que o cara fez ali, meu, desculpa, aqui é um gremista falando e tal, mas se é com o meu jogador, é enlouquecer.
6: Vamos ter que falar sobre arbitragem ontem, né, Diori?
2: Tu viu o comentarista de arbitragem do Sport TV foi defender e os boleiros, pô, meu, os caras sabem qual é que é, meu, o cara sabe quando é um beliscão.
6: Ele foi
2: pra dar um beliscão.
6: Foi.
2: Essa é real.
6: Foi que nem a porradinha que o Barbosa dá no carboneiro, sabe que ele veio na maldade, velho.
5: Barbosa tropeça sem querer, mas não é sem querer.
2: Não, essa que eu tô falando.
6: Sem querer, querendo.
2: É dessa que eu tô falando também.
6: Essa que eu tô falando,
2: velho.
6: Aquilo ali, tu sabe que não precisa. 110%
2: de maldade, velho.
5: Ele sabe que... É aquela coisa do gringo que bate de um jeito que parece acidente.
2: Não, entendeu? Tem um estádio.
6: Só que agora tem câmera,
5: não,
6: né?
5: E o Barbosa não é. Não fez isso ontem.
2: Ele faz direto.
5: Ele faz bastante.
2: Mas aí é que tá, meu. Ele tinha um estádio inteiro pra pisar em cima. Ele pisou no único lugar que não podia, que é na cabeça do outro.
7: Não, cabeça é covardia, mano. É tipo assim.
6: E aqui, ó.
2: E aí dá um migué, tipo assim.
5: Eu tropecei, tanto não foi que ele deu dois passos antes de cair.
2: Claro.
6: Mas, meu, eu realmente fiquei muito impressionado ontem. Óbvio que eu esperava que o Inter fosse, né, retraído e tal. Mas ficou claro uma coisa, uma diferença pra quinta-feira, porque quinta-feira, com a vantagem que tinha, o Inter no primeiro tempo ele abdica de jogar. Isso. E é aí que tá o erro. Uhum. Tu não pode abdicar de jogar, né? Senão, tanto que ontem o Inter, claro, o Palmeiras começa, mas o Inter troca a garrafa, chega no gol, sabe? Domina, tem 46%, acho, de posse de bola no primeiro tempo.
5: Um chute cruzado que o goleiro
6: isso,
5: tem que botar
6: pra escanteio.
8: Zero jogo da vida contra o Palmeiras, né?
6: Oi?
8: Zero jogo da vida contra o Palmeiras.
6: Negativo, cara.
8: Como não?
6: Negativo,
7: acho que não foi,
6: velho.
7: Foi organizado mesmo, cara.
6: Não, o time organizado sem, sabe...
7: Não foi o jogo épico.
6: Não, cara, foi um jogo consciente.
8: Então eu tô louco, então.
6: Não, tá louco?
7: Não.
8: Tá louco, então.
1: É, se tu se formar, tá louco. 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
7: Quando o cara pergunta, eu tô louco, sim. Tá louco pra caralho.
6: Então tá, vamos ver. 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
8: Eu queria o tweet retrô, então.
6: A expectativa era essa aqui, ó.
8: Não.
7: Vamos pelo empate heróico aí.
6: Vamos.
7: Esse aí, cara.
6: Que
7: cabeça pra fora da janela e esperar.
6: Nem conta a hora que vai ser.
8: Que horas, Jorge?
7: 4 horas.
6: Ah, deixa quieto.
7: 4:30 é o chá.
6: Essa é dura.
7: Não, mas assim, é que eu vou te falar.
8: Pra mim, cara, o problema é
6: desesperar. Apesar de quê?
8: Pra ver, nós tomamos 10 do Palmeiras.
2: Já queimou todas as sorte.
8: Para.
5: Esse aí.
2: Tem que te ajudar ainda, né?
8: Essa daí que eu vou. Não, peraí. Quero só ouvir o outro. Eu queria só ouvir o técnico mais vitorioso da história do Palmeiras.
6: Quem?
5: Abel Ferreira.
8: Abel Ferreira.
6: Onde é que tá?
5: Aí no Twitch, hein?
8: Adega Twitch no Twitch.
6: Que, aliás, é um cara...
5: Eu ouvi essa parte da entrevista.
6: Ele não sabe... Tá aí um cara que não sabe dar uma entrevista quando não ganha, né?
5: Cara? Ele é enjoado.
6: Ele não sabe perder.
7: Cara. Quando o centro do país critica o cara é porque realmente ele...
5: Ah, ele é enjoado.
7: Se ele tava sendo criticado no Sport TV.
6: É tweet retrô isso aqui?
8: É isso retrô. Aí, tá na adega.
6: Então, peraí.
8: Acabou de rodar.
6: Cara, é que o computador ele tá bem difícil hoje.
8: Quer que eu passe uma vasta?
6: Nesse momento
5: cara, ele travou. Eu não quero meter pilha, Lelê, mas quando eu cheguei aqui, tu não tava, o computador disse hoje eu vou ferrar o Lelê.
6: Não, é que nesse momento ele travou de novo.
8: Mas
6: o que eu posso fazer?
5: Quer que eu passe uma vasta? É muito bom.
6: Ó, nesse momento ele tá parado aqui, tá travado, aí eu não tenho o que fazer. Tá,
5: então... Agora vai. Só
8: o cartucho, Lelê.
6: Ó, vamos lá. Ó.
7: Vai pra casinha, operador.
9: Jogo muito mais abaixo do que o Atlético Mineiro. Muito mais abaixo. Acho que teve mais a ver com o demérito nosso nestas ações do que propriamente mérito do adversário. Hoje não. Hoje na forma de defender, vocês viram como eles defenderam. E assim, equipa que luta para não descer a divisão, cada jogo é como se fosse o jogo da vida. E nós, treinadores e jogadores, temos que entender que quando vêm aqui, vêm dar a vida por um ponto ou três.

0: não, cara.
1: Ah, mas só um pouquinho, cara. Multicampeão com o dinheiro que ele tem, ah, é obrigação aí, do cara.
2: A vida é assim.
0: Não, obrigado.
2: Vida, não, obrigação não. Tem cara que tem vários exemplos do futebol onde o cara tem dinheiro e não ganha porra nenhuma.
1: Sim, tá, o Renato pediu 200 milhões e tomou 4-0 do Inter do Aguirre.
3: Ele tá na dele de lavar e de reclamar.
0: Não, mas não foi isso. É choro. Pelo menos, velho. Isso aí é choro.
1: Esconder a incompetência dele.
0: Isso aí é choro. Eu me admiro tu, Léo. O nego velho, o barbudo.
2: Aliás, ontem teve também.
1: Tu acha que ele deve pensar muito diferente do Grêmio mesmo?
3: Ontem.
1: Ai, o Grêmio.
0: Perdeu de 2 a 1.
2: Tá na frente de você, do Grêmio.
0: Tu, Grêmistão, aí.
1: Ai, tá na frente de você.
2: Eu ganhei, não. Semana passada fizemos
1: um chaveco aqui. Parabéns, Léo. Parabéns. Troféu na frente do Inter. Troféu na frente. Parabéns.
2: Não ganha troféu. Tá na mania do Colorado.
1: Ai, tá na frente de vocês. Que baita argumento.
2: Vocês fizeram essa mesma coisa semana passada.
1: Imagina se o Grêmio. Imagina se o Grêmio tivesse superávit e tivesse um time bom.
2: Imagina se fosse campeão. Uma loucura que nem essa ali.
0: Ontem mais um dia dos pais. Ontem mais um dia dos pais em que celebramos o Grenal de 5-0 também, porque era dia 9.
1: Dia dos pais?
0: Exatamente, nós
1: então, fizemos
0: 5-0.
1: Papai 5 é o maior.
0: Tua geração
1: quem
0: nunca
1: mais
0: viu
1: venceu
0: isso,
1: o clássico?
0: Rapaz.
1: Quem mais venceu o clássico?
0: Tua geração nunca viu isso, rapaz.
1: Quem mais venceu o clássico?
0: Fabiano Cachaça pra ti tá lá no...
1: Vamos pegar os dados?
0: No Larus Cultural, rapaz.
1: Cara. Isso aqui, e olha, nem todo...
2: Semana passada, eu não tava aqui, fizeram um chaveco, o Grêmio tava na zona de levantamento. Ah, para, rapaz.
1: A disputa Grenal, o rival de vocês é um empate, rapaz. Vocês têm o mesmo número de empate.
2: Uma merda vocês dois, rapaz. Fizeram...
1: Não, não, não.
3: Nós estamos na frente do Inter.
1: Tem um momento
2: que eu ouvi isso, a mesma coisa.
1: Vocês têm que
2: aqui,
1: ficar quietos na hora de falar de paternidade. Vocês são nossos
2: filhos.
1: Filhos.
2: Filho,
1: vocês são
2: mais filhos.
1: Depois eu vou te dar o papá. Depois eu te dou o papá.
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1: Vamos aqui a mais uma aula de humildade. Olha aqui, Vinicius. Olha a aula de humildade. Ô, Vini, é que tem que ser humilde que nem eles.
0: Essa daí eu faço questão de começar. Dale. 5-0, Palmeiras.
5: Aí tá patifando, velho.
0: Ah, eu tô pro patifar mesmo. Acho que vai ser assim, ó. Pra segunda-feira.
3: Ó! O Palmeiras tá falando de gratidão. É 2-0.
2: 5-0, vamos trazer um porco ao vivo
1: dessa. Cadê o porco, Léo?
2: Não, eu não ganhei.
1: Ah, mas não ganhei. Ah, não ganhou.
2: Nós engordamos o porco. Engordamos o porco. Calma.
1: Não. Tá tirando onda com o Abel Ferreira agora aí.
2: Aí, vocês. Não. Hã? Ele tirou onda com vocês, não fui eu.
1: Cara, o Palmeiras já caiu duas vezes pra segunda divisão, que eu lembro. Pode ter, bobear, caiu mais, porque eles arrumaram um mundial lá no, não sei quando, em 1950.
3: Por isso o Léo tem identificação com o Abel Ferreira.
2: Vai cair, fala, Deus, conseguimos um gol.
1: Eu queria ver o Abel Ferreira treinando um time com um grupo.
3: Olha onde é que a discussão foi parar, cara. O Palmeiras caiu duas vezes.
0: O velho tá totoca, ele tá
2: totoca. Vocês esquecem,
1: mas o Abel.
2: Faz a mesma coisa aqui e agora quando a gente fala, vocês esquecem, ficam bravos.
1: O Abel,
2: faz a mesma coisa.
1: Qual é a mesma coisa?
2: A mesma coisa. Ah, fizeram um chaveco aqui, vai, veio o Caio Bolívar. E papapá, fizeram uma onda do caralho.
1: Sabor,
2: e aí vocês, ficam na frente do Grêmio. Sigo na frente do Grêmio e aí, pá, não sei quem, que faz e vem aqui e solta o foguete,
1: ô, Léo,
2: e ganha um negócio.
3: Vai comer um doce.
1: Léo, na rodada que tu joga em casa e nós estamos disputando, eu acho que é meio obrigação ficar na frente, né, cara? O problema é se tu não tivesse, cara. Se a barreira não... Eu queria saber se a barreira não tivesse aberto, né, que é tal discurso.
2: Eu aprendi com um amigo meu chamado Leandro Bortolassi. O sino não existe no futebol. A barreira abriu, a bola entrou, se fudeu. 2-1 em São Paulo.
0: Isso aí, tá obra prima.
1: Gordo Léo, o Léo Gordão.
3: Se minha avó tivesse roda, ela seria um carro.
2: Exato, cara.
1: Eu vou dizer pra vocês, cara, a entrevista do Abel Ferreira ontem, eu diria que ela é assim, ó. Eu não acredito que ele seja aquele cara, que ele deve ser um personagem, cara. Claro, porque aquilo ali é um verdadeiro de um babaca falando.
2: Ah, que isso, ele é livre na mão de dois. Não, peraí, vai na mão
1: de segunda divisão.
2: Não, peraí.
1: Isso é uma babaquice. Um treinador de um time do tamanho do Palmeiras não ter o culhão de chegar ali dizendo, ó, não consegui. Não consegui.
0: Se tem um palavrão.
1: Não consegui.
0: Não, não é um palavrão, ele é um quase palavrão.
1: Babaca.
2: Fala no microfone.
0: Se tem uma ofensa que é boa de tu falar com o pulmão cheio, é babaca.
1: É babaca.
2: Admite. Fala que me desfala do ar,
1: tu vê na carinha dele ali que ele tá sem jeito, que ele não consegue explicar. Não, e se não fosse o Vitinho ontem, ele tinha que explicar a derrota, cara.

0: um time que, segundo ele, só disputa pra não cair. Abel Ferreira, dá um tempo, cara.
1: Admite.
2: Só que só que detalhe que não é mais Inter e Grêmio, mas é o Palmeiras.
1: É o Palmeiras que ganhou duas vezes.
2: O Vini foi ali, abraçou e falou: consegui. Era isso que eu queria.
1: O Palmeiras caiu duas vezes.
2: Esse time é uma barbada.
3: Merda. Entendo, Lelê.
2: Ele já mudou o time 500 vezes, o time sai ganhando, porra. O cara é bom pra caralho.
1: O Flamengo contrata todo mundo e tá 7 pontos atrás do cara, velho.
2: E o Palmeiras muda o time, todo ano ele muda o time. E surge o guri novo e vem de volta e os caras estão lá.
0: Mas aí é fácil, né, cara?
2: Eu te entendo. Não é mérito do cara, Lelê.
0: Mas do jeito que ele tem,
2: o Flamengo tem e caiu na Copa do Brasil, mano. Então tá,
0: beleza. Eu queria ver ele treinando um time médio.
3: Eu acho que o próximo a gente tem que falar de futebol europeu.
0: Só queria ver.
3: Coisa assim.
2: Futebol húngaro.
3: Eu entendo, Lelê, cara. Porque como o Bola nas Costas é o programa mais ouvido do Brasil no Spotify, a gente tem que falar do Palmeiras.
1: Tem que falar do Flamengo. Tem que falar de quem vai ganhar.
2: E com essa ratonagem debatendo.
0: Cara, ele
2: tá parecendo.
0: Cara, ele tem um...
2: Ah, né? O Padre Cauê.
0: Ele tem um grupo, Ele tem uma média, uma folha salarial...
4: O chaveiro do padre, aquele de gramado que tu levanta com a
0: Ele tem uma folha salarial que, somada, deve dar Inter e Grêmio junto.
3: Quem?
0: O Palmeiras?
3: Provavelmente.
0: Não tem?
3: Por isso que ele é o primeiro do campeonato,
0: aí ele não consegue ganhar do Internacional.
2: O time que luta contra pra não cair.
0: E aí ele... É, que isso aí é.
2: Ele
0: tem que usar esse tipo de desculpa pra justificar a incompetência dele.
2: Isso.
0: Porque ele tem no banco de reserva o Flaco Lopes, o Vitor Roque, o Felipe Anderson, ele não consegue ganhar de um time que disputa
3: essa
0: discussão. É um incompetente, então.
3: Sabe o que é o pior da discussão pra mim?
0: Incompetente.
3: Sabe o que é o pior da discussão pra mim? Nós estamos desde janeiro falando que o Inter luta pra não cair. Aí veio o Abel Ferreira falar e...
2: Pegamos uma pilha.
3: Mas, Lelê, olha só.
0: Mas é que aí que tá, Diori.
4: Pegamos nada, é o Totó
0: ali. É que ele... Cara, se não é o Vitinho ontem, ele perde o jogo, cara.
3: Sim.
0: E aí ele vem com esse papinho... Porque ele, se tu ouve a entrevista...
3: Mas assim, tu discorda comigo. Tu discorda que o Inter jogou a vida, é isso? Só pra entender.
0: Óbvio, cara!
3: Não, isso eu tô... Lelê, olha só, eu tô contigo.
0: Cara, o Inter teve 46% de posse de bola no primeiro tempo.
3: Olha aqui. Lelê, olha aqui. Olha aqui. O Inter não jogou a vida. E o Abel usou esse argumento justamente pra justificar o time dele não ter conseguido jogar. O Palmeiras, a torcida meio que vaiou o Palmeiras no fim do jogo.
0: What?
3: Torcedor, tava conversando com o torcedor do Palmeiras depois.
4: Vai passar com essa merda aí, cara.
3: Mas é isso, é isso. É real, essa é real. O grande lance é, o teu time é o líder do campeonato. O Inter tá brigando pra não cair. Só que ao mesmo tempo, ontem eu tava assistindo o fechamento do Sport TV, que até tava esse o PC, né, que é o árbitro, e o Felipe Melo e os outros comentaristas falaram, cara, não interessa, o Palmeiras foi pro comportamento pro jogo, esquecendo que é o Inter. Tu tá enfrentando um adversário que no pior momento que ele esteja, ele acabou de eliminar teu maior rival na Copa do Brasil, e o Palmeiras se comportou como se fosse um jogo contra a Chapecoense, o Remo, os outros times estão lá embaixo, mas no momento que tu enfrenta um time da primeira prateleira do futebol brasileiro, tu tem que saber que o jogo não vai ser fácil. E o Palmeiras não entendeu isso. E o Abel usou isso, essa cortina de fumaça, que só ele acha isso, cara. Ele acha que entendeu a vida jogando.
1: Mas ele falou o seguinte, tá? O Abel falou assim, ó, que foi muito mais por demérito do Palmeiras do que propriamente por mérito do adversário. Primeiro ponto.
3: Que, vamos só por ponto, então. Primeiro, isso não é verdade, né? O Inter amarrou o Palmeiras.
1: O Inter amarrou
3: o Palmeiras. Não conseguia fazer aqueles passezinhos deles que eles fazem, o
1: nada.
3: Toque me voe, que eles fazem muito. O famoso toque me voe, não conseguiram. E ainda tomaram muitos contra-ataques.
0: Sabe em que momento que o Palmeiras fica melhor no jogo? Quando ele começa a usar o banco. Porque no primeiro tempo, tá aqui, ó, 7 finalizações pra cada um, 53% de posse de bola pro Palmeiras, 57% pro Inter. Aqui, se é um time que tá lá atrás, só se defendendo, não tem 7 finalizações.
4: Eu elogiei o Wallace no primeiro bloco, mas esse Maripã é enjoado também.
1: A única coisa que eu...
3: Mas qual outro ponto, Jorge?
1: Não, o meu ponto é o seguinte, tá? Eu acho que o Inter jogou a vida.
3: Não,
1: o Inter tem que jogar a vida em todos os jogos.
3: Porque
1: senão
3: se
1: não
3: o Inter não jogar a vida, o Inter vai perder de 4-0 pro Palmeiras.
1: Mas é que eu não...
3: Vamos lá, só um parêntese. Tem que jogar a vida, é a função dos caras.
1: Não, e outra, jogar futebol.
3: E outra,
1: tem que jogar
3: o empate contra o Palmeiras só vai ser bom de verdade...
1: Tem que ganhar os dois próximos jogos.
3: Se ganhar do Remo em casa e do Atlético Mineiro em casa.
1: É isso aí.
3: Okay. Só começa pelo Remo. Eu vou dizer hoje aqui, tá? O Inter, na próxima segunda-feira, dia 17, precisa jogar a vida contra o Remo. Porque se não jogar a vida, vai dar coisinha.
1: É que eu acho que as nossas definições, e essa é a questão, o debate de jogar a vida, de repente são formas diferentes de entender.
4: São quem formas... tá me vendo na live lá no fundo, ó, aparece o final do chamado, pois não, é. Aquele A Bruxa de Blair.
3: Foi fazer um xixi. E, só que, cara, as definições foi de jogar a vida... Claro que o Inter tem que jogar a vida contra o Remo pra ganhar a todo custo. Mas eu acho que quando a gente fala em jogar a vida, a gente nos leva a algo muito mais... Vamos pra cima dos caras, vamos jogar do jeito que dá. E o Inter é um time muito mais organizado. Não,
4: totalmente.
3: Entendeu? Claro. O Inter, ele tá organizado no campo. Os jogadores sabem o que tem que fazer. Ah, ele tá dando a vida.
1: Assim, Vini, é que pra mim, assim, ó. Pra mim, a frase do Abel Ferreira, tá? O meu único ponto de discordância, assim, da loucura... E eu acho que o Abel Ferreira tava dodói e não tem, ele é esse cara.
0: Se ele não ganha o jogo, ele fica dodói. Até quando ele ganha, às vezes ele fica dodói.
1: Mas pra mim, o Inter foi jogar contra o Palmeiras sabendo que precisava jogar a vida, porque senão não ia dar. A diferença é que o Palmeiras não jogou a vida. O Palmeiras não jogou a vida. O Palmeiras achou que ia ganhar do Inter quando quisesse.
5: Tanto não jogou a vida que ele deixou os caras fora 45
3: mas
5: minutos.
3: Mas é quando a gente fala isso, eu acho que de certa forma a gente desvaloriza o trabalho que foi
1: não,
3: feito.
1: Não, eu não tô não, desvalorizando.
3: Mas tudo bem, mas tu... Mas é que quando... Eu não tô nem dizendo que é a tua intenção, mas tô dizendo quando a gente pontua que é demérito do Palmeiras, a gente... Meu, claramente, assim, a forma como o Inter tava posicionado...
1: Não, é claro que o Inter
3: é igual cara, quando a gente ficou na bronca com o pessoal dizendo que o Inter desclassificou por cima
0: do Corinthians porque o Corinthians não jogou. Eu queria ver o Abel Ferreira depois do jogo ontem, se os lances... Sim. Polêmicos de arbitragem ontem fosse inverso.
1: Ia lavar,
0: se aquela não. pisada né, fosse o contrário.
1: É claro.
0: Se o joelhaço fosse no jogador do Palmeiras. Eu queria ver.
1: É claro que o Inter tem méritos no jogo, mas a gente precisa concordar que se o Inter e o Palmeiras jogarem com a mesma garra, vontade e pegada, por organização, o Palmeiras é organizado também. E por qualidade, o Palmeiras tem muito mais.
3: Mas o Pezzolano conseguiu ferrar o esquema do Abel.
1: Esse
3: é o ponto pra mim. Porque, às vezes...
0: Isso que falou aconteceu no primeiro turno. O jogo Inter-Palmeiras foi assim. Foi um jogo de igual pra igual aqui. Isso. O Inter poderia ter empatado, o Palmeiras foi lá e fez o terceiro gol.
1: Se o Inter tivesse ido pra cima... De maneira como foi no primeiro turno, tinha sido 3x1
3: pro Palmeiras. Mas por isso que a tática do Inter era outra e outra. Cara, o Inter já mostrou nos últimos jogos que não é coincidência o jogo que ele fez contra o Palmeiras. O Flamengo sofreu também pra enfrentar o Inter.
1: Uhum.
3: O Corinthians a gente nem se fala. Uhum. E o Palmeiras também. Ou seja, a gente tá vendo que tem um padrão.
4: Existe o Inter é aplicado, mas assim, não dá pra negar que o Palmeiras parecia que ia ganhar o natural.
3: Claro, mas eu sinto que...
0: Mas joga assim sempre.
3: Mas eu sinto que o Inter ele tem causado isso nos adversários dele, que são mais fortes.
5: É o mérito do treinador, do Inter, que conseguiu fazer isso.
3: Também
5: é o demérito do Abel Ferreira de não dizer pros caras...
1: Ponto, é isso aí.
5: Se não correr,
3: mas
5: não
3: é que, Pérez, desculpa, sabe o que é? É que quando o Inter empatou com o Flamengo, o discurso foi o mesmo também no outro dia. É, o Flamengo não jogou nada.
1: Não, mas
3: o treinador vacilou, não sei o quê. Isso. Daí sempre... Ah, o Inter ganhou do Corinthians.
0: Mas eu prefiro que continue...
3: O Diniz abriu o time e errou tudo.
5: Mas a junção, a vitória no futebol e derrota no futebol, não é só uma coisa ou outra coisa.
3: Mas é que quando o assunto é o Inter, cara, eu vejo que, tipo, é sempre o adversário.
5: O Grêmio também, que por exemplo, a gente falou aqui quando o Grêmio ganhou do Mirassol agora, quarta-feira, a gente falou, mas o Mirassol, isso, o Mirassol, aquilo. Claro que se não tiver um demérito de um time inédito do outro.
1: Não, se não fosse
3: Não, quer saber? Eu vou enlouquecer mesmo. É. O Grêmio ganha desses times cagados aí, todo mundo fica elogiando pra caramba. É. Aí o Inter ganha, empata com o Flamengo.
2: São Paulo é cagado agora.
0: São Paulo
2: é cagado agora.
0: Tu disputou sem São Paulo, voltou com o outro. Quero fazer uma pergunta então. Dar a vida. Vocês deram a vida pra ganhar do Mirassol?
5: Claro!
2: Claro!
0: Então, cara.
2: Mas claro, enquanto São Paulo também.
0: Mas do Mirassol!
5: Não tem vergonha.
2: Eu nunca tinha vencido
4: o Mirassol. Melhor que o Corinthians, mano.
3: Porra! Para, tá viajando.
1: Hoje?
3: Aquele silêncio do programa.
1: Cara, pra mim, tá.
4: Desculpa.
1: Pra mim, se a dupla Grenal...
3: O Léo fez assim, ó.
4: Recolhi as cartas.
1: Não, pra mim, se a dupla Grenal não jogar a vida, cara, vai cair. Vai cair reto.
3: Recolhi as cartas.
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0: Pra finalizar o programa, porque já estamos no último minuto. Última volta do poteiro pra GetNet e Solofix.
2: Não é só o Leandro que torce pro Inter que ficou puto com o resultado do jogo. Que tá bravo. O Leandro que torce pro Vila Nova, que perdeu no sábado pro Sport, também ficou bravo e desabafou o Leandro, que é deficiente visual.
0: Tá ali no WhatsApp, que eu já tinha fechado, desculpa. Mas vamos lá, vamos abrir. Desculpa.
4: Acabou o programa mais cedo aí, Leandro.
1: Era o Twitch retorno.
0: Não, cara, é que o computador tá tão difícil, eu acho que eu tô fechando a maior parte de janela possível.
1: Aí, ó, foi.
0: Vamos lá, aqui, ó. Aí ele vai abrir aqui, tem que tirar aqui.
5: Gordo Léo.
3: Gordão Léo, Léo Gordão.
7: Eu nem enxergo, eu sou todo lado e vai sofrer, caralho. Canal Fala, meu ídolo, meu nome é Leandro. sou participante e sempre do oficiado do Vila Nova. Eu sou deficiente visual. É uma vergonha que o Vila Nova tá fazendo, primeiramente. Trouxe um jogador que vem pra fazer merda. Esse Galdino não tá fazendo porra nenhuma.
5: Galdino?
7: Douglas, zagueiro, pior que o Pato Mussati, cara. Como é que não faz essa merda? Quer subir com esse time aí que traz gente pra trazer pra atrapalhar o jogo? É isso aí. Vem pra atrapalhar. Tamo lá. Mais de 1 milhão de torcida. Mais de 1 milhão que a torcida foi pra botar no jogador e traz essas merdas, caralho.
5: Calma, Fé. Calma.
7: Eu sou o cara. Pago todo jogo que eu venho aqui, dá 50 reais. Essa porra, 50 reais. Toda vez que vai nessa porra do jogo, eu venho pagar no Pix. E pagar essa merda. Eu me enxergo, eu tô no rádio e vai sofrer, caralho. Eu no cu,
5: porra. Meu, tem que achar esse cara aí. Esse cara vai tudo ter jogo.
2: Eu pago e não enxergo.
0: Eu jogo. Pra ver essa merda, eu não enxergo.
4: Se tem uma coisa que ele vê, é o lado negativo da coisa.
2: Esse é o desabafo real. Eu pago e nem enxergo.
5: O rádio nunca vai acabar.
1: O rádio é imortal.
0: E pra você que tá no rádio e não tá vendo, ele está dando todo esse discurso com um copinho de cerveja. Não sei se deu pra notar no jeito que como tá meio molhada a palavra ali.
2: Ele não enxerga, tem que beber, né?
0: É, pois é. O Bola volta amanhã, vem aí o Discorama com Fetter.
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23: Vai começar a viagem. Meio dia e 6 minutos. Bom início de tarde de segunda-feira pra você ligado na Atlântida. Bom início de semana. Obrigado pela parceria. Aqui Alexandre Fetter entrando no ar pra tocar as melhores músicas da vida.

1979, Michael Jackson lançava Off the Wall. Isso faz 47 anos.

discoteca básica tem que ter esse disco em casa. Supertramp, de 1979. O álbum Breakfast in America, The Logical Song. 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Já é pedido de ouvinte no @realfoodcast.

Tá lá nos anos 80, ligado nessa programação. Oh, a rádio faz parte das nossas vidas. Meio-dia e 22, segue a viagem. A música aqui também é a trilha deste programa. É muito legal de ouvir. A The Cure, Just Like Heaven.

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22: Segue a viagem, é pedido de ouvinte ali no arroba Real Fetter no Insta. Muito obrigado pela tua parceria também nas redes sociais, especialmente no Insta.

minutos para 1 da tarde. 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Segue a viagem com

Depeche Mode da metade dos anos 90, isso aí é 96, 97. Enjoy the Silence, de um disco chamado Violator, capa preta com uma rosa vermelha. Ah, que descasso! 16

Final dos anos 80, música de novela, o americano Noel com Silent Morning no Discorama da Atlântida. 8 minutos para uma tem o Pretinho, a maior audiência do rádio no sul do Brasil. Obrigado por isso. E também somos um dos podcasts de humor mais acessados no país.

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15: Cara, olha só, dia lindo é a gente que faz. AF. Cara, olha só, bom dia.
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5: Olá, olá, muito boa tarde, amiga, amiga, ligados na Atlântida, Rádio das Nossas Vidas. Estamos chegando a 1h03 com o Pretinho Básico, primeira edição da semana de 10 de agosto de 2026. 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Muito boa tarde, garotão Rodrigo Adams.
16: E aí, tudo bem?
5: Tudo bem?
16: Tudo certo.
5: Tudo bem também?
16: Tudo bem.
5: 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Muito boa tarde, Leandro Bortolatti. O que é isso, Leandro? O que é isso? Isso você isso tá reclamando? É uma reclamação? Boa tarde, velho.
16: É que a gente trocou aqui os lugares e tal, e que eu fui convocado de última hora aqui, né?
5: Certo.
16: Mas enfim, tamo aqui.
5: Tá, mas de última hora, tipo assim, que horas?
16: Ah, uns 40 minutos atrás.
5: 40 minutos atrás.
16: Ah, acelerei o almoço.
5: Beleza.
16: Aí na hora de escovar os dedos, mordi a língua pra acelerar,
5: Deve ter um sanguezinho rolando aqui. Pena. Agora me deu pena de ti, Lelê. 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
17: E aí, Alejandro?
5: boa tarde, Léo Oliveira. Tô cansadinho, tranquilo. Tá cansadinho, Léo Oliveira?
1: Cara, um pouco, mas estamos aí, né, bonitão?
5: É, mesmo, amanhã eu trabalho, amanhã pega uma folga pra ti, amanhã.
1: Então tá bom.
5: Pega uma folguinha amanhã.
1: Que coração.
5: Pega uma folguinha amanhã pra ti.
1: Vou dar aula amanhã, que o padre falou que eu vim de professor, né?
5: Tá tipo professor. Professor, bonito. 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
6: Boa tarde, Alexandre.
5: Muito boa tarde, tudo bem contigo? Tô ótimo, bem, cara, maravilhoso. Muito obrigado por perguntar.
6: Coisa boa, cara. Um beijo para nossa audiência.
5: Muito boa tarde também para o querido produtor interino deste programa nas férias de Rafael Gomes, Nathan Nunes.
6: Boa tarde, Alexandre. Tudo
5: bem
6: certo?
5: Contigo? Tudo
6: ótimo. Tá um frio aqui. Tá frio, né, Nathan? Tá frio.
5: Não, mas... Não sei que hora vocês acordaram, mas hoje às 20 para 6 da manhã tava 6 graus. 6 graus.
6: O que depois?
5: Ouviu o despertador? Levantei e toquei a vida, né, cara? Levantei e toquei a vida.
6: Despertador, ouvimos, né?
5: Não ouvimos o despertador.
6: É, ele ouve a Denise, né?
1: Ah, ela vem embalada, a gente chega junto.
5: É verdade, mas agora antes de
6: começar. Pode amarelar.
5: Amarelinho Lelê. Amarelinho Rafinha, amarelinho Léo Oliveira, porque não estavam no programa quando o programa começou.
6: Tem razão.
1: Tá certo. Palmas pro árbitro.

0: quero tá certo.
1: Dessa só quer ter razão.
0: Não quero ter razão nem tá certo.
1: Então o que que tu quer?
0: Ser justo.
1: Quer encher o saco, não. Então. Ah, não, tu me desculpa.
2: Não, aí tu vai tomar amarelo.
0: Não.
2: Tomou amarelo e vai discutir com o árbitro.
0: Só quero ser justo, cara. Só justo. Tá, só quero ser justo.
3: E esse cartão aí?
2: Quero ser feliz também.
0: Ganhamos este kit aqui, olha aqui, ó. Um kit profissional. Aliás,
1: apito
0: também. E um cronômetro pra calcular os 4 minutos do cartão azul.
1: Então,
2: agora, e a viseira de árbitro bacana. Não veio.
0: A viseira do árbitro não veio. Por que a viseira?
2: Eles não enxergam direito algumas coisas.
3: Boa, muito boa.
1: Eles enxergam, tá errado,
3: depende do time, eles enxergam.
0: Fica a crítica velada.
2: É, isso aí, a todos.
0: Muito bem. Vamos dar ali nos destaques aí, meu irmão.
2: E aí, meu irmão. É foi bem a hora que eu tomei um golinho de café, meu irmão. E aí, tudo bom, meu irmão?
1: Como é que tá?
2: Tá bonito esse aí, não fala português, hein?
0: Essa jaqueta bonita, esse azul aí, bonito, azul petróleo.
2: Tá bonito,
0: bonita mesmo essa jaqueta aí.
1: Tá cara, é a passagem, né?
2: Cara, é a passagem. Mas
3: dessa vez eu não gastei.
0: Dessa vez a empresa pagou.
1: Ah, é verdade. Foi muito barato.
2: Nossa, foi quase de graça, né, meu irmão? Coisa boa te ver.
0: Tudo irmão. Bem, da pena. Obrigado, bom te ver também. Fiquei
2: ansioso aí, né, meu irmão?
0: Por quê?
2: É um reggae, né?
0: Reggae?
2: Eu vi um show
0: que vai ter de reggae?
2: Kael Vibration.
0: Quando vai ser?
2: Já foi, já, não lembro.
0: Aí tu não viu.
1: Não, só no Falcão, então, né, da
2: pena. Quando é que é o Falcão?
1: 4 de setembro no Araújo.
2: Pau, né? Invadiu, legado,
0: bacana,
2: no meio do show.
0: Bacana. 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Colocando os destaques aí, meu irmão. Neste 10 de agosto, hoje é dia mundial do leão.
2: Filho do leão.
0: Olha isso, aqui é só pra quem tem tatuagem de leão.
1: E quem conhece, né? Pode me fazer alguma pergunta.
0: Uma pergunta sobre o leão?
1: Que tu quiser.
0: Qual é o tamanho médio do membro do leão macho?
1: O tamanho médio do membro do leão macho? 25 centímetros.
3: Quantos dentes tem um leão normalmente?
1: Mais de 40.
0: Só, segura aí que agora eu vou conferir as duas.
1: Tá. É que vocês estão indo...
3: Vai na dos
2: não, mas
3: dentes...
2: eu não quero mais de 40, cara, eu quero saber quantos.
1: Não, é
2: posso
1: que assim,
2: dar um testemunho?
0: Claro.
1: É que vocês não...
2: Você manja manga de leão. Não é isso, é porque, graças ao Porã, eu, a Fia Menegaz e Lê Bortolassi, tomamos uma enrabada de um show de uma hora. Num lugar muito estranho.
1: E em Floripa.
2: Isso.
1: E aí vocês só vão lá trocar uma ideia. Chegamos lá, as pessoas esperavam um show.
2: E aí, em algum
1: momento, eu disse: cada um tem algo muito específico a comentar.
2: Palestra, né?
1: Eu sei falar de leão.
0: Informação.
2: Rafi, ficou 15
0: quantos dentes tu falou?
2: Leão.
1: Mais de 40.
0: Ele sabe falar. Mais de 40? O leão tem 30 dentes.
1: Mas esse aí... é o médio, o macho médio.
0: Não.
1: O mais sênior ele tem
0: só
1: mais.
0: Eu só queria saber não, ao contrário, né? O mais sênior tem menos, né? O leão tem 12 incisivos, 4 caninos e pré-molares e molares 14.
2: Tá, e o siso?
1: É que assim, a pergunta não deveria ser quantos dentes tem o membro. Isso aí não
0: o membro?
1: Vai...
0: Que membro?
1: O membro do leão macho.
3: A
1: né?
3: informação que pega é que o leão tem dente canino, né?
1: Tem,
2: por
1: né?
2: quê?
1: Tem,
2: né? Tinha que ser felino.
3: Porque tem qual é?
0: Obrigado.
1: Mas sabia que aqui, ó.
3: Muito obrigado, Rodrigo.
1: Lelê, o leão, o novo leão, quando chega no seu...
2: Como assim, o novo leão?
1: Não, um jovem. Novo leão, ah, tá. Um novo leão...
0: Um leão novo, novinho.
1: Um novo leão. No espaço onde já está sendo habitado por outros leões. O que que acontece?
3: O que acontece?
1: Se ele é mais forte, ele vai primeiro matar os filhotes daquele outro leão pra dominar o terreno e aí brigar.
2: Mas não é a leoa que ataca?
1: Não. A leoa caça. E se ela não consegue matar, o leão vai lá e com a sua força física liquida a fatura.
4: Ah, ele dá o fatal.
1: O leão chega, a leoa sai porque ele come primeiro. Ele é o The King, ele é o rei.
0: Informação. O membro, o pênis de um leão adulto, mede em média cerca de 10 centímetros.
3: Ah, não!
0: Errou de novo.
1: Em média, né?
2: Ah, então
3: não é. Caraca, que
2: leão. Leão minguado, cara.
1: E tu sabe por que o leão é o rei da selva? Porque ele acasala mais vezes com a leoa, não é só a sua força.
4: É, o leão tem uns bagão.
3: Mas eu vou passar no leão agora, você vai chamar de Tiquinho.
1: Não, o Jerônimo ali, o Sapucaia faleceu
2: bastante. Eu pensou quantas vezes a mina falou, nossa, tu é um leão na cama. Bah. Não é um elogio.
3: É verdade.
2: Não é um elogio. Ela tá falando que tem o Tiquinho. Não, é o leão na cama. Sim, mano.
0: Verdade, verdade. Ó, vamos dar aqui no Petinho
1: que é o
0: Básico.
1: Dia do leão hoje?
0: Boa, por que que hoje é o dia do leão, Nathan Nunes?
1: Foi criado em 2013 com o objetivo de alertar o mundo sobre a queda no número de leões na natureza. Também para proteger o habitat desses animais e na apoiar África, né? Projetos que evitam a extinção da espécie.
0: Boa! Muito bem, Natan.
2: Nathaniel Jogreg.
0: Representando que... muito, hein, Natan?
1: Tamo junto.
0: Bacana.
2: Faz isso.
0: O Petinho Básico de hoje é o Bento. O Bento é um marrom chocolate. Marrom. Olha ali, coisa mais linda, dois linguicinhas. E o Otto. O Otto é o outro, meio mofadinho.
3: O Otto é o outro.
1: Apelido bó.
0: O Bento é o marrom e o Otto é o outro. Da raça Dachshund, dos tutores Bruno e Jennifer, de Teutônia, Rio Grande do Sul.
3: O Otto tem um olhinho diferente do outro também ali.
0: É mesmo. Ah,
3: parece meu pai.
0: É mesmo,
2: parece. Legal, parece o pai do Otto.
1: O Otto era, um olho, o Otto era meio pirata.
0: É, mas já
1: acho que seria cego, botou o olho pra patinha.
0: Será que não é o reflexo do ring light ali?
3: Não, acho que é o olhinho dele.
0: O olhinho dele é assim,
2: ele tá meio amaralzinho, né, vô?
0: Tá meio Angel Eyes, parece ele o farol de uma BMW.
1: Ele é ceguinho, João.
3: Acho que não, acho que não.
1: É ceguinho. Isso aí é a polícia de multa. Eu acho que ele tem um olho de cada cor.
2: Farol cor.
0: É, se ele passa na frente da polícia, ele é multado.
2: Farol queimado.
0: 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Nosso ouvinte aniversariante, Ismael Dias da Silveira, motorista de aplicativo de Cachoeirinha, fazendo 26 anos hoje.
3: É na área da Silveira?
0: Não entendi.
3: Ismael Matias da Silveira.
0: De Cachoeirinha.
3: Ah, confundi as localidades.
2: Ele é...
0: Praia da Silveira?
3: É.
0: Ah, boa tarde, entendi. A todos. Boa tarde, Ivan.
2: Ele é filho do amigo nosso, que é jornaleiro do Diário Galvão.

0: Puxo. Ah, para.
1: O Vê até aqui.
0: Mas conhece?
1: Eu tava aqui quando ele veio aqui pedir pra botar pra assim, ah, legal. Filho é fã do programa. Legal, um dia eu queria trazer ele aqui, eu falei, tá convidado.
0: Tá bem.
1: Pode trazer o Ismael, que você tá nos ouvindo.
2: Será
1: trabalhando.
2: Que ele sabe quem roubou meu boné do Diário Gaúcho?
1: Cara, eu vou te arranjar hoje. Faz 3 anos isso aí, ó. Esquece.
0: É, supera.
1: Faz 3 anos.
3: Quem é roubado, quem apanha, não esquece.
0: Ou pede um boné pro Rafinha e espera mais 3 meses.
2: Era o boné. Era o boné mais hipster.
4: Vamos lembrar dessa aí, né?
1: Só pra arranjar um boné do Diário Gaúcho.
4: O rádio aquele dia chegou no programa, o boné demorou meses.
0: Impressionante, né? Tu soube que o Léo me deu um rádio?
4: Soube, eu tava no programa.
0: Ah, tu tava no programa, pensei que tivesse férias aí.
4: Não, tu não tava no programa.
0: É, tu não tava no programa.
4: Não, é que das 18 que ele te deu, eu precisei sair. No outro dia vocês estavam...
0: Ah, ok, aí sim.
4: O Léo agradeceu. Tu agradeceu,
0: então tu não estava no programa, ficou sabendo.
4: Pode ir a merda também, né?
0: Eu acho que isso.
4: Não, mas daí não é motivo.
1: Mas aí não. E foi
4: só um pouquinho.
0: Não. Foi que nem o pé aquele no jogo do Palmeiras. Não, o calcanhar tava no chão, né?
4: Ele falou então de brincadeira.
0: Vou dar uma sugestão pros colegas. Quando os colegas estiverem irritados, de saco cheio da vida, não venham fazer o programa.
3: É.
0: Não venham fazer
3: essa prorrogação.
0: Tem essa prorrogação.
4: Ah, mas aí o produtor.
0: Porque aí não mela, não enche o saco dos caras que estão bem felizes da vida, entendeu?
2: Aí nós vamos meter uma reprise na segunda.
0: Segunda-feira é o melhor dia da semana,
4: rapaz. Aí eu tô felizão. Não, mas eu falei, não tô de brincadeira. Agora, se nós estamos nessa mimimice aí,
1: putiça, vamos falar real. Então, de milindre, não pode mais xingar.
4: Então, me desculpa.
1: Não pode
0: dar um socão. Então, vamos tocar, vai tomar no teu rabo. Vamos embora. Aniversariantes famosos. Aniversariantes. Ah, vai ficar brabo.
4: Não, eu disse, é isso aí.
0: Aniversariantes famosos.
1: Agora ele vai gostar. Primeiro ele vai gostar.
4: Agora liberou.
0: O nosso bruxo Pedro Scooby.
3: Querido.
0: Surfista profissional, garotão, fazendo 38 anos hoje, o Pedro Scooby.
4: Garotão.
3: Ao contrário de outras pseudo-celebridades, foi abordado na Copa, mesmo na correria, parou e deu, uma declaração pra Rede Atlântica.
0: Legal.
1: E falou com a gente pelo trabalho que ele fez aqui, quando encheu tudo aquele.
4: Sim, ele entrou no ar com a gente.
0: Claro que sim.
4: E ajudou, né, de
0: baita
4: fato.
0: Cara,
3: ele tava
0: baita
3: saindo
0: cara.
3: De um dos jogos da seleção, acho que foi até do primeiro jogo lá, e eu abordei ele, falei, bom, quero ir pra Rede Atlântica, aí ele desacelerou e voltou. Aham.
0: É, legal.
3: Vai, tá, Lelê.
0: Tem outros que não fizeram isso. A jornalista... Quer citar?
3: Não.
0: Não.
3: Deixa.
0: A jornalista Maju Coutinho.
3: Maravilhosa.
0: Apresentadora do Fantástico, fazendo 48 anos hoje, a Maju.
1: Faz tempo que eu não vejo Fantástico.
0: É? Globoplay, tu vê a hora que tu quiser.
3: É. Vai.
0: Ontem teve.
1: Ah, achei que alguém ia fazer a piada.
4: Não, hoje eu deixei Fantástico.
0: Fábio Assunção, o ator Fábio Assunção.
1: Cadê o sargento?
0: Fazendo 55 anos hoje.
1: Cadê o sargento?
4: Legal.
1: Baita ator. Baita ator. O
0: que foi? Que foi?
3: Não, tô batendo
4: fora. Não, mas ele superou, né?
0: Graças a Deus. KLJ! O KLJ é DJ dos Racionais MCs, fazendo 57 anos hoje.
2: Oi, a gente lembra pouco, ele também foi apresentador da MTV, né?
3: Verdade.
4: É, teve um programa ali.
1: Aquele é o Taíde.
2: Não, e ele também.
4: Taíde ele também. Ele tá com o olhinho do Petinho.
0: Bem observado. Antônio Bandeiras!
3: Ah,
0: o ator Antônio Bandeiras, fazendo 66 anos hoje.
1: Baita perfume bom, né?
0: Bandeiras.
4: É um bom ator.
1: Ah, não, ele é legal.
4: Ele é um bom ator.
0: É um bom ator.
1: Balardo,
4: pra ruim ele não
1: sabe. Balardo do Pistoleiro, baita filme dele.
4: Ah, tem vários filmes que ele fez.
0: O cara do Jethro Tull, Ian Anderson, tá fazendo 79 anos hoje.
4: Eu achei que era o magrão mestre. Aquele do... Que vai... Que ele... É, isso é legal.
1: Que
4: parecia o magrão aqui. Claro, que ele é careca, né? Do vídeo aqui. Ele, tô aqui na barragem e tal, não vai subir quando vê.
1: Tem
4: um tsunami, o cara tem que largar correndo.
0: Vocês já viram falar nisso um meme? Não é meme, perdão, é uma trend. Que tá rolando aí, o Magrão abre o vídeo lá na dentro do Stock Center, eu quis dizer. E o cara tá lá, abre o vídeo aqui. Eu tô aqui, ó. Tô no Stock Center aqui da Avenida de Ipiranga até 8h30 da noite esperando alguém que quiser aqui vir fazer uma trocação justa comigo, hein?
4: Ah, eu não vi.
0: Nunca viu isso.
4: É um cara que chama pessoas pra briga de forma aleatória.
1: Tô aqui agora, vem fazer
0: Tô aqui agora esperando
1: comigo.
0: A galera aqui, hein? Vou fazer um rola aqui.
4: Tá louco pra arranjar uma merda.
1: Ah, isso aí é perigoso.
0: Cara, é óbvio que o cara não tá lá,
4: né? Claro que não, né?
0: Óbvio que não.
2: Não, mas é isso que tu falou do vídeo do cara, de dar um...
4: Que vem a...
2: Tá, mas tu te lembra também daquele apresentador, o Richard Rasmussen, que era
1: um
2: reino animal.
1: Claro.
2: Aí ele foi se meter na pororoca lá no Amazonas, e ele assim, com vocês,
1: A poderosa.
4: Não,

0: Então é isso.
1: Pororoca!
0: É esse que eu tô falando.
1: E aí o seguinte:
2: embolotou na pororoca.
1: Aquele paredão.
0: Não, estourou, ele teve largado.
1: E ele começa. O cinegrafista dele era o negão.
0: Vamos,
1: ele,
0: vamos.
1: Corre, negão! Corre, negão!
0: Mas o outro cara da selva, que ele fazia tudo com os animais, tu viu como é que ele morreu? Com o troço da raia, velho.
3: Assim, o alemão, coraçãozinho, aquele famoso.
1: Aquele, bah,
3: ali ele era famosaço, tá louco?
0: Tomou um tava com o tubarão, arraia. Morreu com a raia.
1: Tomou um rabo de arraia.
2: Uma e 18, vamos em frente com os aniversariantes. AGP,
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3: Sou de nego velho, raiz.
0: E das veteras, minha mãe é apaixonada pela GP.
2: A força de um refrão, né?
1: É verdade.
2: Tinha o vinil da GP. Aliás, faz 20 anos que este refrão é cantado aqui todo dia 10 de agosto.
3: Justa homenagem ao fenômeno AGP.
1: AGP.
3: Isso aí, pô, AGP era bom.
2: Qual será o nome real do AGP, né? Porque AGP é, certamente,
1: Antônio,
2: é uma sigla.
1: Gustavo...
2: É, Pereira.
1: Pereira,
2: isso aí.
0: É. Tá com o nome de Arlindo isso aí, olhando pra
1: cá.
0: Antônio Gilson Porfírio.
2: Olha aí, AGP. Pronto, Antônio Gilson Porfírio. AGP. 84 anos faria hoje o AGP, pereceu em 95.
3: Leva. O som de agora me leva.
2: E por último, mas não menos importante, aliás, nesta lista muito importante, ele não faria hoje 114 anos, porque pereceu em 2001, Jorge Amado. Tá de amado.
3: Parece um Mujica.
2: Pensei mesmo.
3: Meteram a foto do Mujica aí, hein?
0: Não, mas não é. Eu fui até conferir, mas não é.
2: Não,
0: tu tem que conferir mesmo, Renata. Tu lembra uma que tu fez, né?
3: Não, o cara tinha morrido em 1812, ele meteu a foto do cara 4K colorido.
1: A revista VIP tinha uma sessão que era o Separados do Nascimento, lembra?
2: Isso!
1: As pessoas mandavam pra lá sugestões de pessoas pra eles botarem.
0: Mas tem esse quadro no Serginho Grosman.
3: Com quem eu pareço?
0: Não, que ele bota
1: tem.
0: Pessoas...
1: Dizem que me pareço.
0: Dizem que me pareço.
2: É uma delícia de sábado de noite.
3: Se tu tá vendo, se tu tá vendo
2: cara altas horas. Cara em casa vendo altas horas, tá. Chegou lá, né?
3: Chegou. Fala,
2: garoto, chegou lá.
3: Garoto. Foda é o cara ver o filme.
0: O programa é dele é muito bom.
2: Muito bom.
3: Porra. Tu tá vendo o filme que dá depois teu sábado.
0: Não, aí
3: tá
0: é ruim.
3: Aí é depressão. Copo de uísque.
0: Malboro.
3: Isso.
2: Super Cine.
3: O cara vendo ele. Nunca é um filme bom.
2: E agora a gente já engata os destaques aqui, meu irmão. Falando de um carro de autoescola que foi flagrado na Brioi, na BR-101, com 10 pessoas dentro.
0: Não, é por... é aquele... Mas é pequeno pra 10 cabeças.
2: Qualquer carro é pequeno pra 10 pessoas.
0: Não.
2: Gurizada consegue.
0: Não. Eu já saí do show do Jota Quest Beira Rio ali, botei 8 na creta, lembra? Tu tava junto.
2: Errou, né?
0: Tava quase em cima do teto.
2: Se fosse parado pela IPTC,
0: Mas só foi no trajeto do estacionamento.
2: Ah, bom. Ah, dentro do estacionamento?
0: Dentro do estacionamento.
2: Ah, não, aí tá. Que preguiça, a pessoa não caminhou até o outro ponto do estacionamento.
3: Eu nem fui
1: nesse show.
0: Foi em Jaguaruna, no sul de Santa Catarina, às 5 da manhã do último sábado.
2: Tá bom. Dia 8 em Jaguaruna.
0: Isso. Uma pessoa flagrou o carro, tinha gente dentro do carro, no porta-mala.
1: Olha o pé, tá do
0: e a pessoa
1: fora,
0: que gravou o vídeo percebeu cerca de 10 pessoas. Pode ter daqui a pouco menos de uma ou daqui a pouco até mais.
2: Menos uma
0: ou até mais do que 10 pessoas.
2: É que menos de uma pessoa dentro do carro, o carro nem anda, né?
3: Olha sim, tu não viu na Copa os carros automáticos? Me pegaram.
0: Verdade. Mas não me parece um carro desse jeito.
3: Tu sabe que o problema daí não é as 10 pessoas, é ser o carro da escola.
0: Porque eu isso acho aí que é são super todos normal.
2: Mau exemplo, né,
3: é um mau exemplo. A escola é pra aprender, não é? O que é que ensinar a pessoa?
0: Aí a mulher que gravou o vídeo foi X9, gravou o vídeo e mandou pro Detran.
3: Opinião do produtor.
0: Mandou pro Detran.
1: Foi X9.
0: Pro Detran de Santa Catarina, certo. E agora estão investigando.
2: Detrasque.
0: Também foi identificada a placa do veículo.
1: Não, o que me pega é a pinta assim: eu vou pegar o carro da empresa. Botar 10 cabeças, os pés pra fora, vai pra BR, não vai dar nada.
0: Que não é qualquer carro.
2: E sendo a empresa, uma autoescola.
1: Exato, né?
2: Porque se é o carro da, de uma empresa de comunicação qualquer, tá, beleza. Se a empresa vai ser julgada igual, mas uma autoescola não dá, né? O cara ensina isso aí lá na autoescola. Não dá.
5: Os flagrantes, né?
0: Havia alguma vez flagrantes, na móvel da Atlântica, você já botou mais de 5 pessoas?
1: Ah, eu, assim, é difícil. Eu sou um cara honesto comigo. Eu já botei gente na caçamba da móvel da rádio. Tá. E aí eu fui demitido.
2: É, justo. É, justo, né? É. Não dava, né?
1: Cara, mas quando é
2: pagou pelo teu ato, fez outras coisas e não foi também, tem isso.
1: Mas agora é um momento de maturidade, eu era muito maturo.
3: Não é que eu acho nem maturidade, eu vou dar, é celular mesmo. Qualquer merda que o cara fizer, alguém vai filmar, ainda mais com a móvel da rádio.
1: Mas naquela época não tinha o celular.
3: Não tinha, aí era tranquilo, os caras podiam fazer qualquer coisa com a móvel que ninguém ia saber.
1: Mas é, tu sabe que tu sempre vai cruzar com o diretor da empresa.
0: E talvez não te conheciam também, porque não tinha internet, então era a voz só no rádio.
3: Uma vez em Rio Grande, os guris saíram de uma rua das bocas lá.
0: Conhecem, sim.
3: O carro da TV.
2: É?
3: Da TV Mag.
1: Não foi pra fazer matéria.
3: Claro que não, 11h30 da noite, uma terça, eu falei, bah.
1: Pra pegar o papel.
2: 1h23, brasileira de 55 anos bate recorde mundial de corrida na esteira.
0: A ultramaratonista Débora Simas, ela bateu o recorde.
2: Mas ela é turbo, então, né?
0: Nesse domingo, num shopping em Florianópolis. O objetivo era percorrer 846 quilômetros em 7 dias. Ao completar 168 horas de prova, ela chegou a 866,21 quilômetros percorridos.
2: Porra, ela saiu de Floripa, veio a Porto Alegre e voltou.
0: Aí foi todo foi todo um preparo. Tinha
2: sete dias.
0: Tinha várias esteiras para ela usar, pessoas, médicos, enfermeiros, e ela dormia cerca de 3 horas por dia em uma barraca do lado. Descansava um pouquinho e, claro, durante todo esse exercício dela, ela teve períodos que ela quase desmaiou, claro, que ela se desidratou, mas ela conseguiu bater o recorde da neozelandesa Emma Times.
2: Emma Times.
5: Força de vontade, né?
2: É.
3: Foco. Mas é legal.
1: Ela só queria quebrar um recorde, ou ela fez isso ela como uma maneira de...
0: Ela queria bater o recorde.
1: De homenagem a alguém.
2: Ela queria superar os seus próprios limites. Isso aí.
3: Que às vezes é o problema, né? Já tá legal, o limite já é teu e tu não tem que superar.
2: Ah, mas esses esportistas de alto rendimento são assim. Eles recorde querem sempre, já é teu. Sempre mais e mais e mais.
3: Não
2: e mais.
3: Tenta bater o recorde que já é teu. O cara morreu tentando bater o próprio recorde. Não vai.
0: Como assim?
1: Mas já ela, é teu recorde. Ela tá bem, cara. Ela só quebrou o recorde.
2: Tá bom. Tudo certo com ela.
3: Ela não morreu. Ela
2: tá não precisamos não. enredar na notícia. Tá. Vamos pra próxima. Pote com ovos explode.
5: Não.
2: E o mau cheiro se espalha pelo avião.
0: Ah, garotona Jenny Long. Ela quis fazer uma refeição proteica e aí comprou um potinho com ovos pra comer dentro do avião. Só que ela não contava que ele iria explodir. E causou um mau odor no avião.
1: Cheiro de ovo.
0: A sorte dela é que a maioria das pessoas estavam dormindo, mas algumas pessoas acordaram e ficaram incomodadas com a situação.
2: Cheiro de peido, né?
0: Não, ela...
2: Cheiro de ovo, é ruim, né? Cheiro de peido, cara.
0: Um cheiro que parece de ácido sulfúrico.
2: Isso.
0: Ela relatou. Aí ela ficou triste porque ela não quer incomodar as pessoas no avião, mas ela ficou aprendizado. Nunca mais comprar...
2: Quanto tempo de voo, sabe, não?
0: Era um voo de... Edimburgo, na Escócia, para Boston, nos Estados Unidos.
2: Voo longo.
1: Mais de 5 horas.
2: Atravessando o oceano, né? Voo longo. Aí tinha que comer os ovinhos, né?
5: Não dá pra esperar,
2: não dá pra comer aquela comida do avião, né?
1: Comida do avião.
2: Pô, mas se gosta de comida do avião. Se é tão rígida assim no rango, come antes, então. Exato. E come depois?
3: É, aqui na redação.
0: Mas a galera que é fitness, o Natan,
3: até trazia os ovos dele já cozidos, sem casca. Um fedor.
2: Fedor,
3: com casca.
2: Com casca.
3: E descasca aqui.
2: E abre a janela. Ovo é bom fresquinho, comido na hora ali. É. Especialmente se a gema tiver molinha. Ah, pá. Tu morde, escorre
1: a gema. Ah, não, aí não me pega. Eu prefiro a gema dura.
2: É.
3: Morde o ovo que ele escorre.
2: Come o teu com a gema dura e eu como o meu com a gema mole.
5: Vim mexido, né?
2: 6, 7 por dia.
1: Por dia? Bateu um lagarto.
3: Eu não como ovo, né? Eu penso, amiga minha, lagartinha.
2: Tu não come ovo? Por que não come?
3: Não
2: gosto de ovo.
3: Nunca gostei, nem.
1: Pô, é mesmo, cara?
3: Bem depiladinho.
1: Podemos testar, né?
3: Bem depiladinho, já foi?
1: Mas não, cara, eu não gosto da textura.
0: Nem de codorna?
2: Codorninha também não?
1: Também não.
3: Time, fritinho, mexido.
1: Não, não
2: come. Não come ovo.
5: Ele falou que não come ovo, cara.
2: Ok.
1: mas barrinhas proteicas sim, mas é na por base
3: isso,
1: de ovos
3: por isso, que eu fiz isso aquela vez que eu tava com uma marca que fazia isso. Porque era uma maneira... Pô, uma proteína, querendo ou não, eu acabo não ingerindo, né? Eu tenho que compensar ela.
1: É. Então, sabia que o ovo, depois do leite materno, é o alimento mais completo, né? É? Eu não tô fazendo uma piada, isso é sério.
2: Tem uma informação?
1: Pode pesquisar. Vou pesquisar.
2: Porque qual o alimento mais completo tirando o leite materno?
1: Mas, tipo assim, se eu tomar anã, pode... Não. Serve? É o leite da teta.
2: Leite materno, cara. Tá. Materno.
3: Teta, mas é que a mãe dele se chama anã.
1: É. Ah, bom. Então tu já tomou esse leite.
2: E informação. Ah. Informação. O ovo é amplamente considerado pela nutrologia e também pela ciência dos alimentos como o item mais completo e nutritivo depois do leite materno.
1: Aê! É isso, hein, Rafael? Já tem o voto, né?
2: Parabéns, Rafael.
1: Mas não.
2: É que essa é pra apagar tua cagada do leão.
1: Assim,
2: é
1: no programa acertar é um milagre.
3: Não, mas a cagada do leão...
2: É.
3: A cagada
2: do leão já... Tu veio do leão e errou as duas, né?
1: É. Tinha que retirar o amarelo.
3: Tu entende de ovo, na real, né, de leão?
2: Tu tá em débito em uma ainda. Homem é preso por cobrar R$700 mil para expulsar um espírito maligno.
1: Aconteceu em Rio Claro, em São Paulo. O que aconteceu? A mulher não estava passando por uma situação legal, problemas psicológicos, e o cara chegou para ela e disse que ela estava com um espírito maligno.
2: O encosto.
1: E aí ele disse que depois de algumas, sessões, alguns...
2: Descarregos
1: com ela iria tirar esse espírito maligno e ela ficar bem.
2: Mas ele seguiu o caminho dele.
1: Aí ele começou a cobrar ela ali, 2 mil, 3 mil, 4 mil... Sei que em 9 meses ele extorquiu R$700 mil da mulher.
2: Porque às vezes o espírito não sai.
3: Ele era o encosto.
2: Ele era o encosto. Aí ele que encostou.
1: Mas a mulher não notava que não adiantava e seguia pagando. Não notava porque, tipo assim, ele manipulava ela, usava o medo, usava da religião.
3: Todo dia sai um idiota e um esperto. Não, eu vou ter que defender, caralho.
1: Era uma pessoa em vulnerabilidade muito intensa. R$700 mil.
3: Mas olha pra mim, tem gente que às vezes tá muito mal, muito mal. Entendeu?
2: Aí pega um pilantra desse aí.
3: É que nem quando o cara se separa. Primeira mina que ele pega, ele acha que tá apaixonado.
1: Fala por ti.
3: Não, falei pro amigo nosso. Tu não tá apaixonado.
1: Ah, tu falou pra aquele amigo?
3: Falei pro amigo nosso. Tu não tá apaixonado.
2: É o gap.
3: É a
2: brecha que tá ali.
3: Tu tá carente, tu se separou, aí tu. Primeira
2: aí encaixa
3: que pega,
2: a pecinha ali do bairro.
3: Tu não tá.
2: Não é.
3: Ninguém te ama.
1: Com esse dinheiro, ela, na segunda vez que deu errado, faz um cruzeiro. Ajuda muito.
3: Eu sempre acho que quando o cara tá com muito dinheiro, ele quer arranjar sarna pra se coçar. Tchê, ajuda, vai ajudar a instituição.
1: E aí, o que aconteceu, Nathan? E aí, o cara, ele foi preso. A pena foi fixada em 9 anos e 26 dias.
2: Ele vai devolver o dinheiro?
1: Não.
2: Claro que não.
3: Como não?
1: Ele gastou o dinheiro.
3: Como assim ele gastou tudo já, tchê?
1: Porra! Golpista.
2: Golpista? Que golpista da golpe aqui pra guardar o dinheiro? Pra devolver depois de preso?
1: Não.
2: Ele já manda o dinheiro, ó. Já vai pagando as contas ali.
6: Vai pro próximo golpe.
2: Por isso que ele é um golpista.
3: Ah, tens razão.
1: É uma
3: desculpa, né?
2: Tudo bem, eram estes os destaques, Natan. Parabéns, Natan. Muito bons os destaques
3: do Pretinho. Está muito bem, Natan.
2: Obrigado. Nesta segunda-feira, 10 de agosto, 1:30 da tarde, vamos dar uma girada na mesa, começando por Rodrigo Adams.
3: Caros Pretinhos.
2: Meia branca, vai.
3: De meia branca.
2: De meia branca, White Sox.
1: É o moletom mesmo.
3: De meia branca.
7: Caros Pretinhos, me chamo Diego e gostaria de relatar um episódio maravilhoso que aconteceu neste final de semana.
1: Olha aí.
7: Sou saxofonista e toquei um aniversário no sábado. Eis que adentro no espaço e me deparo com nada mais, nada menos que o magnânimo nas picapes.
2: Querido.
7: Com seus óculos grandes e debruçado sobre o equipamento, me senti muito feliz, pois percebi que estava perto de um cara que sou fã. Iniciei minha performance e quando cheguei perto dele, recebi um abraço e um sorriso enorme, o que fez eu sentir muita alegria em estar ali. Gratidão, Fetter, por ser esse cara tão gente boa, e sugiro estudar saxofone, pois levas jeito. Tu tocou no saxofone?
2: Opa, toquei no saxofone dele, uma delícia.
3: Pegar um saxofone
2: na mão.
6: Mas tu tem a mãe ali do
2: Não, eu não tenho a mãe, vou dizer mais. Quando eu era novo, bem novo, jovem, eu tinha a viagem, o desejo, o delírio de tocar saxofone. Mas é extremamente difícil tocar saxofone. Não tem como tocar saxofone, quer dizer...
1: Olha o Kid Abelha aí, né?
2: É, exatamente, o Jorge Israel, no caso, né?
1: Porra,
2: Kennedy. Mas era aniversário da nossa... Da proprietária da plataforma de leitura digital Elefante Letrado, na noite de sábado. senhora Sheila Von Tobel, minha amiga, amiga da minha família, famílias amigas e tal. Legal. E eu estava lá. E aí, pô, não posso ver um equipamento e não tocar, né? Aí
8: foi tocar mais lá. Forte, né?
2: Ele estava com a banda Samba Tri, que toca, faz um som. Tudo que tu imagina que eles tocam em ritmo de samba.
3: A banda do Ronaldinho Gaúcho,
2: muito legal,
3: não é?
2: Samba Tri.
3: É
2: não sei.
8: É do Paulista?
2: É do Paulista?
1: É
2: do Paulista.
1: É meio naquela vibe do Maneva. Tudo vira reggae, tudo vira samba.
2: Isso aí,
1: esses
2: guris isso aí.
1: Tô ligado o som deles.
2: Muito bem, abraço pra galera do Samba Tri, gente muito fina. Dá uma pra nós, Lelê.
8: Corrigindo o Fetter.
2: Oba.

0: Olá, pretinhos, eu me chamo Henrique Hyde. Sou de Gravataí e ouço vocês há uns 3 anos sem parar.
1: Bom chinelo.
0: Porém, meu pai apresentou vocês pra mim quando eu era criança.
2: Grande papi.
0: No programa da última sexta-feira, o Fetter acabou falando que é proibido transitar na faixa do ônibus. Realmente, das 6 às 9 da manhã e das 16 às 20, é sim proibido transitar na faixa de ônibus. Porém, no intervalo das 9 às 16 e após as 20, é permitido andar na faixa de ônibus. Sou muito fã de vocês, por favor, pede pro Gruléo mandar um...
1: Cara, vamos pra cara!
0: Abraço do tempo, Henrique Raio.
2: Perfeito, Henrique. Tu tá corretíssimo, Henrique. É isso mesmo.
0: É,
2: são, são períodos do dia ali, né? Do horário de pico, né? Do trânsito.
3: Ok.
2: Tu, Rafinha.
3: Trocamos os materiais, Nathan?
4: O Lelê, quando ficou naquela de trocar de lugar, vocês inverteram os materiais de vocês.
0: Tu me deu essa folha aqui.
2: Ah, entendi.
4: Daí tinha uma piada do mestre pro Lelê.
2: Vocês são craques, né?
0: É, não.
2: Independente se jogar pela direita ou pela esquerda, vão jogar bem, né?
0: Isso. O importante é a vitória, né?
2: Isso aí.
3: Corrigindo o Fetter. Olá, pretinhos.
2: Não, mas esse aí já foi lido.
3: Não, mas é outro.
2: Ah, é outro.
4: Mas aí tu pode ler os outros dois.
3: Não. Ele vai ler. Como o Fetter falou, nossa obrigação é acertar.
2: Isso aí.
3: Eu já errei uma vez, acertei a segunda.
2: Por favor.
3: Me chama Henrique. Ah, não, mas esse aqui...
2: Esse aí o Lelê acabou de ler.
0: É.
2: Abobado.
3: Tem que ensinar a produção. O cachorro do Petinho das 18 de sexta é um labradule? Que merda é essa? Uma mistura de labrador com poodle.
0: Labradoodle.
3: Ah.
2: Labradoodle.
0: Não.
2: Labradoodle.
3: Mas tem isso?
0: Não, cara, é que é o seguinte.
2: Sim, pode ser um guaipeca, né?
0: Não.
2: Mistura de labrador
0: com poodle e aquilo ali não tem nada de labrador. Lembra da foto do bicho?
2: Tinha o porte?
0: Não. Aquilo é um erro.
2: É.
0: Aquilo não tem como ser labrador aqui.
1: Por que não?
0: Cara, vocês não viram a foto do bicho?
3: Não, eu não vi.
2: Ele parece um fiapo, sabe os fiapos? Parece um fiapo.
0: Não tem nada de labrador ali. Nada.
2: Mas também vai saber, né, Lelê?
4: Deixa eu explicar, Rafinha. O ouvinte mandou a foto do cachorro e disse que era um labrador.
3: Tá.
4: E aí a gente, não, isso não é um labrador.
0: Cara, é tipo um poodle.
4: Mas provavelmente
0: de porte grande. Não é um labrador.
4: Teve algum erro de digitação e ele tava querendo dizer isso.
3: Será que não é? Não usaram células diferentes nesse animal?
1: É, às vezes é mexido, né?
2: Rafinha,
1: carro velho.
2: Às vezes
0: ninguém tá puro, né?
2: Um labrador, tu olha, tu sabe que é um labrador.
3: Claro, não, labrador é tipo o Guga Kirten, que é o labrador humano.
0: Isso. Tu olha pra um golden, tu sabe quem é um golden.
3: Não, é verdade.
0: Tu olha pra um border collie, tu sabe que é um border collie.
2: E se nós fôssemos cachorro, se nós fôssemos uma raça de cachorro, qual seria a raça de cachorro de cada um de nós aqui na mesa agora, nesse momento? Vamos tentar. Adam seria o quê?
1: Eu seria...
3: Não, a gente tem que dizer o que
2: é. O Adam seria um shih tzu.
3: É.
1: Eu acho...
2: Por que, Alexandre? Não sei, porque ele é doméstico, eu sei, cara.
1: Não leva perigo.
2: Parece um shih tzu.
1: Boa banda. Não leva perigo.
3: Não leva perigo, é bom.
1: Não tem perigo nenhum.
4: É mais pra te entreter.
2: O Lelê é um caramelo. O Lelê é um vira-lata caramelo, né? Não tem erro, né, Lelê?
1: É esbanguela.
2: Verdade. O Natan. Vamos ver o Natan.
1: Pastor alemão, né?
3: Não.
1: É que ele é crente.
2: Não, ok, gostei da relação.
4: Mas
2: não,
4: é mais de personalidade.
3: Não, o Natan é um Doberman com uma cruza de guaipeca.
2: Tu acha?
3: Que é aquele magrelo, assim, com um cara de louquinho.
2: É, pode ser.
3: Qualquer momento ele pode nos matar aqui na rádio.
1: Não, ele já tá castradinho, não faz mais nada. Já não
0: é o Doberman que não tem o pedigree de Doberman, porque é dominante, né? Tu vê que é um Doberman, não é original.
2: O Rafinho acho que é um Golden.
3: Não, Pitbull.
2: Ou um Golden ou um Labrador. Não, Pitbull não.
3: Não.
2: Tu é muito faceiro pra ser Pitbull.
0: Não, ele é um Fox Paulistinha. Aquele fica enchendo
2: o saco. Também, pode ser, cara. O Fox Paulistinha.
1: Ele é o Scooby-Loo, na real.
2: Que nem tem mais, né? O Fox Paulistinha nem tem mais, nunca mais vi o Fox Paulistinha.
1: O gordo é um Schnauzer.
3: Não, o Léo é aquele que respira, parece que vai infartar toda hora.
2: Bulldog.
1: Pug.
3: É, eu acho que é.
0: Não, mas ele não tá mais agora assim.
3: Não, pode ser.
1: Eu não sou o mais gordo do programa.
2: Isso é verdade.
1: Eu não sou o mais gordo do programa.
4: Sabe, ele tá nas férias, pode ser que ele...
1: Não, tá pior.
3: As férias vai piorar muito.
0: Geralmente as férias, o cara, ninguém volta mais fininho nas férias.
2: Não, volta.
3: Eu voltei.
1: Eu voltei.
0: Foi uma exceção.
2: Eu voltei também.
3: Eu também
1: voltei legal das férias.
2: Dizer?
1: Tu falou ainda, seu
3: pau. Caminhei pra caramba, comida
2: muitas
3: era
2: muitas vezes
3: cara.
2: Tu escolhe as férias mesmo pra dar um punch final ali, pra dar aquela secada.
0: Consigo,
3: mas é que, Lelê, depende de onde tu vai. Quando é meio caro o lugar,
2: também tem
3: tu
2: isso.
3: Só come aquilo que dá, né?
2: Verdade.
3: E bebe menos até.
1: Tá aí o Alejandro, que cachorro.
2: É, o Alejandro.
3: O pastor, né?
2: O pastor me cai muito.
3: Não, é o Golden Vetera.
1: Golden Vetera.
2: Golden Vetera. Golden Retriever. Golden sério.
1: Golden Retriever.
2: Muito bom. Foram estes os destaques do Balé. Desculpa, não, já foram
3: já
2: os
3: leu
2: destaques.
3: E-mail.
2: Verdade, é. Já lemos e-mails. Eu ratei aqui agora. Me emocionei muito agora.
1: Tá muito bem,
2: Golden Retriever,
3: né?
2: E tu, Ivan, tem uma piada pra contar pra nós ou não tá afim hoje?
1: Ah, tem uma piada. Afim. Tô, hoje eu vim afim. É. Hoje eu vim querendo jogo.
2: Hoje, tá só ela folgar, ganhou uma folga, folga amanhã já.
1: Hoje eu não bebi nada. Achei sem sobra, dinheiro hoje. Tô pelado, me matei no final de semana de tudo, tô sem dinheiro.
2: Tá sem dinheiro? Quer que eu te alcance um 10?
1: 20.
2: Não, 20 eu não tenho.
3: 20. A 10 não serve. Pô,
1: não, 10
3: não
1: serve.
3: O cara tá pelado,
2: tu
3: o cara oferece
2: 10.
3: Tu
2: tinha 0, é. Quer 20, tô te dando 10, é metade. Já andou
1: 50%. Então me arruma 10 que eu preciso de 10 pila.
2: Então 10 eu te consigo.
1: Então 10 pila, tu me arruma
2: Afinha,
1: mais 10.
2: Tem 10 pila aí pra emprestar?
3: Eu tenho.
2: Então
3: obrigado.
2: Bota na do Ivan aí.
1: Dá, me arruma 10 pila.
3: Mas tem que ser dinheiro pra ser no Pix.
1: Cara, eu prefiro dinheiro e nota que a maquininha não aceita Pix.
3: Que maquininha?
1: A do ursinho. Eu voltei esse vício. Eu voltei, eu tinha largado.
2: Digo viciado em... Viciado no
3: imagina a plaquinha.
2: E o viciado nos ursinhos.
3: A plaquinha não é pra cachaça, é pra máquina
2: isso,
3: de ursinho.
2: Isso, é pra máquina de ursinho.
1: Imagina ali lá no cimento, na rua. Pô, me arruma a bichinha, me arruma a bichinha, pelo amor de Deus.
2: Só tô viciado, pelo cartaz agora.
1: Sou viciado em ursinho. Eu sou viciado em ursinho. Vou falar, tá? Eu tenho esse mal. Quem é de
2: ursinho? Ursinho peludo?
1: O quê? Não, ursinho de peludo.
2: Tá, e quanto tu ganha? Tu faz o que com ele?
1: Eu...
3: Se puder só não vomitar no microfone, eu te acompanho.
1: O que foi? É que eu tô
3: meio... Normalmente era o Lelê.
2: Esse emociona. Fluxo. Não,
3: melhor, assim, ó, tá bem melhor, né?
2: Controlando a alimentação.
1: Café de vocês, esse aqui, essa não pode.
3: Não, esse aqui é
2: pra... Tá,
1: esse aqui, vocês estão dando café forte.
3: É que vocês acham que o Lelê é a rota aqui no dia a dia. Vocês não viram o Lelê acordando.
2: Não, aliás, desculpa Adams, trocar o assunto, mas esse café aí tá muito ruim.
1: Tá muito ruim.
2: Petrolão.
1: Olha, eu não uso café
3: é
1: pré-sal.
3: Tá,
1: só que o cara pinta o bode.
2: Eu não sei qual é o café que a gente tá comprando, mas o café que a gente tá comprando é muito ruim.
1: É, não. Não, só, é cada um traz um e estão se passando. Os caras trazem café bom e tem
2: o café. Primeiro, café bom. Primeiro, café bom o Brasil exporta. Né? O melhor café é o exportado. Aí fica pra nós aqui.
1: A rapa do tacho, mas é bom, não, é bom. Aí o cara é bom, então os cafés colombianos são bons.
2: Aí é importado. É importado.
3: Café, cara. É, você tá falando do Brasil, né? Não sei se tu entendeu.
1: O mendigo manja de café colombiano. E o cubano? O cubano bom é charuto. Bom de charuto?
3: Não.
1: Não? Não.
2: É de... Nossa, sim, charuto de rasta, já te vi.
1: Ih, charuto sem selo.
3: Daí é ali, ó, sem selo.
1: Sem selo,
2: charuto que faz bem mais mal do que o charuto de rasta, né?
3: É verdade.
1: Charuto faz mal.
3: Meu cliente que fumava charuto.
1: Cachimbo também faz muito mal.
3: É. Meu Deus.
1: Cachimbo.
3: É óbvio que faz mal, né, cara?
1: Pessoal, ainda mais uns cachimbo artesanal.
2: Tudo que tu bota na boca e faz fumaça,
1: faz mal.
2: Ponto, acabou. Não tem discussão sobre isso.
1: Vape mata.
2: Vape mata.
1: Isso aí ninguém fala.
3: E o narguile?
1: Narguile é gostosinho.
3: Tu gosta, né? Narguile.
2: Pêssego.
1: Narguile de pêssego é gostosinho.
2: O narguile, aquele...
3: É terrível.
2: Cada baforada, cada uma baforada que tu dá no narguile corresponde a uns 10 cigarros.
3: É isso aí. Meu,
5: sabe que uma coisa que me chamou muito a atenção nesse período na Copa do Mundo, lá, como o americano tá fumando vape, cara?
2: Claro.
3: Ah, sim.
5: Meu, e assim, ó, não é gurizadinha. Aqui é um efeito gurizadinha.
1: Mas ali é
5: veterano.
1: Mas é carimbadinho. Não, é purinho,
5: tudo bem,
1: não,
5: mas
1: claro
5: é a mesma coisa.
2: Mas tem de tudo, tem de tudo.
3: Pode, né? Pode ser carimbado.
5: Aquilo ali é uma panca, né? Eu vi uma matéria.
3: Não, é beira da praia, qualquer lugar, mano.
5: O pulmão, cara, lá tá louco.
2: Daqui a 3 anos o cara tá com deficiência respiratória e não vai saber por quê. E o cara vai dizer, mas... Subiu uma escada, é mais difícil pra mim agora. E o cara não vai saber por quê.
3: É o vape. Por incrível que pareça, o vape é pior que o cigarro, claro. Porque ele é muito mais fácil de estar consumindo direto.
5: Sim.
2: Né? Não dá cheiro, não deixa rastro, não incomoda. E... Pode usar numa reunião que ninguém vai reclamar.
3: Exatamente.
1: Pode em ambiente fechado.
2: É.
1: O cigarro não pode me expulsar do ônibus
2: não
1: esses
2: pode.
1: Dias. Não pode.
5: Não deixa mais.
1: Acendi o Tulongo, não pode. Mas só porque o Tulongo, se fosse cigarro de madame, podia. Aí, babrigo, entendeu, caralho?
2: Tem aqui um e-mail que fala sobre posicionamento de motociclistas no trânsito.
3: Ah, cara, eu
2: se possível que o Fetter leia, pode ser em qualquer horário, ouço todos. Boa tarde. Boa tarde. Eu rodo 300 quilômetros por dia em Porto Alegre. Pá, coitado desse cara, velho. Coitado.
3: Trampo,
2: cara.
3: Né?
2: Esse magrão. Trampo.
5: Mas é que no trânsito de Porto Alegre, 300 quilômetros é um.
3: Meu Deus, cara.
2: E na minha insignificante opinião, lhes digo: independente de certo ou errado, o motociclista vai se posicionar de 3 maneiras. São elas: 1, vai virar uma flecha, pegar o corredor e ir embora. 2, vai ocupar o lugar de um carro, que é o certo. E 3, ou 3, vai ficar no corredor na mesma velocidade que os outros carros. Esse terceiro posicionamento é o que tira a paz do motorista e

0: é o que mais tem chance de azedar. Então, motociclista, fique atrás e a uma distância segura do veículo à frente. Ou se for no corredor, vai. Mas vai daí, vai embora. Não fica ali no canto do carro pra se azedar, pra me azedar, pra azedar todo mundo. É porque tem um troço chamado ponto cego do espelho retrovisor. Hoje os carros mais modernos, mais bem equipados, tem uma luzinha no retrovisor que acende, né? Pra te mostrar a pita dentro do carro também, pra te dizer que tem moto ou um objeto no teu ponto cego, pra tu não cruzar de pista, trocar de pista e acabar atropelando o motoca. Então tá aqui, fica a dica, né? Tente evitar ao máximo azedar no trânsito uns pros outros.
1: Cara, hoje era... Tava indo levar meu filho no colégio e num cruzamento bem movimentado ali em Canoas, ficou amarelo e eu parei. E o carro que tava na frente foi dobrar na rua direita e um motoqueiro embalou vindo pela direita, me ultrapassando da direita, e ele foi ultrapassar o outro cara. E o cara, na hora eu vi, o cara vai dobrar, vai, sabe? Claro. É uma questão de segundo, assim. Claro. Cara, e ele tava numa velocidade que se ele bate, ele ia voar.
0: Deixa
1: cara,
0: eu entender, ele tava ultrapassando pela direita, então.
1: Pela direita com o sinal fechado. Sinal no amarelo já. E aí fecha, o cara ia se dobrar pra direita e, cara, eu acho que o cara viu. Porque no meio da conversão, ele parou. E o cara, o motoqueiro, passou, sei lá, cara, uns 80 por hora. Meu ele Deus, conseguiu
0: nenhum
1: dobrar.
0: Amor à vida, nenhum amor à vida.
1: Cara, na boa, eu vi a cena, sabe? Eu vi a cena, porque eu já tinha visto pelo retrovisor que ele tava vindo a milhão, ouvindo o barulho da moto. Era uma moto bem barulhenta. E eu pensei, cara, se ele bate, ele ia voar, sei lá, ele ia morrer, certo?
2: Eu acho que qualquer generalização ela é errada, mas quando a gente fala motoqueiros, é porque a gente acaba vendo no dia a dia e o quão importante esses caras são na nossa rotina.
0: Sem dúvida, já
2: tira eles
0: sobre
2: do rolê,
0: isso.
2: Exatamente. Arrebenta a cidade.
3: Exatamente. É só lembrar a pandemia.
2: É exatamente. Só que é o seguinte, turma, vocês estão ouvindo a gente, vocês, é uma fração de segundos, é uma escolha errada. É um tipo, não vai dar nada. Meu, daqui a pouco pode dar pouca coisa mesmo, só material, mas ou tu pode botar pino na perna, tu pode ficar um tempão sem trabalhar, sem produzir pra tua família.
3: Perde teu mês de locomoção.
2: E, meu, não é papo careta, meu, não é papo trouxa,
0: não.
2: Tu é o próprio para-choque do teu
0: rolê.
2: E, meu, a gente tá vendo cada absurdo na rua, cara. Todo mundo tá vendo. E a gente não fala isso pra, tipo, vamos se encarnar nos caras. Longe disso. Eu fico preocupado, cara.
3: Meu, mas assim, como tem gente que pilota direitinho, tem os caras que são completamente inconsequentes.
0: Isso pode ser no carro, no ônibus, no locação, isso, no caminhão, na moto, tudo.
3: Sabe o que ferra o motoca hoje? É a galera, o motorista com o celular, mano.
0: Ah, sim.
3: Tu
0: sim.
3: Tá ali distraído, todo mundo dirige com o celular, tu botou pra esquerda, o cara tá no corredor, tu prensou o cara, velho.
4: E aí mata o cara.
0: Esses dias eu vi a mesma cena, Lelê, a mesma cena. O motoca foi passar pela direita. Porra, tá errado, né, cara? Não pode passar pela direita, né? O cara, ele quer passar entre o carro e o cordão da calçada do lado direito, tá errado, irmão.
1: Foi o que ele fez.
0: Aí o que esse cara ia converter à direita?

0: A galera fica ali, óbvio, pra pegar os pedidos e desovar pela cidade. Entrega, né? Meu, tô falando sério, em 5 segundos, tá? Um saiu empinando.
1: Com a pizza dentro?
0: Que delícia. E o outro, ele entrou num cruzamento que não é. Ele foi ao contrário do que seria o cruzamento e saiu. E eu disse, meu, se alguém tá distraído, daqui a pouco ele tá ligado. Mas o cara que tá dentro ali...
2: Pra mim é quando eu vejo eles pela passarela aqui, pra quem é de
1: Porto Alegre, no de cima de calçada.
2: Aí é sacanagem.
1: Aí parou a rua, fechou o sinal, parou a rua. Filas e filas e filas de carro. O que o motoca faz? Ele toca pra cima da calçada e tá cagando e vai-se embora.
0: E a gente
1: eu acho isso uma sacanagem. Eu acho isso uma sacanagem.
0: A gente que tá dirigindo o carro, normalmente, eu tô fazendo... Lembra que eu já disse uma vez aqui que eu chego em casa, eu boto no não perturbe o celular. Porque daí eu olho só quando eu preciso mesmo.
1: Não tem filho, né?
0: Já me defenderam essa tese e ela é boa.
1: Sim.
0: Ela é boa.
1: Mas tu não tem filho,
0: é
1: tu
0: isso. Certo. E aí o que acontece? Mas eu tenho chefe também, né? Às vezes tem que ver um recado importante.
1: Eu te entendo e agradeço o cuidado, né? E carinho, mas
0: família é mais importante. Mas enfim, eu tô fazendo isso no carro agora. Tá?
1: Botando no não perturbe? Em breve sair de fábrica uma tecnologia que vai bloquear o teu telefone, você não vai poder mexer no telefone no carro.
0: Ah, isso é legal.
2: Mas é.
1: Já
2: é
1: tem alguns carros já lançaram essa tecnologia. Se não me engano, a BMW já lançou essa.
0: Porque como eu faço trajetos curtos, né? Eu penso, cara, eu não vou mexer no celular nesse período aqui.
3: Eu achei que eu vi um motociclista do programa. Mas tem um motoqueiro.
4: É verdade. Cara, vocês estão certos. Eu acho que quando o cara tá na moto, ele tem uma sensação que ele tá acima da lei do trânsito. Então ele vai pela calçada.
1: Que é pequenininho, ele, é rapidinho, não incomoda.
4: Vai dar, entendeu? Uhum. Porque o teu espaço é menor, só que não.
3: E aí tu te comporta
4: como? Cara, como eu falei no programa semana passada, eu passo no corredor quando o trânsito tá parado ou tá lento. Mas eu pego e passo, eu não fico andando no corredor. Porque é realmente isso. E tu incomoda o motorista do lado. Cada um tem que se ajudar. Agora, motorista também vai trocar de pista, por favor, dê o pisca.
1: É verdade. Se o cara deu o pisca pra trocar de pista, o motoqueiro tem obrigação. Agora, de acordo com a lei, tudo bem, tu deu ou não deu o pisca, isso nós vamos discutir depois. Tu trocou de faixa e pegou o motoca no corredor. Ah, o motoca não podia estar no corredor.
5: É, isso é verdade.
1: Ele não podia estar no corredor. Diante da lei, né?
3: Da lei, meu chato.
4: Quando eu fui fazer a carteira, o cara falou que dava pra andar no corredor. Que não dá pra andar...
1: O dá pra andar é uma adaptação, né? É uma adaptação. As pessoas têm que se adaptar.
4: Tanto que alguns lugares tem o corredor de motos também. São Paulo e Rio já tem.
1: Deixa eu mandar um abraço por falar nisso, cara. Motora profissional, motoristas profissionais, os caras que fazem o transporte dos artistas e de grande parte do planeta Atlântida, galera da Porto Executivo. Luciano Miller, grande cara, grande abraço. Obrigado pela parceria de sempre aí. Parabéns pelo trabalho.
2: Show de bola.
1: Vamos fazer um rápido show do intervalo, a gente já volta com o Pretinho Básico aqui na Atlântida.
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17: 4 minutos para as 2 da tarde, estamos de volta com o Pretinho Básico. Antes de acabar, fazer a eleição do craque, tem um e-mail aqui da nossa ouvinte, Karina. A Karina manda uma mensagem de carinho e admiração.
18: Opa, pra quem será?
17: Sou ouvinte fiel do Pretinho há muito tempo, senti vontade de escrever esta mensagem para falar sobre uma pessoa que faz muita diferença. Vejo que muitas críticas que ele recebe dizem muito mais sobre quem o critica do que sobre ele próprio. Quem espalha mais carinho, compreensão e amor no dia a dia encontra mais motivos para sorrir do que para apontar defeitos nos outros. Ele tem um jeito único. É espontâneo, divertido, autêntico. Consegue arrancar risadas mesmo nos dias mais difíceis. Quantas vezes cheguei cansada em casa, preocupada, enfrentando problemas e encontrei no Pretinho um momento de leveza graças às suas brincadeiras e comentários. O que muitos enxergam apenas como humor, eu vejo como um dom. O dom de alegrar a vida das pessoas.
0: Se tu tá rindo assim,
17: e isso tem um valor enorme. É que o dom que eu vejo nessa pessoa é outro. Por isso, eu agradeço a ele todos os dias por todas as risadas, pela dedicação e pela companhia diária. Que ele nunca perca sua essência e continue sendo exatamente esta pessoa divertida, verdadeira e querida pelo seu público. Se um dia eu te encontrar por aí, provavelmente eu não vou pedir foto. Não é falta de admiração, é porque sou muito tímida. Mas vou voltar para casa feliz por ter cruzado com alguém que faz parte da rotina e da alegria de tantos ouvintes. Um abraço carinhoso de alguém que admira muito o teu trabalho, Rafinha.
0: Pô, obrigado, carinho. Pô, fazia um tempo, eu tava precisando desse carinho aí.
17: Karina mandou esse carinho
0: obrigado,
17: pra ti.
0: Obrigado, Karina.
17: Karina. Karina. Oi, Carina. Falou?
0: Não,
17: Karina.
0: Karina.
17: Karina. Marca de laquê.
0: Não, é que é um elogio do início ao fim, né? Qualquer elogio.
18: Cara, isso é ruim que vai virar o tempo, cara.
17: Não, vai, elogiar, vai chover, hoje vai chover.
18: Vai, porque elogiar não, Rafinha é
0: significado. Não é tipo assim, Rafinha é legal, não. Já que eu tô com a palavra, Fede, se me permite, não quero te interromper, eu sei que é o voto do programa, se quiser eu já voto também.
17: Olha aí. Fica à vontade. Pô.
0: Peço desculpas.
17: Então fala, faz a tua colocação e já sai votando, então.
0: Sim, não sei se a Karina é do litoral, mas eu queria mandar um abraço pro Mário e pra ASIC, Associação Comercial de Capão e Xangri-Lá.
17: Ah, tu teve lá, né?
0: Falou não, estarei hoje à noite.
17: Hoje?
0: Depois do Pretinho, não. Eu vou estar lá trocando uma ideia com a galera.
18: 15.
0: Numa vibe meio bate-papo
17: e
0: palestra.
17: 8 e meia no máximo.
0: 8 e meia no máximo.
17: 8 e meia chega bem.
0: Então vou estar lá trocando uma ideia e meu voto hoje é pro Natan. Gostei dos destaques, Natan.
17: Muito bom.
0: Muito bom. Pô, até que enfim um e-mail pra me elogiar, né, Natan?
17: E tu, Natanzinho, vai votar em quem?
19: Eu voto no Rafinha, ele foi muito bem hoje com as informações
17: votou no
19: dele.
17: Chefe e patrão.
19: Não foi expulso,
0: não. É só
19: é
0: depois
19: difícil.
0: Da 19 que eu sou chefe dele.
19: Não foi expulso, que é muito difícil. Então.
17: Tentou, né?
19: Parabéns,
0: eu quase me perdi no início.
17: Então, um voto pro Rafinha e um voto pro Natan, Lelê.
20: É, eu acho que o voto do Natan foi bem corporativo hoje, né?
17: Bem
20: o corporativo. O fato dele trabalhar com o Rafinha também, porque o Rafinha começou o programa errando duas.
0: Tu não gostou dos destaques?
19: Esperou, né?
18: Também não gostou.
20: Primeiro eu tô falando que tu errou duas coisas sobre Leão, que tu
17: não deveria errar. Que ele é mestre, né?
18: Especialista.
20: Eu não gostei dos destaques, porque não. Os destaques já foram bem melhores.
17: Bom, meu Deus, o cara não pode fabricar destaque.
20: É. Meu parâmetro de destaque, quando os destaques se encerram antes dos 30 minutos de programa, eles não foram tão bons.
17: Não, eu concordo
20: com o meu parâmetro.
17: Eu concordo com
20: o não é o Natan, é o meu parâmetro.
17: Às vezes o programa tem dois destaques, porque eles foram tão bons que rendeu muito.
20: Eu acho que os destaques hoje foram médios.
0: Mas assim, Lelê, usando o que já fizeram comigo, amanhã é contigo.
20: O quê?
0: Os destaques.
17: Não. Deixa o Natan, eu tenho que pegar a minha.
20: Claro.
17: Pode votar, Lelê, então.
20: Ah, eu vou votar hoje e vou votar antes.
17: Em mim, Lelê. Obrigado.
20: Eu tenho que votar em quem eu vou votar nesse merda aí.
0: É tipo jogar fora o voto.
20: Pela coordenação, assim, também do programa.
17: Porque hoje foi meio, né?
0: Segunda-feira.
18: Coordenação.
0: O Lelê não gostou do programa.
18: Não, ele não gostou.
20: Na segunda-feira, o pessoal às vezes tá
0: meio devagar. Tu não queria nem ter vindo, né?
20: Não, pô. Como assim?
19: Ele votou no Fetter como o menos pior, eu acho.
17: Vim, mas vim puto.
20: É. Mas o menos pior também é o melhor.
17: Obrigado, Lelezinho. E tu, Adams, vota em quem?
21: Vou votar no gerente de livraria ali.
17: Gerente de livraria.
18: Muito obrigado.
21: Foi bem.
18: Muito obrigado.
21: Tá
18: bonito,
21: hein? O Ivan viciado.
17: Camisa, cardigan, que é isso, hein?
18: Hoje eu vou pegar Ivan, gente hoje.
21: O Ivan viciado em maquininha de
17: tá, que é um tiozão.
18: Tô, eu sou um tiozão, eu sou um venhão. Inclusive, você que é velho,
0: inclusive.
18: Você que é casado,

0: recuperação na
1: sexta-feira agora.
2: Sexta-feira agora.
1: Sextou do PB no Boteco em Canoas. Olha a cara do meu elenco descobrindo agora que existiu o jogo,
2: não sabia. Não lembravam?
1: 14 de agosto em Canoas, showdopretinho.com. Showdopretinho.com. Nessa
2: pra
1: sexta,
2: tá temos em Canoas. Falei, eu pensei alto.
1: Quem?
2: Não,
1: eu?
2: Desculpa. Não.
0: Eu quero mudar meu voto.
2: O meu voto é pra ir lá ganhar uma grana, não tá cansado. Amanhã que é folga.
3: Eu votei bem. Votei bem, irmão.
1: Quer eu falar aqui?
4: Às vezes é melhor esperar passar a segunda.
1: É bom. É ruim.
2: Vai votar em quem, teacher?
1: Eu vou votar.
2: Eu tô nessa marca aí.
1: Eu não sei.
2: Acuso.
1: Eu não sei quem.
4: A produção do
1: Possivelmente tu deve estar, porque em Canoas, e uma das condições. Uma das condições de show voltar foi que shows em Canoas tu queria fazer todos.
2: Não, perto da minha casa. Vocês discutem sobre isso depois, eu gostaria de receber xarope. O teu voto, quem?
1: Não, eu votei, tio, eu vou votar no velho xarope.
2: Sim, até porque eu não sou o velho xarope.
4: Não, só é velho.
1: Só é velho. Xarope não é.
2: Xarope sou eu.
1: Voto no velho xarope ali.
2: Muito bem. Um voto pro Lelê. Cada um tem um, na real, né?
4: Se votar no Adams, empata tudo.
2: E aí não, ganha.
4: Se ele ganha.
2: Se eu votar no Adams, empata tudo e ele ganha. Mas o meu voto vai em ti, Natan.
4: Muito obrigado.
2: O voto vai em ti de novo. Aliás, é o meu 11º voto em ti.
4: Muito obrigado.
2: Semana inteira passada votei em ti, tô votando em ti de novo hoje. Acho que a tendência é votar em ti até o fim da semana, porque tu não tá me surpreendendo.
4: Mas ele pode surpreender pra pior.
2: Tu tá confirmando a competência que eu acreditava que tu tinha.
4: Muito obrigado.
2: Logo mais às 6 da tarde para mais um Pretinho Básico. Volte conosco, um abraço, obrigado, boa tarde, tchau.
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24: Vamos chegando para abrir de músicas na tarde do ATL DJ. Abrir a semana com muita música e mais uma edição de festa. Seja muito bem-vindo. Uma ótima segunda-feira para você sintonizado por aqui. 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Eu sou arroba Gusanotto. Tô prontíssimo por aqui pra gente fazer a festa juntos. Participe comigo também no arroba ATL DJ oficial no Insta. Pra gente começar de músicas, parceria de Martin Garrix e Ed Sheeran na faixa Repeat It.

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0: Esse é o som de Drake com Janice pra gente fechar o primeiro bloco. Na sequência, Bebe Rexha, David Guetta e a faixa Sad Girls. Também rolou o som de Jazz Fly com a faixa Mind. Na sequência, Fisher, Tones and I, a faixa Favor. Antes disso, tivemos por aqui Rufus do Sol com You Were Right. Ainda rolou o meu som junto com o Marco Antônio Mac, chamado Te Encontro. Na sequência, Lisso com About Them Time. Antes disso, Ariana Grande com Hey That I Made You Love Me. Pra gente fechar a primeira meia hora de músicas.
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0: O sueco Alesso já era um dos nomes mais promissores da música eletrônica quando lançou o seu remix de Silence by the Night, da banda britânica Keane, em 2012. Essa releitura transformou a faixa em um hino do Progressive House e é o som de hoje do Memories, faixa da banda Keane com Silence by the Night, na versão remix de Alesso.

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ouvindo o som do ATL DJ Banrisul aqui na Atlântida. The Clots com Neutral Dance pra gente fechar mais um bloco. Na sequência, remix de Zerbe pra faixa Thief. Também tivemos por aqui Lucas Malman com Sex on Fire. Antes disso, Calvin Harris e Jay-Z com Satisfy. E assim a gente fecha mais um playlist de sons do ATL DJ Banrisul. 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Eu vou ficando por aqui nessa edição pra você conferir a nossa playlist completa, @ATLDJOficial é o nosso Insta. Estarei de volta na programação, logo mais às 8 da noite. Já convido você para voltar junto comigo. Uma ótima tarde e para você um excelente início de semana. Eu vou fechar com Alex Warren e a faixa Fever Dream. Até mais.

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2: E olha só a dúvida do Lucas. Doutor, por conta de questões religiosas, ainda não tive a minha primeira experiência sexual. Tenho 25 anos. Outro dia fui dormir na casa da minha noiva e nós dois estávamos nus, com as nossas partes íntimas encostando uma na outra. Mas a gente não teve penetração, não teve ejaculação, porque estamos esperando o nosso casamento. Só que estou muito nervoso porque a menstruação dela atrasou e ela também está muito nervosa. No momento que a gente ficou junto, ela estava no período fértil. Tem risco? Olha, Lucas, se vocês não tiveram penetração, não tiveram ejaculação, não tem como a sua noiva engravidar. O fato de vocês terem dormido próximos um ao outro, nus, se encostando, isso não provoca gravidez. Pode ficar mais do que tranquilo em relação a isso, tanto você quanto ela. E lembrar que a menstruação pode atrasar por diversas causas e não só gravidez. Se foi só isso mesmo que vocês fizeram, podem ficar tranquilos. Tem dúvidas? Escreve no arroba Jairo Bauer Oficial.
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17: Essa é a Atlântida, rádio das nossas vidas, a melhor vibe do FM. Estamos chegando, estamos iniciando mais uma semaninha e mais uma edição aqui do Tá Vazando na Rede. 13/6 dessa segunda-feira, dia 10 de agosto, o mês do cachorro louco para alguns ou do desgosto para outros. Mas é mais um mês que a gente tem que
18: lutar. Nada que ele faz tem sentido. Nada que
17: Exatamente.
18: Ele faz tem sentido, ele é um cara loucão.
17: Quem?
18: Já diria o cachorro louco.
17: Marcinho Melo, né? Marcinho Melo.
18: Ah, é? O Marcinho? Eu
17: não sabia.
19: Com essa minha cara, com esse meu moletom marrom.
18: É, Nossa. Não. É, não combina. O cara ser cachorro louco com uma roupa marrom não combina, realmente.
19: É, amarrotada desse jeito.
18: É. É um ex-cachorro louco, né? O Marcinho é um ex-cachorro louco. Ele teve sua fase há muitos anos atrás, né? Mas hoje em dia, não.
19: Há muitos anos atrás. Muitos anos atrás. Nossa Senhora. 74 anos atrás.
17: Olha aí, coisa linda. Estamos começando, tá vazando na rede. Hoje o dress code é moletom, menos ele que já deu o ar da graça aqui, que veio de camisa social, mas é uma camisa meio flanela, meio grossinha.
18: Não, social minha. Não, né?
17: Hein, Marcos Carvalho, boa tarde. O que, que é isso aí que tá usando?
18: Boa tarde, meu irmão. Boa tarde, Rio Grande do Sul. Lembra quando o Luan Santana anunciou que ele ia começar a tocar rock? Ele usava umas flanelas, assim. Era essa. Tipo isso, o meu look é Luan Santana.
17: Luan tocando Santana rock. Fake,
18: detalhe, hoje,
17: detalhe, teu look é o Luan Santana tocando rock, é isso, né?
18: É, Luan Santana tocando rock. É, eu até teria feito o topete que ele tinha na época, mas daí me falta substância capilar.
17: É verdade.
18: Mas, cara, eu queria contar pra vocês que temos 14 graus em Passo Fundo, sol, tá? Sol e sensação de 9 graus. Tá friozinho de fora, cara.
17: Ó. Tá friozinho, né? Tá friozinho. Aqui em Pelotas tá friozinho também, ô Marcinho Melo? Boa tarde.
19: Tá friozinho, meu camarada. Boa tarde. Começamos com 4 grauzinhos e estamos em 14 agora nesse momento.
17: Opa, olha aí.
19: Deu uma aumentada,
17: rapaz.
19: Sensação térmica, pouco vento, né? Mas já deu uma nublada agora, já era aquela coisa. Tava um solzinho dublou. De manhã, dublou, deu uma dublada de tarde.
17: Dublou. Enfim,
19: boa tarde, dublou. Boa tarde pra você, ouvinte qualificado da Atlântida, colado aqui nesse nosso programinha. Né? Tá começando, ô Narinho, tá começando. Segunda-feira.
17: Mas se tá frio aqui, imagina na Serra Gaúcha, Daniela Fante. Boa tarde, como é que tá aqui?
20: Oi, amigos. Boa tarde, Nairi, Marcinho, Marcos. Olha, 12 graus no momento em Caxias do Sul, sozinho entre nuvens. Só queria avisar que o mês de agosto é o mês do meu aniversário, então aceito o Pix.
17: Retiro o que eu digo. Que eu
20: aceito
17: disse.
20: Pix, podem agendar.
18: Que dia de agosto que é, amiga?
20: É 14, sexta-feira agora. Aguardo
18: de agosto. 14 de agosto já é agora.
19: Uma leonina.
20: É, uma
19: certo?
20: Leonina.
19: Certo? Uma leonina.
20: Certo, acertou este.
19: Leonina
20: é o meu
19: de
20: signo.
19: Temperamento
20: não,
19: forte.
20: Não entendo nada de signos, mas é o meu signo.
18: Mas diz que é.
20: É, diz Olha que aí. É. Alguém me diz que é.
19: Diz que é.
20: Vamos lá, boa semana pra todos nós.
19: tá vazando hoje vai ser com a gente. Nós quatro aqui, então, na bancada. Felipe Silva também nos bastidores tá junto com a gente. Gui também tá com a gente aqui nos bastidores.
18: Boa.
19: Em, respectivamente, Santa Maria e Passo Fundo. 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Falamos bastante do frio que, pô, me surpreendeu realmente hoje pela manhã quando eu acordei. Tava 4 graus, 5 graus no celular ali, tanto que fiquei mais um pouquinho na cama. E quem...
18: E se até a gente fala de
19: frio, né? Não, não é pra tanto.
18: Infelizmente perdi o hashtag, perdi. Mas tava, eu tive que acabei ficando.
19: Não, eu cheguei no meio,
18: da ali no discorama. Um
19: ovinho da manhã ali, umas 10 e meia da manhã, 15 pra
18: 11. Cara, comi dois ovinhos caipira mexido hoje, Marcinho, lembrei de você.
19: É? São, hein?
18: Você que... Forte abraço. Marcinho, pra quem não segue, arroba Marcinho Rádio, ele posta todos os dias.
20: Uma mãozinha com granola.
18: Uma mãozinha, a granola.
19: Granola, veia. Voltando à programação normal. Porque final de semana vai lá, né? Aí pisa na jaca.
20: E é champião,
19: mano. Nem sabe o que tá tomando direito, mas enfim. E aí, na semana, né? Cafezinho preto, pouco açúcar, ovinho, dois ali, né? Enfim.
18: Um mas é bom ovinho demerara. Com queijo.
19: Mete um açúcar ainda no açúcar café ou não?
18: Demerara, eu uso açúcar demerara. Que não quer dizer nada, mas enfim, né, cara? É o demerara, né? É um nomezinho ali.
19: Vamos lá, então. Vamos para a pauta. Vamos voltar a falar do frio aqui, meus amigos. Vamos voltar a falar do frio com ela, Daniela Fante, porque quando a gente fala de frio, a serra geralmente tem a temperatura um pouco mais baixa. Falou em 12 agora, em Santa Cruz, 15 graus é a temperatura nesse momento. E aí, o amanhecer dessa segunda aí apareceu, inclusive, temperaturas abaixo de zero, Dani.
20: Na serra foi a mínima, né? Tivemos galera que acordou hoje querendo negociar com o despertador mais 5 minutinhos de cama. Saiba que o Rio Grande do Sul inteiro pode ter tido a mesma ideia, né? Segunda-feira a preguicinha. Começou congelante por aqui, temperaturas negativas em várias regiões do estado. Em Cambará do Sul, lugar lindo na Serra Gaúcha, os termômetros marcaram 1 grau e 9 décimos negativos, quase 2 graus negativos, né? A menor temperatura registrada no estado nesta segunda-feira. Caçapava do Sul também entrou na lista, 1 décimo negativo. São Francisco de Paula marcou 1 décimo positivo daí, né? Um décimo de temperatura por lá. Das 10 menores temperaturas registradas nesta manhã, 9 ficaram abaixo de 1 grau, ou seja, bastante frio, mas já fica o aviso que a partir de terça-feira, a partir de amanhã, o tempo muda, né? A gente tem o retorno, o aumento da instabilidade, da nebulosidade e possibilidade de novo de chuvas, trovoadas em regiões do norte, serra, noroeste e litoral norte, mas ainda estamos no inverno, né, meninos? O inverno vai até 21, 22 de

0: setembro, se eu não me engano, né? Então, ainda teremos frio. Mas, semana pelo que eu vi na previsão... É, na semana Farroupilha. Mas, pelo que eu vi na previsão do tempo, hoje era o dia mais frio da semana, né? Então, o frio já dá uma arrefecida aí ao longo, né, dos dias. E já que o frio resolveu dar as caras...
1: Mas será... Antes de tu ir pro gancho, mas será que mas é o será? Último frio antes do inverno terminado?
0: Ah, acho que não, né? Acho que não.
1: Deve ter mais.
0: É o último, não, eu quis dizer que é o último... É o último, né? É o dia mais frio dessa semana.
1: Minha pergunta seria o último frio do inverno, porque talvez, né, como a gente tá mais na finaleira, mas acho que não. Quase. Eu tava olhando aqui em Santa Cruz, realmente, amanhã a mínima é um só a mais, mas nos outros dias aí sobe bem bastante. O problema é chuva aqui.
0: É, volta a chuva.
1: Na minha região.
2: Chuva todo dia. Cara, falando em chuva, eu fui no final de semana visitar meus pais, né, pro Dia dos Pais, em Butiá, Rio Grande do Sul, e aí quero mandar grande Butiá, né? Abraço pro seu Marcão, pra Dona Neuza. Mas ali do lado, em Minas do Leão, vocês devem ter visto no noticiário, cara, Minas do Leão, 350 casas destelhadas.
0: Nossa!
2: E dessas 350, 4 casas foram completamente derrubadas pelo vento. Não só o telhado. Sabe o que é a parede da casa? A casa virou só o chão.
1: Cara,
2: 4 casas virou só o chão.
1: Foram
2: 4 minutos. 4 minutos na área de tornado. O meu primo, que mora, parte da minha família mora em Minas do Leão, e aí ele trabalha no dia a dia, o Cássio, meu primo, meu compadre, trabalha liderando a equipe que recolhe galhos, sabe? Da prefeitura.
1: Sim.
2: Então ele tava na linha de frente ajudando as pessoas depois da recomposição lá, enfim, de quem perdeu as coisas. Sim. E tal. E teve essas 4 casas que a gente viu o vídeo, cara, ficou só a fundação da casa. Com a força, foram 4 minutos, das 5h40 da tarde até as 5h44, quando terminou, derrubou. Isso aí tudo. Então, assim, cara, toda a solidariedade do mundo lá pra galera, que agora já tá se reconstruindo. Felizmente teve tempo seco no final de semana pra conseguir colocar telha de volta. Foram mais de 4 mil telhas que o pessoal teve que fazer doação lá e tal, né? Doideira,
1: cara,
2: né?
1: A gente falou esses tempos da microexplosões, teve bastante aqui, né, Minas Leão, na nossa região aqui, justamente por isso, assim, muita casa destelhada, a gente tem pavilhão de igreja aqui, que fica numa área mais, não central, mas mais bairro aqui, que é o bairro Esmeralda, que, cara, o pavilhão da igreja destelhou totalmente, assim, é uma loucura, assim. Cara, eu passei de carro. Assim, é telha de metal pendurada na árvore, entende? O negócio
3: foi. Mas Pelotas foi isso aí, brother. Pelotas, Zona Sul, foi isso aí. Na minha zona ali, meu camarada. É, na Guabiroba ali, ainda na descida da Caruso.
2: Tu és da Guabiroba?
3: Enfim, não sou da Guabiroba. Estou, a estrada que passa pela minha casa leva até a Guabiroba. Né? Mas uma galera destelhada ali. E sem luz, né? Ainda sem luz. Enfim. Isso aí tem um nome, né, brother? Que todo mundo já sabe, que são as mudanças climáticas.
1: Eu achei que tu ia dizer
3: os ETs. Ficar de olho.
2: Eu achei que tu ia trazer uma manchete. Isso aí é o apocalipse.
1: Isso aí são os ETs. Já tava aqui preparado.
0: Esses vídeos de tornado, eu fico olhando e disse, meu Deus, como é que a pessoa tá gravando? Assim, eu não sei, eu acho que eu sairia correndo. Daí tu vai sair correndo pra onde?
1: De longe.
0: Tu não sabe pra onde o negócio vai ir, né? Eu não sei.
2: Essa é a loucura. Porque se a tua casa tá destelhando, tu vai fazer o quê? Tu vai sair de casa? Não, né? Tu vai ficar dentro de casa.
0: Pois é.
2: Só que aí a tua própria casa tá... Deve ser uma sensação muito desesperadora.
1: Eu vou aproveitar, vou fazer aqui uma utilidade pública que eu vi num vídeo esses dias, o cara explicando que, primeiro, o ideal era ter uma mochila de emergência, mas a gente não tem essa cultura aqui no Brasil, mas é uma coisa pensada, uma pesquisada aí sobre o que tem nessa mochila.
2: Aí é papo de The Last of Us, já vai
1: ficar,
2: tipo, parece filme de sobrevivência.
1: É verdade, mas é verdade. Aí olha o que o cara falou. O cara falou o seguinte, pra te ir pro lugar, pro teu menor cômodo, geralmente é o banheiro, né, e pra pegar um colchão, tipo assim, tu tá no quarto, começou a parada, né, tem essa parada de destelhamento, pega o colchão, já bota na cabeça pra ele te proteger e vai pra casa de menor, o cômodo de menor parede, tipo, no caso o banheiro geralmente é menorzinho, porque daí é mais fácil, digamos, aquilo ficar em pé, teoricamente, entendeu?
0: Entendi.
1: Do que uma sala que tem, entendeu? E aí ele explicou isso, de botar o colchão na cabeça, já ir com ele pra esse menor espaço, e se tiver ali essa mochila de sobrevivência, né, ou de emergência, levar junto pra esperar passar, assim, e tal, né? Mas é uma situação de infelizmente, cara, nunca imaginei que a gente tem que começar a olhar pra esse tipo de coisa, de ter algo assim, de emergência, ou, né, até estoque de comida que não estraga, deixa um pouquinho mais mais, né? Alguma coisa nesse sentido. Quem nunca sabe quando é que vai ficar, né? Muito tempo.
2: Essa orientação que tu tá dando aqui pra gente agora, que tu viu num vídeo muito legal. Cara, se infelizmente se confirmar nos próximos anos, todo ano começar a acontecer eventos climáticos, daqui a pouco isso vai ser matéria de colégio.
1: É. Inclusive,
2: as pessoas vão ter que aprender desde sempre táticas de sobrevivência caso eventos climáticos extremos aconteçam.
1: E mudança, né? De tudo, inclusive de construção, né, Marcos? O nosso formato de construção. Tava falando agora com a Lu há pouco, ela comentou de um terremoto que deu agora, acho que em Bogotá, hoje.
0: É, na Colômbia.
1: Foi. E aí a gente tava falando sobre a possibilidade de terremoto no Brasil. Eu falei pra ela que, infelizmente, nós não temos uma estrutura de construção, né, adequada a isso. Mas pode, sim, no futuro chegar a ter um terremoto no Brasil de uma escala maior, que vá fazer com que a gente tenha que olhar, inclusive, pra isso. Mas é isso, né, cara? Infelizmente.
2: Mas terremoto aqui não vai dar, porque já diria aquela música da Cláudia Leite. Suba aqui na minha moto, no Brasil não tem terremoto. Lembra que ela dizia, né? Ela cantava naquela marchinha de carnaval.
1: Depois dessa célebre... Depois dessa célebre colocação da nossa poetisa maior, que é a Cláudia Leite, né? Eu quero saber o seguinte, Daniela Fante, porque não é só o frio, né? Que o frio traz problemas, digamos assim, né? Mas vale também ficar de olho em quê?
0: Olha, temos aqui na pauta, a gente tem aqui, ó, vale ficar de olho na saúde, Nairo, durante o inverno, mesmo com as temperaturas mais baixas. Hidratação continua sendo importante, tem que beber água, né? Já que a sensação de sede diminui e a água parece que não apetece tanto quando tá frio, né? Mas o corpo segue precisando de água. Também vale manter uma alimentação equilibrada. No inverno a gente quer se jogar, né? Nas coisas gostosas da padaria. Enfim, vale continuar praticando atividade física e, por mais tentador que seja, deixar tudo fechadinho por causa do frio. Abrir as janelas, né? É o mais indicado por alguns minutos. Ajuda a renovar o ar dos ambientes. E para quem sofre com alergias, atenção redobrada com poeira, mofo, cobertor guardado, local pouco ventilado, tudo isso, né? São cuidados simples que ajudam a atravessar o inverno com a saúde em dia. Eu tenho um protesto aqui para fazer.
1: Opa, atenção para o protesto.
0: Você que tem a sua garrafinha de água, quando você vai encher, e lave a sua garrafinha de água, mas quando você vai encher no bebedouro da firma, não coloque o biquinho da sua garrafinha no negocinho do bebedouro, porque daí você tá contaminando o biquinho, entendeu? Eu fico lá no bebedouro só olhando as pessoas enchendo, e não encoste o biquinho.
1: Daninha, tu que leva o álcool pra passar lá no biquinho, então.
0: Gente,
2: por isso tava um gosto de detergente.
0: Todo mundo gripado e tosse daqui, espirra dali, e o povo encostando o biquinho no biquinho da água. Me dá até um calafrio.
1: Cicutis, hein?
0: Ai, gente, vamos tomar a prestar
3: atenção. Tem que gritar, tem que dar um berro lá da outra.
1: Isso é uma boa reflexão, talvez a pessoa nunca tenha pensado nisso, é verdade.
0: Mas se tu encosta a boca, como é que tu vai botar a boca
1: na mesa?
0: Poxa.
1: Exato, mas é uma boa... É uma boa reflexão. Por exemplo, eu uso uma garrafa que ela tem o biquinho pra tomar, né?
0: Isso.
1: Mas daí eu abro ela pra encher e aí a parte que eu encho não posso.
0: Ela é grande, exato, mas ela é grande, mas tem as garrafinhas que não tem a parte
1: bem
0: grande.
1: Bem,
0: são pequenas, entendi, entendeu? Daí a pessoa vai lá e enfia dentro. Ah, me dá até um troço. E
1: depois já sai tomando.
0: Eu vou gritar, Marcelo, a próxima vez eu vou gritar.
1: Inclusive essa garrafa aqui que eu tô na mão é um presente Dia dos Pais do Vicente, que ele fez pra mim, botou a foto pra ele. Eu e ele de camiseta do Inter
0: que
1: ali,
0: amor,
1: ó.
0: Olha
1: aí. Então,
2: que legal.
1: Sensacional.
2: Pô, a gente podia fazer o quadro Tribunal de Minúsculas Causas.
0: Vamos.
2: Programa, pra gente trazer esse tipo de reflexão, né? Podia.
1: Gostei da ideia, Marcos. Baita sacada.
0: Tribunal das Minúsculas Causas. Muito bom.
2: É, porque das pequenas causas já são coisas maiores. Das pequenas causas vai pro Procon e então. Aí o nosso é das minúsculas.
1: Eu achei legal a ideia. Mas, meu, mudando de assunto, mas não mudando, porque ainda falando em frio, ela já tá descongelando, né? A Mariah Carey tá descongelando, que o Natal já tá perto, e ela anunciou show extra em São Paulo pra antecipar o Natal no Brasil, Márcio Melo.
3: É porque Mariah já foi descongelada, Nairinho. Atenção, essa é a surpresa de hoje. Enfim, né, meu filho?
1: Chegou no Brasil e descongelou num tapa.
3: Já na hora, no ato, né?
1: No Rio,
3: né? Natal tá bem longe. É, no Rio de Janeiro, é claro. Né? Mas a Mariah Carey, que é a Mariah, né? A Mariah Carey já está avisando.
1: Como é que seria o nome em português da Mariah Carey?
2: Eu acho que Maria, né?
1: Maria o quê? Como é que seria o Carrie?
2: Ah, o Carrie.
3: Maria Karen.
2: Maria Karen.
3: Maria Karen.
2: Me ajudando, Maria Karen.

0: Karen.
1: Maria Carmen.
2: Bah, melhor.
3: Maria Carmen é melhor.
2: Maria Carmen.
3: Bah, Maria Carmen é perfeita. Carmen.
1: Perfeito. Então, Maria Carmen, né, tá chegando aí, né? Temporada natalina vai começar cedo esse ano. A cantora, conhecida mundialmente como a Rainha do Natal, anunciou um show extra em São Paulo. Agora, a Mariah se apresenta na capital paulista nos dias 17 e 18 de novembro no Nubank Park. E tem mais, ela também desembarca no Rio de Janeiro. Rio de Janeiro, dia 21 de novembro, hein? Com show na área externa da Farmácia Arena, pode ser, né? As apresentações fazem parte da turnê Mariah Carey's Christmas Time, que promete reunir aí os grandes sucessos natalinos da cantora. E claro, não pode faltar aquele hino que começa a aparecer em todo lugar quando o fim de ano se aproxima. Qual é ele?
3: Ah, aí o resto eu não vou.
2: Ah, gostei, cara. Foi bem. Foi bem.
0: Ele
2: é,
0: nosso temor.
2: Faz de novo, vamos ver se foi por acaso.
0: Mais difícil ele quis cantar ainda.
3: É, vai. Mas é que é a parte inicial, tá ligado? Que aquele meme, daí é só ela cantando assim. Ah, só aquele. O seuzinho.
1: Ó,
3: agora deu uma desafinadinha. Si bemol, já não deu certo.
0: Não,
3: já
0: não deu certo.
1: Si bemol.
3: Você é meu ídolo, cara.
0: Si bemol.
1: All I want for Christmas is you. Ah, meu pai. A pré-venda para clientes Itaú, um banco aí, né? Começa nessa terça-feira, dia 11.
3: É o nome do banco.
2: É um banco.
3: Tá bom,
1: exatamente. Então. É um banco. Beleza. Enfim, a venda geral abre na quinta-feira, dia 13, no meio-dia. Ou seja, se depender da Mariah, novembro já vai começar com um clima de Natal, árvore montada e All I Want for Christmas is You, tocando sem parar. And all. Enfim, né? And never. And
0: tomara
1: never.
0: Que ela venha com bastante energia dessa vez, né? Porque a última vez que ela se apresentou no Brasil virou meme, né? Porque ela não se mexia em cima do palco.
1: Não tava, mas é um dia que ela se apresentou no meio do Rio Amazonas, foi isso?
0: Isso, foi no negócio lá da ONU.
3: Global
0: City,
3: uma vitória régia, né?
0: Mas ela teve no The Town também, se eu não me engano. Que ela se mexe pouco porque ela canta muito, né? E aí só que a galera cai de pau em cima da performance da coitada. Meu Deus.
2: Agora tem um fato ali na pauta que me chama a atenção. Quando é que trocou pra Nubank Park, o nome do estádio do Palmeiras?
0: Foi poucos meses.
2: Já faz tempo?
0: Poucos meses.
2: A Júlia Ortiz tá dizendo que faz tempo.
3: Sete anos já.
2: Não, é não, Allianz Park.
3: Tô brincando.
0: É que a gente falou no programa, eu acho, sobre esse assunto, né?
2: A gente falou que o show do Bad Bunny era Allianz Park ainda, né?
0: Esse
1: é o Allianz Park?
0: 2-3 meses, eu acho. É o Allianz Park, só que mudou o patrocínio.
2: 3 meses.
0: É, mudou o patrocinador.
1: Aí vai no Nubank Park.
0: Nubank Park. Isso aí. Quem paga,
3: né? 4 de maio de 2026. Então já é um bom tempo mesmo.
2: E vale por quanto tempo agora, né?
3: Agosto. 3 meses já. Por 3 meses. Vale mais 3 meses.
2: Não, contrato, viu? Vale até quando o nome Nubank Park? 10 anos.
3: Ah, eu não sei, né? Acho que é 10 anos.
0: Não vai ser pouco,
3: né?
0: Não
2: vai ser por pouco.
0: Falando em 3 meses, eu vi que...
2: Os estádios da dupla Grenal queriam, né, fazer isso.
0: Ah, é?
2: Desculpa, Daniel. Delay nos
3: trabalhos. A
2: Arena, pelo menos, estava tentando negociar.
0: Nossa senhora, 44
3: anos. 20 anos. Nubank vai ficar até 2044.
2: Nubank Park. Show.
3: É isso aí. Isso aí.
0: É trocado.
1: Pagaram caro.
2: Parabéns.
1: É, meus camaradas. Vamos falar de outros artistas aí que também já iam parar, mas também não vão parar mais. Isso. Enfim, não sabe se para ou não para. Enfim, mas, né, cara? É mais ou menos quis, né? O que é?
3: Não, a pauta não era sobre artista que ia parar, não. Acho que. Não? Não entendi.
1: Acho que é, meu camarada, tem gente que resolveu voltar atrás da decisão de
3: quem?
1: Que parece
3: quem?
1: Definitiva. Meu camarada The Weeknd, conhece? Meu camarada The Weeknd.
3: Está
1: de volta. Desistiu da ideia de se aposentar.
3: Tá bom, entendi.
1: Ele ia se aposentar e desistiu da ideia de se aposentar, né? E abandonou o próprio nome artístico também, ou seja, já desistiu de tudo na vida, inclusive do nome. Durante um show em Estocolmo, na Europa, o cantor surpreendeu o público ao dizer que chegou a testar a aposentadoria, mas não gostou da sensação. Declaração contrasta com o que Abel Tesfaye. É isso?
0: É, vamos
1: ver. É o Abel Tesfaye, alguma coisa assim. Dizia em janeiro de 2000. Tesfaye, dizia em janeiro de 2025, quando lançou Hurry Up Tomorrow, álbum que seria aí o último da trilogia iniciada com After Hours 2020 e Down FM de 2022. Na época, o cantor dizia que queria encerrar o projeto enquanto ainda estava no auge e chegou a afirmar que ninguém faria The Weeknd melhor do que ele. Só que parece que a saudade bateu. A mudança de postura aconteceu quando o artista segue aí... enquanto o artista segue com a After Hour Till Down Tour, iniciada em 2022 e que já se tornou aí a turnê de maior bilheteria de um artista solo masculino, passando de $1 bilhão em receita e mais de 7,5 milhões de ingressos vendidos. E se tem uma coisa que pode ser ajudado a mudar de ideia aí é justamente a resposta... A resposta do público, né? Que é mais ou menos igual a isso. Enfim, né? A turnê reúne lasers, chamas, visuais e mar imersivos, ruínas douradas e até uma escultura gigante criada pelo artista japonês Hajime Sorayama. Então, pelo visto, aí, o The Weeknd tentou aí se aposentar, mas descobriu que ainda não estava pronto para dar tchau. Quem dera nós... Né? Um The Weeknd da vida.
3: Eu descobri, por exemplo, que eu não vou conseguir me aposentar. Então tá, sabe, é diferente. É quase igual.
1: Quase ali.
3: Né? É quase igual. Né? Faltou ali, ó, três letrinhas ali, mas faz parte da vida. É. Né?
1: Então, faltou um dígito ali.
0: Mas vocês conseguiriam parar? Vocês conseguiriam parar sem
2: do dia seguinte? De quê?
3: Eu tô pronto.
2: De quê?
3: Pra parar.
0: Assim, de quê? A partir de amanhã tu não faz mais nada. Tu não vai mais assim.
3: Mas quem é que vai me bancar?
0: Alguém vai te bancar, Nair.
3: Só entender.
0: O problema não é o dinheiro, alguém vai te bancar.
3: Mas alguém não me serve, depende quem.
0: Não, tu ganhou na Mega.
1: Ganhou dinheiro na tua conta.
0: Ganhou na Mega.
3: Se o Marcos Carvalho vai te bancar, aí até eu aceito.
0: Marcos Carvalho vai te bancar.
3: Já é mais complicado.
0: Não, Marcos Carvalho vai te bancar, então, se tu aceita. Tu pararia? Tu faria nada? Vários nadas o dia inteiro? O que tu ia fazer o dia inteiro?
3: Voluntário. Eu ia fazer trabalho voluntário. Eu acho que isso é o mais legal. Porque assim, ó, primeiro, tu tem que fazer uma coisa que tu ama. Mas isso não significa ser trabalho. O problema do trabalho é compromisso, né? A minha mãe, por exemplo, ela quer voltar a trabalhar, mas ela não quer o compromisso, tu entendeu?
0: Entendi.
3: Não adianta, não casa. O voluntário não. Então, assim, cara, tem um monte de coisa que tu pode fazer.
2: O voluntário é compromisso também, né?
3: É compromisso, mas daí tu vai pela causa que tu acredita, entendeu? Essa é a diferença, né? Eu acho que aí que tá o negócio. Eu não, respondendo a tua pergunta, eu entendi, Daniel. Eu não conseguiria parar, definitivamente. Mas a gente poderia fazer outras coisas que entre aspas, gosta mais ou que acredita mais no sentido de propósito de ajudar as outras pessoas, no meu caso, né? Agora, são situações diferentes. Se perguntar pra Dani, Marcinho, tu gostaria de sair do microfone? Não gostaria, mas de parar? Até queria, mas também não queria. Tá, mas e se tu pudesse parar de trabalhar, mas ainda participar de um programa uma hora por dia? Pô, daí já é diferente,
2: legal.
3: Entendeu? Já é uma outra.
2: Que é mais ou menos a nossa realidade. Pra quem não sabe, a gente entra às 2h45
0: e sai às
2: 4h. Na rede e se libera. E sai às 4h, né?
1: Logo ali já tá se liberando.
2: Mas é um trabalho que a gente teve que trabalhar muito pra chegar nesse patamar.
0: Com certeza.
2: De chegar na rádio às 15 para as 3 e sair às 4h.
3: Eu tô há 20 anos trabalhando e não cheguei nesse patamar ainda.
2: Muita gente não quer ver a trajetória que a gente percorreu. Mas hoje em dia é assim.
0: Seis dígitos de salário, né, Marcos?
2: Contando zeros iniciais.
3: Tá, mas agora eu vou... eu sei que a gente tá atrasado, mas agora eu gostei da pergunta. Se vocês não precisassem mais trabalhar, o que vocês gostariam de fazer, então, a pergunta? Tipo assim, cara, eu não precisaria mais trabalhar pra viver, mas eu gostaria de fazer tal coisa.
2: Marcenaria.
3: Marcenaria?
2: Claro. Eu adoraria aprender. Adoraria aprender mais e fazer móveis, beliches, fazer berços, entendeu? Cadeiras de abrir, cadeiras de...
3: Trabalhar,
2: entendeu?
3: Com biscoito.
2: Vários tipos de cadeiras.
0: Gente,
2: eu faria tranquilamente. Prateleiras.
0: Como faz um beliche.
2: Escultura. Eu também não faço ideia, mas eu...
1: Esculturas de Durepox.
2: Esculturas de sabonete.
3: Céu, cara.
2: Não, tô falando marcenaria, madeira, serrote, pá.
3: Ai, meu Deus. Claro. Eu não sei se eu pergunto pro Marcinho e pra Dani ainda, porque...
0: Eu acho que artesanato, eu ia gostar de fazer umas argilas,
3: Tricô,
0: uma cerâmica. Tricô, eu sei. Minha avó me ensinou a fazer A primeira linha ali eu sei fazer. Mas a segunda já não sei, entendeu?
2: Se te encomendar um cachecol, sai alguma coisa ou não?
0: Não, sai. Só se for um cachecol de formiga, assim, sabe? Daí sai, sai uma linhazinha assim, sabe? Vai, eu não sei, eu acho que eu, sei lá, faria... exercício físico, voltaria para minhas aulas de piano, eu faria trabalho voluntário, cuidaria de cachorro, gato, eu seria aquela pessoa que passeia com cachorro e gato dos outros, sabe?
2: Pet sitter.
0: Isso, eu faria isso.
2: Ah, não, não, não é,

0: pet sitter, é dog walker. Dog walker.
1: É, isso aí, eu faria.
0: Paciente.
1: De graça, pra mim.
2: Ah, não. Olha aí, viu? Oh. Que legal, que bacana. E tu, Marcinho? Bah, artesanato? Não, não te pergunto?
3: Não.
2: Tá bom, então. Vamos fazer o seguinte, vamos curtir uma música e a gente já volta. Vamos curtir Lagoon. Vamos curtir Lagoon, céu e só, e a gente já volta. Consegue o jogo aqui na Atlântida.
1: É ilegal que o Marcinho varia.
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1: Vinte e cinco pras quatro, tá na hora do Segue o Jogo, isso mesmo, vamos falar da agenda de esportes da semana com ele, Marcos Carvalho, manda aí, meu querido.
2: Quanto tempo fazia que a gente não abria aqui uma segunda-feira falando que os dois times da dupla Grenal têm resultados positivos, fazia
3: tranquilo,
2: tempo, né,
3: cara? E os dois times da dupla Caju também.
1: É verdade.
2: Olha aí, bicho.
3: Nunca mais teremos uma segunda-feira assim.
4: Bah. E os dois times da Zona Sul do estado, não sei.
2: Vamos lá. Internacional de Porto Alegre. O Colorado avançou nas quartas de final da Copa do Brasil, a gente lembra, né? No meio da semana. Teve aquela vitória bem legal contra o Corinthians no primeiro jogo, depois acabou segurando ali. Perdeu de 2-1, né? Mas no agregado se deu bem. E aí amanhã sai o resultado do sorteio para os próximos confrontos. Isso vale também para o Grêmio, né? Então ambos estão nas quartas da Copa do Brasil. Pelo Brasileirão, Palmeiras e Inter jogaram ontem no... Olha aí, no Nubank Park, de novo aparecendo aqui.
1: Yeah.
2: A partida terminou empatada em 0-0. Palmeiras chegou aos 48 pontos, liderança isolada. Palmeiras vai ser campeão de novo, né? Dificilmente alguém vai tirado. Tá até sem graça. Esses dias eu vi o pessoal falando que o Campeonato Brasileiro se tornou o Campeonato Espanhol, né? É Barcelona e o Real Madrid, e o resto tenta ali alguma coisinha, que é Flamengo e Palmeiras, né? No Brasil. Pra ser campeão mesmo, quem que vai beliscar alguma coisa? Quem tá em terceiro é o Atlético Paranaense. Alguém acredita que o Atlético Paranaense vai ser campeão?
1: Acho que não.
2: Não vai, né? O Bahia. Não vai ser o Bahia, né? O Grêmio e o Inter nem se fala, né? Coitados. Estão ali tentando alguma coisinha, né? Ciscando. Bom, mas é isso. E já o Inter foi a 23 pontos e deixou a zona de rebaixamento. O próximo jogo é Inter e Remo. 17 de agosto, próxima segunda-feira, às 8 da noite. Então tem aí uma semana inteira.

0: de descanso o time do Internacional. Já o Grêmio, então, também, como a gente falou, né, tá nas quartas da Copa do Brasil, amanhã tem o sorteio. E pelo Brasileirão, no sábado, o Grêmio venceu de virada, 2-1 na Arena, o São Paulo, também pela 22ª rodada do Campeonato Brasileiro. Tiramos o nariz para fora da lama também, saímos da zona de rebaixamento, nós gremistas, e estamos na 14ª colocação, com 25 pontos. Próximo jogo, Atlético de Minas e Grêmio, 16 de agosto, próximo domingo, 4 da tarde, que é uma coisa rara até ter jogo da dupla Grenal, domingo, 4 da tarde, o Inter conseguiu no último domingo, agora o Grêmio vai ter um, né, só que vai ser em Atlético, o jogo não vai ser em Grêmio, então a gente vai com certeza acompanhar pelo Premier esse jogo aí. Já a dupla Caju, o Juventude acabou eliminado da Copa do Brasil, né, e, bah, que sacanagem, a gente chegou a falar sobre isso,
1: né? Pena, né, pena menos.
0: Na terça-feira da semana passada, e no Campeonato Brasileiro Série B, né, na segunda divisão, venceu o Novo Horizontino. Né, o gol da vitória alviverde foi marcado pelo Raí Silva, aos 8 do segundo tempo, isolando o time gaúcho na vice-liderança do campeonato. Próxima partida é Juventude Fortaleza, jogo bom. 15 de agosto, próximo sábado, 6:30. É em Juventude, né, Dani?
2: Sim, esse aqui no Jacone.
0: No Jacone. Já o Caxias, na Série C, venceu o Itabaiana por 2-0 ontem, em Sergipe. Em Sergipe, pela 16ª rodada da Série C. Gols da vitória fora de casa marcados pelo Breno Santos e João Lucas. O resultado colocou o time Grená novamente no G8. Próximo jogo, Caxias e Figueirense, querido. 16 de agosto, próximo domingo, 4 da tarde, em Caxias, né, Dani? Esse aí vai ser em Caxias.
2: Isso aí, né?
0: Contra o Figueira, querido. Já na Liga Internacional de Skate Street, Raíssa Leal venceu ontem a terceira etapa da temporada, o Rio Takeover, disputado pela primeira vez no Maracanãzinho. A nossa querida Raíssa Leal, 18 anos, né, somou 20,9 pontos e superou a campeã olímpica Momiji Nishiya, que ficou em segundo. Com o título, a Raíssa Leal conquistou sua segunda vitória na temporada da SLS e segue na liderança das classificações para o Super Crown, a grande final do ano. Primeira vez que está o Rio de Janeiro, né? Recebeu lá no Maracanãzinho, teve aí alta repercussão para quem acompanha o mundo do skate nas internets do final de semana. Raíssa Leal, nosso orgulho da nação, tomara que brilhe também nas Olimpíadas ano que vem em LA. É em 2028, em Los Angeles, a próxima Olimpíada.
1: Muito bem, Marcos Carvalho, baita.
0: Alguma,
1: mano,
0: pergunta?
1: Não, foi muito bem, cara, gostei do teu resumo aqui, foi rápido.
0: Gostou do meu rejunte?
1: Perfeito. Teu rejunte foi bom também, rápido e rasteiro. 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A gente vai agora para um rápido show do intervalo, já estamos atrasados. E na volta tem mais pautas legais aqui no Tá Vazando na Rede. Bora!
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0: 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Estamos de volta por aqui, tarde de segunda-feira, 10 de agosto, primeira edição do Tá Vazando na Rede dessa semana. E agora seguimos com mais pautas legais por aqui. Daniela Fante, vamos falar de Grammy Latino. Por que que tem artistas que estão comemorando inscrição no Grammy Latino? Dani, como assim?
1: Vamos lá,
0: como assim? Que artista?
1: Tentar explicar esse negócio que tá rolando na internet, gente. Principalmente Fly, ex-BBB 20, né? E Eliezer, ex-BBB 22.
2: O Fly não era aquele do... O Fly era aquele que dançava no Luciano Huck?
1: Não, querido.
2: Aquele era o Fly, né? Era o Fly. Ele tem aquele meme dele assim, ó, não encosta nela. Você vai chegar na balada, vai dançar.
1: Ah,
0: da música.
1: I believe. Misturou todos os Flys possíveis. Mas não, a Fly é uma ótima cantora. Por sinal.
2: Ah, é uma Fly?
1: É a Fly. A Fly, ex-BBB e cantora, né? Enfim, ela e o Eliezer viraram assunto nas redes sociais depois de publicarem vídeos celebrando as suas inscrições no Grammy Latino 2026. A Fly é autora de Sertões. A cantora apareceu emocionada falando sobre um sonho realizado, né, com a inscrição. E o Eliezer comemorou o fato do Turma Tube, volume 2, que é um trabalho infantil que ele idealizou ao lado da esposa, Vitube, que também é ex-BBB, né? Também ter sido considerado para o prêmio. As publicações, gente, acabaram gerando críticas de pessoas que acharam exagerada a comemoração por uma etapa que, na prática, é um procedimento burocrático. Só que a decisão dos dois faz aí, talvez, um pouco de sentido, gente.
0: Brincaram o comprovante de pagamento da inscrição.
1: Ai, Marcinho,
2: Deixa de ser ruim, cara.
0: Desculpa! Desculpa, deixa os caras se inscrever, pô.
1: Gente, deixa eu explicar aqui. Nos Estados Unidos, é comum o uso do termo submission para o cadastro de obras em premiações de música ou cinema. No Grammy Latino, podem concorrer álbuns e faixas lançados entre 1º de

0: Então, agora os membros da academia que vão votar, né, e definir quem realmente vai concorrer ao prêmio. A lista de indicados será divulgada no dia 16 de setembro. Cara, seria o maior plot twist da história se eles dois aparecessem nas indicações, né, coitados. É. Viraram meme. Mas, enfim, depois da inscrição, começa essa outra etapa. Então, a campanha For Your Consideration, ou Para Sua Consideração. É quando artistas, gravadoras e selos divulgam seus trabalhos, destacam detalhes da produção e tentam chamar a atenção dos votantes. MC da Gustavo Lima, Lué de Luna, também estão usando as redes sociais para apresentar, né, seus lançamentos elegíveis. Então a Fly e o Eliezer, por outro lado, né, escolheram uma estratégia mais informal e comemorativa, destacando aí a emoção, choraram no vídeo e tudo.
1: Bolinho,
0: né? Agora resta descobrir se a comemoração vai realmente render, né, essa indicação. Então vamos aguardar para o dia 16 de setembro. Vai que a gente vai morder a língua, né? Vamos ter que engolir aí os deboches, né? Mas
1: atenção, hein?
0: Pessoal,
1: mas a Lué de Luna fez um baita de um show agora no... Como é que é? No Primavera Santos, foi? Não. Qual foi o...
2: Não,
1: o
2: agora
0: João Rock.
1: João Rock, meu camarada. João Rock. Lué de Luna, muito boa.
2: É, sabe o que pode acontecer depois? O plot twist seria que isso é uma ação do próprio Grammy pra se divulgar, que é que ele contratou eles como influencers.
0: É uma publi.
2: Uma publi.
0: Ah, uma publi do
2: Grammy. Olha que pode ser uma publi, hein?
0: Pode ser. Aí, mas aí deveria estar sinalizado, né? Segundo as regras.
3: Todos nós recebemos, né? O
0: aviso.
2: O manual. É, exatamente.
1: É verdade.
2: Publi.
3: Mas quando acontece uma coisa, a gente se pergunta, isso é pra chocar? Isso é pra causar impacto? Porque causa, né? Isso causa, estamos nós aqui, Passo Fundo, Caxias, Santa Cruz,
2: pra gerar comentários
3: falando sobre isso.
2: Pelotes.
0: Pra gerar comentários. Eu acho que é só mais uma gafe, Marcos. Eu não diria que é uma estratégia, eu acho que é gafe mesmo. Não. O pessoal da internet fica meio sem filtro, eu acho, às vezes, sabe? Sei. A galera acha normal comer na frente. Não,
2: porque daqui a pouco...
0: Se filmar comendo, se filmar se trocando, se filmar trabalhando. Eu acho meio esquisito. A gente ficou meio dodói da cabeça, assim. A galera fica meio sem filtro. Eu acho que
1: Mais que daqui a pouco, assim, publicar um negócio ali, Grammy, latino. Aí tu passa o olho assim. Olha só! Nossa, foi indicado ao Grammy. Não, se inscreveu no Grammy. Né? Enfim, tem que prestar bem atenção.
3: E lembrando que a própria indicação ao Grammy também não significa que tu ganhou, né? Ainda tu vai ser indicado.
0: Mas é um baita patamar a indicação, né?
1: A indicação.
3: Comparado com a inscrição. É maravilhoso ser indicado. Daqui uns anos, a inscrição que vai ser legal. Eu não sei o que vai ser um patamar mais baixo do que a inscrição, né? Enfim, tu gravou o vídeo. Pô, não, já tá legal. Aí eu vou botar lá, vou escrever os meu Rios falando do Nickelback no Festival de Cinema de Gramado. E aí vou fazer lá, galera, me inscrevi.
0: Tô no Festival de Cinema de Gramado. Obrigada, fãs. Obrigada a todo mundo que me apoiou. Muito bom.
1: Que loucura, não há o que não haja. Bora curtir duas músicas por aqui, não tá vazando na rede. Vamos curtir dois sons aqui das nossas terrinhas brasileiras.
3: Pede e toca.
1: Colomi com Causas Naturais e também Isa com Caos e Sal. E a gente já volta. Bora!

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1: Então, pra gente encerrar a exceção do Tá Vazando na Rede, tá na hora do Mandando Bem com ele, Marcos Carvalho. Manda aí, meu!
2: Vamos lá, meu bruxo! O Flamengo, já que a gente falou de futebol antes, o Flamengo resolveu transformar o Dia dos Pais de um pequeno torcedorzinho numa memória pra vida toda. O Cleubinho, eu adorei o apelidinho do Cleubinho, porque
1: Cleubinho!
2: O Cleubinho tem 8 anos, cara. Ele ganhou um convite especial pra acompanhar a partida contra o Vitória no Maracanã ontem. E ainda entrou em campo ao lado dos jogadores, acompanhado do centroavante Pedro. A experiência aconteceu depois que o menino emocionou o público brasileiro numa reportagem da Globo sobre o Dia dos Pais. Porque lá na reportagem, o menininho, né, ele procurou a repórter da Globo pra deixar uma mensagem pro pai dele que morreu antes dele nascer, cara. Ó, que droga. Mesmo sem nunca ter conhecido o pai pessoalmente, o garotinho contou diante das câmeras da Globo que mantém um forte vínculo afetivo com ele. E aí o relato, claro, ganhou repercussão, conquistou o carinho de muita gente. E no domingo, veio uma surpresa à altura desse carinho. O pequeno torcedor viveu de perto a emoção de um dia de jogo no Maracanã e entrou no gramado, então, junto com os jogadores do Flamengo. E aí o Flamengo fez a sua parte, ganhou de 2-0, que bom, né? Porque já seria especial pra torcida, mas pro menininho, nosso querido Cleubinho, a noite ganhou um significado maior, foi um sonho realizado e uma lembrança que vai ficar guardada para todo sempre, meus amigos. Viva Cleubinho!
1: Viva Cleubinho! Que baita mandando bem, como a gente sempre fala, né? Não é só futebol, né, galera? Moçada, vamos encerrando essa edição aqui, vou passar a bola aí pra vocês pra se despedirem nessa tarde de segunda-feira.
2: Pô, cara, o papo tava bom, mas nós vamos ter que ir lá, né? Já era.

0: Tá boa, 2 minutos faltando para as 4 da tarde. Quero agradecer você do outro lado do rádio que empresta os seus ouvidos para as coisas que a gente tem a dizer. E se você quiser seguir trocando uma ideia, eu tô no Insta com @marcos.carvalho, tá bom? Hoje saiu, inclusive, ali no nosso Instagram da rádio aqui, o @AtlântidaNorteGaúcho, como foi a mordomia Dia dos Pais com os nossos ouvintes da Atlântida que ganharam. Mordomias, experiências, foi legal demais. A Mari e o Eleandro.
1: Muito
0: né?
1: Fofos.
0: A Mari e o seu papai Eleandro, queridos, foram jantar, foram fazer coisas legais por conta da rádio e dos seus parceiros. Então tá tudo aí nos Instagrams da vida, ok? Grande abraço e até amanhã. Valeu!
1: Eu tô lá no @DanielaFante, quem quiser me seguir também pode seguir aqui o @AtlântidaSerra. No final de semana estivemos no Festival do Bolinho de Chuva, menino.
2: Olha aí, eu vi.
0: Eu tava do lado da Thaís aí no sofá e eu falei, amor, era aqui que nós tinha que estar. Era isso aqui que nós tinha que estar fazendo.
3: Exatamente
1: onde
3: aqui.
1: Onde tem comida a gente tá. Então tá lá um pouquinho no, nos nossos arrobas. Aproveita e segue meu parceiro, minha dupla, @FalaTiaguinho. Desejar uma boa semana pra todo mundo. Obrigada pelo programa e tchau.
3: Buenas, buenas, vai lá e me segue, @MarcioRádio, @AtlântidasS. Tamo junto, segue o @FredBonfada, @PriscilaFagundes. E amanhã estamos de volta com tudo isso e muito mais. Valeu, forte abraço.
4: Muito bem, Marcinho já deu a dica, né? Amanhã estaremos de volta a partir das 3 da tarde com mais uma edição aqui do Tá Vazando na Rede. A gente fica por aqui, eu sou o @NairoOrlando. Se quiser pode me seguir, segue também a galera aqui da Atlântida dos Vales, @LubeCastro, @AtlântidaDosVales. Valeu, Felipe Silva, pelas operações aqui da mesa de som em Santa Maria. Boa semana pra todo mundo e agora você fica com a programação da Atlântida da tua região. Faltando agora 8 segundos para 4 horas.
0: Vamos falar mais uma coisinha, vamos
4: começar agora.
0: Olha lá.
4: 4 horas em ponto, agora sim. Aê. Valeu, boa semana. Tchau.
0: Beijão. Valeu, tchau. Até mais.
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10: Então vamos, que essa é a Atlântida, a rádio das nossas vidas. Como é que você tá nessa tarde de segunda-feira, 10 de agosto, tudo na paz? Bora começar a partir de agora, mais uma edição do nosso Tá Vazando. A partir de agora, até às 5 horas da tarde, tu vai conferir música da semana, Tá Vazando Dobrado e também o momento Discorama. 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Tem um ventinho maroto lá fora. Quando o sol se pôr, tu vai ter que puxar aquele agasalho mais pesado e curtir esse início de semana junto com a gente. Vamos começar com a nova música da Luísa Sonza.
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10: Se chama Diferentemente, bora.

0: Essa é a Atlântida, a rádio das nossas vidas, e com essa pedrada do Ted Swims, Lose Control, a gente fecha a primeira meia hora do nosso Tá Vazando, que teve Temper City, também rolou por aqui Vitão, Xadi, Gigi Pérez e Rema com Selena Gomez, o nome da música é Calm Down. Abrimos a sequência avassaladora com Diferentemente, a nova música da gaúcha Luísa Sonza. Massa essa sequência, né? Com a galera participando no arroba Atlântida Serra, no arroba Fala Tiaguinho também, a gente vai pro breve intervalo comercial e a gente volta na sequência com Tá Vazando Dobrado, duas do teu artista favorito. Na sequência você vai ouvir que artista é esse aqui na Rádio das Nossas Vidas.
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Memories aqui na Atlântida com Maroon 5 no nosso Tá Vazando Dobrado. Duas do teu artista favorito. Essa sugestão chegou também com Colds lá no arroba Atlântida Serra nessa tarde de 11 graus na Serra do Rio Grande do Sul. Boa tarde, que massa que você tá com a gente por aqui curtindo a nossa programação e interagindo também aqui na melhor vibe do FM. Dando uma passadinha pelo Jornal Pioneiro, daqui a pouco a gente vai falar da dupla Caju, as informações do esporte. Ambos os times, né? O Caxias venceu, o Juventude também, muito bom pro Caxias, que volta à zona de classificação da Série C, e muito bom, melhor ainda para o Juventude, que é vice-líder do Campeonato Brasileiro da Série B, vice-líder isolado. Informações que você vai acompanhar daqui a pouquinho aqui na nossa programação. Vamos falar da temperatura? Cambará do Sul, nos Campos de Cima da Serra, registrou a menor temperatura do estado hoje, com menos 1,9, quase 2 graus negativos, né? 1,9 graus negativos, o dado integra o levantamento da Climatempo do Instituto de Meteorologia, e a Serra concentrou 6 das 20 menores temperaturas registradas no estado. 6, além de Cambará, o frio também foi intenso em São Francisco de Paula, Serafina Correia, Canela, Caxias do Sul teve 1,2 graus e São José dos Ausentes com 1,4 graus. Segunda-feira segue com tempo firme na Serra Gaúcha, sem previsão de chuva. O sol está aparecendo nas caras, mas a temperatura segue baixa. Amanhã o tempo segue firme, o amanhecer vai ser frio, tem sol ao longo do dia, mas as máximas não passam dos 13 graus. A mudança mais significativa ocorre a partir de quarta-feira, quando pancadas de chuva devem voltar ao Rio Grande do Sul. 21 para 5, daqui a pouco tem mais uma edição do nosso Momento Discorama. Quer sugerir? Manda lá no arroba Fala Tiaguinho, que eu rodo aquele som esperto para você.

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Atlântida, essa é a rádio das nossas vidas, a melhor vibe da FM, 5 para 5, Sol Loiro com Armandinho, Pinguim, Bruna Magalhães, Me Faz Melhor, Dominique Fike com Baby Doll, e fechou essa sequência do nosso Tá Vazando, preparando tudo para viajar no tempo com o Momento Discorama, viajando lá para finalzinho da década de 80, 1989, se ouve agora para a rede de Poços Gambino, sempre o menor preço, Lenny Kravitz, Fly Away.

0: Lenny Kravitz aqui no nosso Momento Discorama de hoje. Baita som, Fly Away, pra fechar mais uma sequência de sons e mais uma edição do nosso Tá Vazando, edição desta segunda-feira, dia 10 de agosto. 2 minutos faltando pra 5 da tarde, vem aí mais uma edição do Vibe Sunshine, na sequência, com aquela finaleira de tarde do jeito que a gente gosta aqui na Rádio das Nossas Vidas, e agradecendo a força de KGK Games, a felicidade mora aqui, e também junto com a gente, Parque Olivas de Gramado, é Sunset do Olivas de Gramado chegando por aí.
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3: E olha só a dúvida do Roberto. Doutor, tive torção testicular e acabei perdendo um testículo. Em outra cirurgia, realizei a colocação de uma prótese e a fixação do testículo que restou. Só que eu sinto que esse meu testículo está menor de tamanho. Isso é possível? Olha, Roberto, eventualmente, por conta do processo cicatricial ou algum tipo de fibrose que teve na tua cirurgia, você pode ter essa sensação que o testículo está um pouco menor ou que tem algum espessamento que acaba dificultando o acesso ao seu testículo, mas eu acho que a melhor estratégia aqui é você voltar no urologista para checar se está tudo em ordem com esse testículo. Lembrando que, com um único testículo, o homem pode ter uma produção absolutamente normal de testosterona, o hormônio masculino, e também pode ter uma produção normal de espermatozoides para garantir a sua fertilidade. Então fique tranquilo com isso, mas agora, para tirar essa dúvida específica do tamanho do testículo, eu recomendo uma visita ao urologista. Tem dúvidas? Escreve no @ Jairo Bauer Oficial.
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5: Então vamos lá, aqui é a Atlântida, Rádio das Nossas Vidas, a melhor vibe do FM, 5 e 5. Bora começar o Vibe Sunshine para finalizar essa segunda-feira em grande estilo. Começou 11 graus na Serra.

0: maior referência do reggae mundial.
1: É mais um clássico que a gente ouve por aqui.
0: Bob Marley,
1: One Drop.

0: One Drop aqui na programação com Bob Marley na Rádio das Nossas Vidas. Esse é o Vibe Sunshine. Dando uma pausa pra música agora pra falar do Juventude e também do Caxias. Aliás, Juventude muito bem na tabela de classificação da Série B, mas vou deixar pra Camila Corso nos contar sobre tudo isso. Tudo bem, Camila? Ih, acho que tá desligado teu microfone, deixa eu ver aí. Conta pra gente.
1: Olá.
0: Agora sim.
1: Agora sim.
0: É problema de Osmar. Osmar Contato, tá, deputado?
1: Ah, tá.
0: Tudo certo. Tudo certo, Camila?
1: Tudo certo.
0: O que você conta pra gente do Juventude? Tá muito bem na tabela. Tá deixando o torcedor sonhar, né?
1: Tá deixando o torcedor sonhar. E mostrou também que, apesar da eliminação na Copa do Brasil, não deixou isso afetar o ambiente de trabalho, né? Porque o Juventude ganhou mais uma vez na Série B. O Papo jogou contra o Novo Horizontino fora de casa nesse domingo e fez o dever de casa. Venceu por 1-0 com gol de Raí Silva. O jogo não foi dos mais emocionantes, mas o importante é que o resultado veio e, inclusive, né, o Juventude está muito bem no campeonato e Raí Silva também está muito bem no campeonato. O meia é artilheiro alviverde com 5 gols junto com MP e Alisson Safira, que são atacantes. Então tá sendo um bom destaque aí, uma boa revelação do Juventude por mais um ano. Com essa vitória, então, o time do Barbieri se manteve na vice-liderança, continua em segundo lugar na Série B, que inclusive dá vaga direta, né, ao acesso à Série A, mas agora tem 38 pontos. E isso é muito importante porque se aproximou do líder Criciúma. Antes o Ju estava a 5 pontos de distância, mas o Criciúma perdeu, o Ju ganhou, então agora a distância diminuiu para 2. Então, a depender dos resultados da próxima rodada, pode até virar líder da Série B. Então, é importante que o torcedor vá apoiar no próximo final de semana. O Ju se reapresenta amanhã para o confronto com o Fortaleza e o jogo acontece no sábado, às 18h30, no Jacone. Os ingressos estão sendo disponibilizados até sexta pelo valor de R$50 a inteira, R$25 a meia entrada, e no dia do jogo sobe para R$60 e R$30 respectivamente. Então é bom o torcedor ir apoiar nessa boa fase, porque o Juventude pode vir aí como novo líder dessa Série B.
0: Muito bem, por parte do Caxias também, uma vitória excelente para ficar ali na zona de classificação, né? Tava precisando dessa vitória para dar uma confiança pro torcedor.
1: Exatamente. Pro torcedor, pros próprios jogadores, pro Marcelo Cabo, inclusive, também, que, né, tava nessa situação meio tensa entre direção e torcida, mas ele mostrou que o grupo realmente tá com ele. O Caxias venceu, o Itabaiana também, fora de casa também, nesse domingo, mas venceu por 2-0. E esses 2 gols vieram justamente no início de cada tempo. No início do primeiro tempo, o Breno Santos fez um golaço de fora da área. Inclusive, temos colegas na redação. Opa. Que inclusive fizeram matéria agora, ah, chamando o Breno Santos de Brembapê.
0: Brembapê, não, mas já assim, cara? Uh-huh. Que isso?
1: Porque eles se parecem fisicamente um pouco. Ah. E com o golaço dele, então, só concretizou. É um jogador que vem sendo muito utilizado pelo Marcelo Cabo e vem sendo regular. Então,
0: o Brembapê foi muito boa.
1: Fez um apelido aí bom. Thiago Nunes, né?
0: Ah,
1: a criatividade.
0: Mas o que é isso? O que é isso?
1: E aí, no segundo tempo, então, quem apareceu foi o meia João Lucas, que também fez um golaço de fora da área, arriscou e deu certo. Contou ali com uma ajudinha também do goleiro do Itabaiana, mas o importante é que, assim como o Juventude, apesar do jogo não ter sido dos melhores, o resultado veio. E esse resultado foi muito importante porque colocou o Caxias de volta no G8. O Caxias, nesse momento, é 7º colocado com 24 pontos. Mas mais do que isso, como o Caxias fez mais de um gol de diferença, ele não perde essa vaguinha aí no G8, pelo menos nessa rodada. Porque o Paysandu ainda joga contra o Confiança, que é o lanterna da competição. E aí o Caxias passou a Ferroviária no saldo de gols. Uhum. Então, se o Paysandu vence e volta pro G8, quem fica de fora é a Ferroviária, não é o Caxias.
0: Bom.
1: Então, um momento muito bom. E no próximo final de semana, o Caxias joga no domingo, 4 horas da tarde, também é em casa, no Estádio Centenário, então o torcedor pode ir lá apoiar. E o confronto é um confronto tenso, que é com o Figueirense.
0: Ih, rapaz,
1: tem os engrenhamentos aí, por conta de conflitos passados entre Caxias e Figueirense. Então dá pra dizer que é um clássico e tem que dar uma lotadinha no estádio pra apoiar o Caxias, incentivar nessas rodadas finais aí da primeira fase da Série C, porque é importante que o Caxias classifique e a tabela tá bem apertada ali. O Caxias tem só 4 pontos de diferença do líder.

0: Então, tá tudo a ser disputado. Então, é bom que o torcedor vá apoiar o Caxias, vem de uma vitória importante, vai buscar mais uma vitória diante do Figueirense no final de semana.
1: Maravilha. Obrigado, Camila. Tudo de bom pra você. Camila Corso, as informações da dupla Caju. 5h24.

Atlântida, rádio das nossas vidas, o som da Taylor Swift encerra mais uma sequência de sons aqui no nosso Vibe Sunshine, edição dessa segunda-feira, dia 10 de agosto. Obrigado pela tua parceria, a gente se vê por aí, tá? No arroba Fala Tiaguinho, no arroba Atlântida Serra e segue também arroba Daniela Fante, que amanhã de manhã tá de volta aqui em mais uma edição do nosso hashtag Atlântida, aqui nas ondas da rádio das nossas vidas. Tudo de bom, vem aí o Quase Nada. Na sequência da programação tem também o Pretinho Básico. Fica bem, fica na paz. 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
2: Boa tarde.
13: Oi.
2: Quase nada.
14: Tá bom.
2: Na Atlântida, quase nada.
14: Vamos nessa, a rádio das nossas vidas, aqui na programação da Atlântida, 13 minutos para 6 horas da tarde. Tá na hora do nosso quase nada. Quase nada.
15: Quase nada.
14: Quase nada.
15: Quase nada.
14: O nosso quase nada interagindo com a nossa audiência em todo o Rio Grande do Sul. O telefone do programa, se é que você ainda não tem.
15: Vamos interagir.
14: Vamos interagir. Bota aí na agenda do teu telefone, 51-26-494-3, e já bota, fone quase nada. Aí tu só vai ali pelo nomezinho e liga pra gente. Boa tarde, Nathan Nunes.
15: Boa tarde, Rafinha Menegazzo.
14: Maravilha.
15: Gostei do tupete.
14: É, ô cara, meu cabelo é que desde que eu voltei de férias eu tô meio náufrago assim, né?
15: Tá legal.
14: Mas ô Nathan, qual é a pauta do programa?
15: Profissões que tu jamais exerceria.
14: Qual é a profissão que tu não gostaria de exercer?
15: E aí nada contra a profissão, mas não, que não combina contigo.
14: Exato. Eu já digo uma aqui, antes mesmo de trazer os nossos parceiros comerciais, eu não gostaria de ser um cara que trabalhasse assim com sangue, né?
15: Ah, eu tipo, ia falar a mesma
14: tirar
15: coisa.
14: Sangue, pô, cirurgia que tenha sangue, bah, eu não, pra mim não dá.
15: Tu pegou a minha resposta.
14: Pra mim não dá. 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Vamos ao telefone, vamos ver quem é que tá na linha com a gente.

0: tava enxalando.
1: O Teodoro, mestre.
0: Teodoro, gafanhoto, cadê esse moleque safado? Ô, Teodoro, tudo bem, gafanhotinho?
2: Oi, mestre.
0: Tudo bem, que idade tu tem, gafanhoto?
2: Eu sou muito fã teu.
0: Muito obrigado, mas qual é a tua idade, gafanhoto?
2: Eu sou um palhaço maionese.
0: Meu Deus do céu, o Thor é nosso ouvinte mesmo.
1: Não, então... é Thor.
0: Ah, não é Thor? É Teodoro.
1: Teodoro.
0: Ô, Teodoro, qual a sua idade, gafanhoto?
3: O Thor.
2: Seis
0: aninhos. Vamos fazer esse questionamento para o Teodoro? Acho que não, né? Para o pai dele.
1: Ah, eu acho que o Teodoro ainda não está procurando o professor.
0: Mas, ô, Teodoro, se um dia tu for trabalhar, que é o que a gente deseja, mas, obviamente, depois dos 15 anos, lugar de criança... As crianças...
1: Desenvolve, mestre, desenvolve.
0: As crianças adoram o mestre. Quando você for trabalhar, você não gostaria de trabalhar com o quê, gafanhotinho? Tem alguma coisa que tu não gosta de fazer?
2: Com cocô. Eu não gosto de trabalhar com cocô.
1: Com cocô?
0: Ah, pessoas que se cagam. Perfeito, perfeito, perfeito. O gafanhoto gostaria de mandar um beijo para alguém?
2: Pra minha mãe,
0: pro
2: mestre.
0: Muito obrigado, Teodoro. Vá no arroba Mundo Gog, que lá tem o bonequinho do mestre. As crianças adoram o mestre.
1: Aconteceu alguma coisa no final de semana, mestre? Ele tá emocionado.
0: É verdade, ele até parou de falar, Nathan.
1: É demais.
0: Eu acho que... Não, ele tá emocionado, ele anda emocionado. Mais uma ligação aqui. Bom, o Teodoro disse que não gostaria de trabalhar com fezes, né?
1: Fezes.
0: Pra usar um termo mais legal. Quem tá na linha com a gente?
2: Oi.
0: Oi, quem fala?
2: Helena.
0: Oi, Helena.
1: Oi, Helena. Que idade tu tem?
2: Tenho 10 anos.
1: E tu liga de qual cidade?
2: Canoas.
1: Helena, eu não sei o que tu quer ser quando crescer, mas é...
0: O que que tu não quer ser?
1: Com certeza tu não quer ser quando crescer.
0: É.
2: Deixa eu pensar. Recepcionista?
0: Não, tudo bem.
1: Tudo bem.
0: Como a gente falou, não é um demérito a outras profissões, mas é aquilo que tu não gostaria de fazer. Tá tudo certo. E tu quer mandar beijo, recado e abraço pra alguém, Heleninha?
2: Sim, pra minha mãe. Juliane, que tá aqui
0: no
2: meu lado.
0: Ah, que amor.
1: É recepcionista.
0: Imagina. E o que que a mãe trabalha?
2: Ela trabalha numa empresa de artesanato.
0: De artesanato. Que legal. Tá aí. Eu acho que tu vai pro lado da arte mesmo. Beijo pra vocês. Beijo na mamãe aí que te ajudou a ligar. E obrigado pelo carinho aí das famílias que juntas ligam pra esse programa que é familiar, né, Nathan?
1: É um programa da família.
0: É um programa da família.
1: Mas ser recepcionista é difícil, cara. Tem que estar de bom humor, receber a pessoa.
0: Exatamente.
1: É a primeira impressão que é a que fica.
0: Exato. Tem que ser dinâmica, porque Isso. Tu já tem que transferir certinho as ligações. E não só a questão da ligação, né? Presencialmente,
1: mais
0: tu
1: difícil.
0: Tem que estar ali. Pô, muito legal. Oi, quem tá na linha?
4: Pedro. Oi.
0: Oi, quem fala?
4: Pedro.
0: Ô, Pedro. Tudo bom, amigão?
4: Tudo.
1: Tu liga da onde, Pedro?
4: De Santa Maria.
0: Santa Maria.
1: Quantos anos tu tem?
4: Eu tenho 10.
1: Pedro, que profissão tu não quer ter quando for crescer?
0: Isso, que tu não gostaria de ter?
4: Médico.
0: Médico. Ah, olha, tu não
1: tem
0: gosta
1: de
0: também
1: sangue?
0: Dessa coisa de sangue, né, Pedro?
4: É.
0: É, eu também. Eu lembro que as poucas vezes que eu me machuquei, eu meio que vi ele me dando os pontos, né?
1: Deu uma baixada na pressão.
0: Não, me deu uns pontos, eu tomei já uns 15 pontos na cabeça, acho que isso quer dizer muita coisa.
1: Explica
0: muita coisa, eu também ficava meio angustiado. Pedro, tu quer mandar beijo e abraço pra alguém, amigão?
4: Eu quero mandar pro meu pai, pra minha mãe, pra minha avó e pro mestre.
0: Ah, gafanhoto, eu gostaria que as crianças adoram o mestre.
1: Tá gago agora, mestre?
0: Não, mestre, vocês podem dar o nomezinho da família pra que papai, mamãe e vovó fiquem felizes? Pode ser, Pedro?
4: Pode.
0: Então dê o nomezinho da família toda, gafanhoto.
5: Ô, Miquel.
0: O
5: nome do pai e da mãe.
0: Ah. O nome,
4: Pedro, Vinícius.
0: Tá certo?
4: Tainara.
1: Tainara.
4: E Lara.
0: E a avó é Lara?
4: Isso.
0: Maravilha, tem aquela música, Inara, Inara.
1: Não é Lara.
0: Inara, é. Não, eu sei, mas eu me lembrei dessa música. Beijo pra ti, gafanhoto Pedro. As crianças adoram.
1: Adoram mesmo, deu pra ver.
0: As crianças estão ligando pro
1: Elas
0: mestre.
1: Elas ligam, né? Mais quando o mestre está aqui. É.

0: verdade, né? Que amor, né? Criança é tudo de bom. Oi, quem tá na linha? Alô?
1: Alô?
0: Alô?
2: Alô?
0: Oi, quem fala?
2: É o Maurício.
0: É tu que tá fazendo, Natan?
1: É, sou eu.
0: Pô, tá de sacanagem. E eu achei que alguém tava me sacaneando ali. Realmente não. Alguém me sacaneando. Meu colega, o produtor do programa. 5126-4943 é o telefone do Quase Nada. Esse horário aqui, o trânsito já tá sinistro nas principais cidades aí do Brasil todo, né? Mas a gente tá falando aqui... De Rio Grande do Sul, é trânsito pra tudo que é lado. Vai com cuidado, atenção. Quem tá na linha?
3: A Samira.
0: É, Tamira?
3: Samira.
0: Samira, perdão, Samira. Tu liga de onde, Samira?
3: De Porto Alegre.
0: Porto Alegre.
1: Tu faz o que da vida, Samira?
3: Sou professora.
0: Professora.
1: De quê?
3: Português.
0: Português. E tá cada vez mais difícil, Samira?
3: Tá difícil, a interpretação do pessoal...
0: Tá difícil, né?
1: Muita resposta de chat GPT?
3: Muita resposta de chat GPT, se pede pra fazer texto, vem da IA...
0: É, pô, que ruim isso, né? Cada vez menos leitura...
1: Pra disfarçar.
0: E cada vez mais tela. Bom, a gente vai ter que tentar superar isso aí. Samira, uma profissão que tu não gostaria de exercer?
3: Ligada à matemática.
0: Ah, matemática, tá.
1: Números, cálculos.
0: Cálculos, contabilista, cálculos. Contador, essa coisa toda aí, né? Ou até
3: exatamente.
0: Mais.
3: Exatamente. Não entendo nada disso.
0: Tá certo. E tu gostaria de mandar um alô pra alguém, um recado pra alguém, Samira?
3: Sim, um beijo pra minha filha e pra você.
1: Muito obrigado, Samira.
0: E como é que é o nome da filha?
3: Laura.
0: Beijão pra Laura aí e depois pode mostrar pra ela ou na TLTV aqui no YouTube ou no podcast um pouquinho mais além ali no podcast do Quase Nada. Beleza, Samira?
3: Tá certo.
0: Obrigado aí pela tua audiência. Um bom início de semana pra galera que tá nos acompanhando aqui na programação da maior rede de rádios do sul do Brasil. Um abraço pra todo o estado do Rio Grande do Sul e no mundo todo que nos acompanha em imagens aqui, até LTV e no podcast do programa, também no aplicativo. Oi, quem tá na linha?
4: Liz.
0: É, Liz? Liz?
4: Liz.
0: Oi, Liz. Tudo bem contigo?
4: Tudo.
1: Que idade tu tem?
4: Eu tenho 9.
0: 9, Aninha.
1: E tu liga de qual cidade?
4: Cachoeirinha.
0: Boa. Nossa vizinha aqui da grande Porto Alegre.
1: E o que que tu não quer ser quando crescer?
0: É.
4: Lixeiro.
0: Lixeiro? Ah, tá bem. Não quer correr bastante, né, Liz? Porque tem que fazer exercício,
4: não,
0: né?
4: Não, é nem por correr. Correr eu quero, mas tá. Não quero ficar fedida.
0: Ah, bom, mas tu sabia que a galera que recolhe o lixo, o trabalho importante que eles fazem, eles têm ali um uniforme específico para isso, né? Um abraço para a galera que presta esse serviço, que quando a gente tem a greve da galera do DMLU, a gente entende a importância da galera que recolhe aí o lixo.
1: E tem lugares ainda no Brasil que não tem esse serviço.
0: Exatamente. Liz, tu quer mandar abraço e beijo para alguém, querida?
4: Para minha mãe.
0: Tem que dar o nomezinho,
4: pro meu
0: né?
4: Pai.
0: Hã? O nomezinho da mãe, do pai, de todo mundo, né?
4: Sim. Pra toda a minha família.
0: Tá.
4: Pra você.
0: Ah, que amor. E como é que é o nome do pai e da mãe?
4: O da mãe é Maria.
0: Tá.
4: E o do pai é Eduardo.
0: Eduardo. Dá um beijão aí no pai e da mãe. Obrigado por tu ter ligado. Tu é muito querida e simpática. Mais uma ligação aqui do Quase Nada. 2 minutos para 6 horas da tarde. Aproveitar aqui a abrangência em todo o estado do Rio Grande do Sul. Logo mais, depois do Pretinho, eu tô colando ali em Capão da Canoa. Vou estar trocando uma ideia com uma galera no evento chamado Power Talks. É, levando um pouquinho da minha experiência aqui de vida, né, Nathan?
1: É muito experiência.
0: De office boy, é líder. E é uma palestra / bate-papo. Um abraço pro Mário, que me fez esse convite aí. Então eu vou estar ali no shopping Linemeyer, se eu não me engano.
1: O Rafinha vai passar um pouco do conhecimento que ele passa pros mais novos da Rede Atlântica,
0: perfeito,
1: a cada
0: obrigado,
1: dia.
0: Nathan.
1: A gente tem esse privilégio,
0: no
1: né?
0: No lado mais sério.
1: E hoje você que também vai aí em Capão da Canoa vai poder
0: obrigado,
1: ouvir.
0: Nathan. Muito só, obrigado. Né? Muito obrigado, amém. Quem está na linha?
5: Opa, buenas, Matheus.
0: Fala, Matheus, beleza, meu irmão?
5: Beleza.
0: Beleza.
1: Tu faz o que da vida, Matheus?
5: Sou motora de aplicativo.
0: É nóis, é nóis.
1: E tu mora em qual cidade?
5: Porto Alegre.
1: E qual profissão não seria pra ti?
0: É, que tu não gostaria de exercer, irmão?

0: Cara, tá qualquer coisa ligada a vendas, ligação, telemarketing, parada, assim, pode não, crer.
1: Eu tô com
0: não me pega.
1: Não é a minha. Se eu fosse vendedor e eu fosse oferecer, o cara ia falar não. Eu, tá bom.
2: É,
1: não,
2: tá, vou insistir. Fechou. É que, meu, o vendedor, ele tem que ter um dom, cara. Isso não, é certo.
1: Né? Quer, não é quer. Assim.
2: Eu tenho um brother meu chamado Vinícius Melkzarski, mas o apelido dele é Vico. Cara, se eu tivesse o dom de vender como ele vende, pode, eu tá rico. Ô, Matheus, quer mandar abraço pra alguém, mano?
0: Cara, eu vou mandar um beijão aí pra minha esposa e pros meus dois filhos.
2: Tá, mas dá o nome da galera, né, Matheus?
0: A nega véia é a Calita.
2: Tá.
0: E o meu guri é o Calita.
2: Calita?
0: Isso. Meu guri é o Victor.
2: Tá.
0: E a nenê é a Thalia.
2: Thalia, pô, legal. Agora eu vou te fazer uma pergunta bem pessoal, porque esse programa é da família, né, Natan? Uhum. O Matheus me permite, assim. Como é que é a tua esposa, a Calita, né? A tua mulher, assim. Ela se sente quando tu usa o termo assim, eu quero mandar um beijo pra minha nega véia.
0: Né? Quer dizer, é o nego velho dela também, né?
2: Ah, bom, vocês se chamam assim, tá tudo certo. Não, tá tudo bem. Então tá.
0: Mas é melhor a nega véia, minha mulher, então, né? Mas melhor do que chamar de minha esposa, né?
2: É, não, eu chamo assim a minha mina, né? Eu,
0: a minha mina.
2: Eu ainda não consigo usar assim, esposa é quando realmente é muito formal, mas eu não consigo ter a naturalidade. Mas valeu, irmão, brigadão aí pela tua
0: ligação. Tamo junto, brother.
2: Valeu, ficamos por aqui com quase nada, né, Natan?
1: Ficamos, voltar amanhã.
2: Obrigado. Tu quer ir no Rodox quinta-feira,
1: quero
2: né?
1: Quero ir. Conseguiu pra mim?
2: É, vou conseguir.
1: Tá, o 7
2: tá comigo, tem meu.
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9: Olá, olá, muito bom fim de tarde, amigo e amiga ligados na Atlântida. Estamos chegando com o Pretinho Básico deste fim de tarde de segunda-feira, 6 horas e 7 minutos. Muito obrigado pela sua audiência, você que cola com a gente ao vivo, 1h06 da tarde, de segunda a sexta-feira. 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Muito boa tarde, Vini Moura.
10: Oi, aí, Alexandre, muito boa tarde. Ai, coisa boa.
9: Tudo tá bem
10: aí,
9: contigo, né? Cara?
10: Tudo lindo, cara. Coisa tudo linda. Maravilhoso.
9: Lindo é tu, cara. Tu que é lindo. Cara,
10: obrigado, obrigado.
9: Essa cara linda aí.
10: Pô, tamo junto.
9: Bonitão.
10: Ah, delícia, cara.
9: 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Seja Vero, Leandro Bortolatti.
11: Muito boa tarde, Alexandre.
9: Muito bom fim de tarde, Lelê.
11: Ansiosíssimo pelo desenrolar desse programa.
9: Por quê, Lelê?
11: Por vários motivos.
9: Mas me conta.
11: Ah, vamos acompanhar.
9: Peraí, cara, só um pouquinho que eu tô tentando não quebrar.
11: Calma.
9: O negócio. Pronto, agora sim.
11: Calma.
9: Muito boa tarde, Rafinha Menegazzo.
11: Boa
9: bom
11: tarde,
9: fim
11: Alexandre.
9: De tarde.
11: Fim de tarde bom pra nós aí.
9: Boa! 99, o aplicativo que te leva a viver o melhor de Porto Alegre, Léo Oliveira.
12: E aí, Alejandro?
9: Tudo bem, irmão?
12: Tudo ótimo,
9: tudo
12: né?
9: Tudo maravilhoso. 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
9: 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Que bom que tu tá com a gente aí, Neto Fagundes. Obrigado,
12: cara,
9: por ter vindo aí.
12: Eu trabalho aqui, né?
9: Eu adoro isso, cara. Muito bom. Fala aí, Natan Nunes.
13: Muito boa tarde, Alexandre.
9: Muito bom fim de tarde pra ti também, Natan. Tudo certinho?
13: Tudo certo.
9: Coisa 100%. Maravilhosa. Muito bom. Vamos dar-lhe aqui, vamos destrinchar esse fim de tarde no Pretinho Básico. E aí, Ivan, tudo bem?
12: Ah, tô um comentário breve aí, né?
9: Comentário breve sobre o quê?
12: Tem 7 na mesa, né? Quebrando a tua regra, mas só tem uma orientação.
9: Começando, eu falei,
12: mas tu virou aí, X9,
9: tu virou X9.
12: Vou te falar, o Sandrinho mandou um WhatsApp, tem 7 na mesa.
13: Não, mas aí eu
9: acho que o X9 tá liberado.
13: Não, mas tem duas coisas aí. Primeiro, tu deu distraído o X9. Segunda coisa, tá de férias, não enche o saco.
9: Eu não
13: sai do grupo da rádio. Não, o Sandrinho tá.
9: Ah, o Sandrinho tá.
13: Vai curtir tuas férias, te desliga da rádio.
9: Ah, mas aí é senso de responsabilidade, não é todo mundo que tem, né?
13: Não, eu tenho, mas quando sai de férias, sai de férias.
9: Tu tem certeza que o Sandrinho falou com o Ivan mesmo?
13: Pô, tu tá fazendo essa trairagem. Aí é amarelo, né?
12: Amarelo. Tu entrou correndo.

0: Janelinha, janelinha.
1: Pegou uma Rayovac alcalina.
2: Não, porque assim, o garotão, quando sai de férias, tu começa assim, ele é o primeiro a te falar.
3: Exatamente.
2: É, manda o gordo Léo parar de ser um saco e tá de férias.
3: É isso? É. Então, olha, vamos... eu só devolvi o que ele fez comigo semana passada. Mas
1: vamos ver o que vai acontecer. Tá bonita a mesa, cara. Tá bonita a mesa.
2: Tá bonita, ela tá. Bonita, não, e limparam, né, irmão? Tá,
1: limparam.
0: Tiraram aquele monte de coisa que...
1: Mas Zagonel, as melhores soluções em... Mas pra gente ativar segunda-feira já, Lelê.
0: Boa, é isso aí. Ah,
1: ativar segunda-feira, largar lá em cima.
0: Vamos botar o time pra frente.
1: Claro, exatamente.
2: E o Natan, ele fica mais
1: vamos
2: quietinho.
1: Vamos todo mundo, né? Deixa dois atrás e vambora. 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
0: Ah, é outra coisa.
1: Um banho bacana, quentinho, no inverno, né, Ivan?
3: Tô esperando o meu chuveiro,
1: não,
3: mas
1: tu
3: até...
1: não tem, tu não mora na rua, né?
3: Mas aí,
1: infelizmente, vai botar lugar. Onde o chuveiro?
0: Embaixo do braço.
3: Isso aí, o chuveiro é meu, aí eu posso ir um particular.
1: Por nem, sinal... Nem água tu paga, nem luz.
3: É. Falaram, meus 20 pila.
1: O Rafinha não era te alcançou? 10.
2: Não, olha só.
0: Não, a oferta é que
2: tu disse, ó, 10 pila.
1: Isso.
2: 10 pila, eu não, mas eu quero 20. O cara, quando não aceita os 10, ele tem que se ferrar.
1: É como o meu pai dizia isso, né? Tu dá a mão, o cara quer o braço.
2: Exato.
0: Não, como diria o meu tio Darcy, cara. Se o cara vai. O show custa 5 mil reais. E o cara diz que vai te dar 2 mil. Tu primeiro tu pega os 2 mil e discute os outros 3. Pode perder os 5.
1: Boa, verdade.
2: É.
1: Verdade. 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O Petinho Básico é o nosso querido Puff. Ó, aliás, é uma galera, cara. Olha aqui, ó. É o Puff, são 3 da raça American Staffordshire.
0: Cachorrão, hein, cara?
1: Aliás, é Staffordshire.
0: Ah, dá um ruim se o cara entrar no pátio e der de frente com
1: ele. Que lindo, olha que lindo.
0: Oi.
1: Staffordshire Terrier. É esta American Staffordshire Terrier. A Puff é a marrom de 8 anos.
2: Tá.
1: A Cassie é a branca com marrom de 9 anos.
0: Que nunca tá com frio.
3: A Cassie pra correr quando ela se morre.
1: E a Madri é a escura com 6 anos, dos tutores Vitor Silva e Letícia Fernanda. Eles são de Ratones. Sabe onde é que fica Ratones, Rafinha?
2: É Boca Ratones?
1: Sim, sim. Não, é Ratones.
2: Ah, então é arroio do rato.
1: Oi?
3: Arroio do rato.
1: Que o cara paralisava
0: o... Lima Duarte.
1: Esse é o Dom Lázaro.
2: Não! Personagem novo que eu tô testando aí.
3: Como é que é o teu personagem novo?
2: O... Tá... Qual é a... A cidade.
1: Ratones, cara,
2: ratones.
1: Porra.
2: Só ratones?
1: Tu que viaja pros Estados Unidos direto.
2: Cara, não é Boca Ratones?
1: Boca Ratones.
3: Ele já falou que não,
2: só um pouquinho, já foi pra Flórida? Então, Schmeck.
1: Achei ruim.
2: Tá, então desculpa. Já foi pra Flórida?
3: Já foi pra Genebra?
1: Olha só.
2: Já.
3: Já foi nada.
1: Não foi. Tu não foi. Olha só. Boca Raton.
2: Tá.
1: Tá? E onde é que fica Ratones?
2: Não sei.
1: Florianópolis.
2: Porra, mas aí tu pensou nessa barraca pra dizer que era aqui no Brasil.
1: Exatamente.
2: Porra, mas aí é foda.
3: Mas carteiraço nada a ver esse teu aí.
1: Terrível.
3: Fosse um lugar mais legal.
1: Terrível. 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
3: Dia 9 em Jaguarão e dia 14 agora em Canoas.
1: Um muito bom fim de tarde, maionese.
3: Também uma ótima noite.
1: Ganhaste
3: você,
1: um boné da Maria do Relento?
3: Ganhei da Maria do Relento.
1: Legal.
3: Muito obrigado. Uma
1: encontrei
3: das
1: o Caco Canidia hoje aqui.
2: Estiveram hoje na rádio.
1: Querido.
3: Né? Grandes bandas.
2: Deixou na opinião.
1: Aliás, vem aí um documentário que a Atlântida está produzindo, a ATLTV está produzindo, um documentário que conta a história do rock gaúcho. Valeu. O rock do milênio.
2: Privilégio, hein, Lelê? Como é que tu tá?
1: Como é que tá,
3: meu? Maravilha,
1: tá chorando, mundo. Galera?
2: Não, é só
1: hoje
2: vocês.
1: Ah, vocês.
2: Coisa legal hoje.
0: Falando a história do rock gaúcho, né?
1: Começa
0: a ter secreção.
1: Emociona, né?
0: Começamos a lembrar
3: da
0: volta da aranha.
3: Da gatilho.
1: Da coisa linda.
2: As crianças!
3: Oi, vem, mano.
2: Tá cago,
0: mesmo. Tá
1: cara, sabe, o cérebro dele não tá legal mestre, hoje, cara.
2: Não, tô emocionado.
3: Por quê?
2: Só criança ligou pro mestre. Muita saudade do mestre. Tem uma piada para as crianças aqui.
1: Lucas Soares é o nosso ouvinte aniversário.

0: aniversariante, o Lucas Soares, é corretor de imóveis de Itapema, Santa Catarina.
1: Ah, não, mas ali tá faturando.
0: E tá fazendo 36 aninhos hoje. Parabéns, Lucas.
2: Vendeu um pupum boleiro, ele já fez o ano.
1: Bah. É, dos metros quadrados mais valorizados.
3: Quanto é metro quadrado lá, meu
2: velho? Não, não é um dos mais valorizados.
1: Porto Belo, Itapema, é muito
2: caro. Não, mas é Itapema. Acho que é 25 mil metros quadrados.
4: Não, não, o Itapema tá mais caro que Balneário Camboriú,
0: cara. Camboriú.
4: Desculpa, Castelo. Tá...
1: Aí tem que ver com.
4: Cagou pra mim.
1: Cagou pra mim. Porque ele tá lendo o material.
3: Tá lendo o material.
1: Ah, todos não, deveriam não, fazer. Observem, Neto.
4: Eu não leio, eu trabalho com improviso.
0: Tá, olha só.
2: 7x7.
0: É, vamos abrir os destaques do Pretinho Básico.
1: Sim.
0: Assim, vou começar.
2: O velho tá renegado, desculpa.
4: Pois é.
2: O velho tá renegado. A terceira vez que o velho reclama, tu.
0: Pera um pouquinho.
4: Tá precisando.
0: Tá precisando.
4: É um corretorzinho, né?
0: Primeiro destaque.
1: Destaque.
0: Dá conta de que uma pesquisa diz que 7 em cada 10, que percentual 70%, é um percentual foda, alto. Né? 7 em cada 10 brasileiros. E brasileiras
4: estão endividados.
0: Já consideraram a troca de casais?
2: Eu
0: tô nos 30%.
2: Eu também tô nos 30.
3: A troca de casais é largar a tua nega velha e ir pra uma outra, ou empresta a tua e pega uma de volta.
0: Isso aí.
3: É um swing.
4: Não,
3: isso aí
4: é uma outra, né, negócio?
0: Tá, mas para um pouquinho.
3: Fora disso aí.
0: Consideraram. É,
4: isso.
0: Já não pensaram no assunto.
3: É, mas não estivesse fazendo, né?
0: Tá, mas considerou. Se tu considerou um dia, independente do motivo, tá nesse percentual.
4: Não, o véio, sim, é o que diz a manchete. É. Eu achei que tu ia aprofundar
0: vamos
4: no
0: abrir
4: sentido assim, ó. Se tem, desculpa te interromper, Alexandre. Se tem 70% que consideraram, desses 70%, qual é o percentual que praticaram, Natan?
5: Vamos destrinchar isso.
0: Assim que tu deixar ele abrir.
4: Tu tem razão. Oh. Mas tu não quer ter razão.
0: Não.
2: O cara interrompe, ele não fala.
5: 41,8% afirmam ter curiosidade sobre a prática.
4: Ah, eu fiz uma pergunta muito boa.
5: E que aí poderiam, mas nunca fizeram.
0: Depende, é 41,8% sobre os 70 ou sobre os 100?
5: Não, sobre os 100. 28,8% dizem já ter experimentado pelo menos uma vez.
0: Ah, tá, fechou 70.
5: Então a manchete poderia ser: 30% das pessoas já trocaram casais.
4: Já fizeram uma baguncinha.
0: É uma a cada 3 a cada 10, é uma a cada 3.
5: E 26,4% afirma praticar atualmente.
4: Ah, tá.
0: Quantos?
3: Eu não entendi o que ele falou.
2: Eu entendi.
0: Parei, eu não. Quantos por cento?
5: Ó, 26. 41,8% afirma ter curiosidade sobre a prática.
0: Tá.
5: 28,8% diz já ter experimentado pelo menos uma vez.
4: Não, e quantos praticam hoje?
5: E os outros 26,4% afirmam praticar swing atualmente.
2: E é bom que é o número par, não tinha como ser ir para o número.
0: Tá bom. Não, é que o que tá me pegando é o seguinte.
5: A matemática, né?
0: Pois é, não. 41, mas dá quase 100%, então.
2: Não,
0: então
2: é,
0: tá todo mundo querendo fazer.
2: É. Tem outras perguntas.
0: Isso, cara.
2: Tu chega pro pessoal e pergunta.
4: Não entendeu, né?
2: Tu não entendeu.
0: Ele não pergunta uma coisa só.
2: Ele pergunta, tu quer ver? Tu já pensou em fazer um swing? Tu vai falar.
0: Responde.
4: Já. Agora tu faz?
5: Tu entra pro dado da pesquisa.
2: É porque tu mesmo falou, já pensaram. Aí perguntaram, tu já fez? Não, nunca fiz.
0: Entre pensar fiz e uma fazer.
2: Tem mais
0: e dos que fazem?
2: 26%.
0: Bom percentual de...
2: Ué, isso é animoto, tu tem vontade de fazer um.
0: Não, o que eu tô dizendo é que... Não, não é, não foi de mim, eu tô falando da pesquisa.
3: Tá, mas
0: a pesquisa mostra que quem faz...
4: E se fosse pra ti?
0: Tá, mas e tu?
2: Tá, e tu?
0: Cara, eu não faço mesmo.
5: A pesquisa do Pretinho
0: Básico. Esposa, né, cara?
4: Na esposa,
0: não. Podemos seguir, Natan? Quando fala de casal, não posso falar das coisas. Quando é meu gosto pessoal, posso falar.
2: Eu acho que isso aí, não vou falar também a respeito.
4: Por exemplo,
2: eu
4: gosto
0: de casal. Essa semana nós não vamos ter 7 na mesa de novo, tá?
4: Eu gosto de ver.
0: Fala comigo.
4: Casacos grandes, né?
0: Por que casacos grandes?
4: É gosto, né? Pode dizer.
0: É frio pra caralho. Posso continuar nos destaques aqui, cara? Cara, assim a gente perde a linha do programa. A gente perde a linha. Já não sei mais do que vocês estão falando.
2: É, ele botou 7 na mesa.
0: É que ele veio com o casaco da Lívia e ele falou do meu casaco.
4: Eu não falei nada. Eu falei uma questão de gosto. Alexandre, olha pra mim antes do meu amarelar.
0: Um amarelinho pra ti, Rafinha. E pra ti, Leandro.
2: Será que vai chover?
4: Se for sempre assim, eu
0: revolucionário!
4: Ele caiu.
2: Revolucionário, Bandeira!
0: Vamos combinar, cara.
4: Essa do amarelo do Leandro seria um vermelho.
0: Eu não sei se foram esses cartões novos, muito bonitos que tu ganhou, mas desandou. O critério aqui nesse programa.
2: Não, quando é contigo é ruim, né?
0: Opa, peraí.
2: Tá.
0: E eu posso provar.

0: Andar-metragem.
1: E eu posso provar.
0: O que que houve?
1: Neste estúdio hoje, quando o programa começou, eu estava dentro do estúdio, eu e o Vinícius.
0: Tá, eu também tava.
1: Negativo.
0: Quando começou, tava.
1: Negativo.
2: Não, não.
1: Quando entrou a trilha ali, estava eu e o Vinícius aqui dentro. E vocês não ganharam. Não,
3: é que assim, o critério, Lelê, para não começar o programa e nós avaliarmos se estão todos, é quando eu abro o microfone.
2: Perfeito, Lelê.
3: Quando eu abro o microfone.
2: Quando aquela luzinha vermelha estiver acesa.
3: Essa ali, né? Ó, exatamente.
4: Inacreditável.
0: O jogo Léo só começa quando o Júlio tá no campo.
3: Ele te pegou, Léo.
2: O Léo tem errado. Pegou, né?
3: Próximo
2: pegou.
3: Destaque. Ao que eu saiba, o Júlio tem
1: uma área.
3: Lelê, eu não
2: tô falando com quatro minutinhos.
3: Lelê, eu não quero te expulsar.
1: Quer dizer que se o juiz chegar às 4h10,
2: ainda dá tempo de ter 6 na mesa. Se fosse eu, eu já tinha saído do programa.
3: Tu eu quero.
5: Tá que nem o juiz pro Matheus Bahia, outro. Cara, pelo amor de Deus, eu vou te explicar.
1: Já tem amarelo? Olha, então vou dar amarelo.
3: Boneca sexual.
1: Opa.
3: É confundida com vítima de assassinato.
2: Meu Deus. Na Austrália, Alexandre.
3: Puxa vida, hein?
2: O que aconteceu? Dois cidadãos estavam num passeio de carro e viram que
3: dois,
2: tinha...
3: O quê?
2: Dois cidadãos.
3: Certo.
2: Estavam num passeio de carro em Nova Gales do Sul, nesse domingo.
1: Onde?
2: Nova Gales do Sul.
1: Já é terça, Lara.
0: Por quê?
2: Por quê? É Austrália, né, gente?
1: É Austrália?
2: Ah, tá, tá certo. E aí eles viram uma mala com um corpo e se apavoraram e chamaram a polícia.
3: Certo.
2: E daí começaram a movimentar ali a... O bairro pensando que poderia ser um corpo.
1: Não é legal, cara.
2: Chegando lá, os policiais, detetives, viram que não passava de uma boneca sexual. A polícia confirmou que o objeto encontrado na bolsa era uma boneca realista, vestida com cabelo e piercing no nariz.
0: O cara se arrepende.
5: Marquei com a boneca inflável dela, furou.
1: Ou então a mulher era muito ciumenta, né? Lá deu um fim na boneca do cara, né? Jogou numa mala e jogou no lago.
2: Coisa que o cara não pode comentar.
0: E aí?
2: Era uma boneca. E aí encerrou-se a investigação, né?
3: Encerrou-se a investigação.
2: Era uma boneca.
5: Não, não tem corpo, não tem crime. Não tem corpo, não tem crime.
0: Tá certo.
3: É. Tá bom.
2: Tá certo.
3: Chute pra fora do estádio. Causa colisão entre carros.
1: Essa é a cena do final de semana.
2: Imagens na live, inclusive.
3: Imagens na live, atenção. Só pra quem tá vendo.
2: Segunda divisão do campeonato uruguaio, o Uruguai Montevideo e Paysandu FC, eles se enfrentaram e teve um chutão que foi pra fora do estádio. E primeiramente um carro passa por cima da bola. E aí depois o outro pega a bola e acaba colidindo com o carro da frente.
3: Que situação.
2: Por quê? É um estádio pequeno, que é muito baixo, arquibancada.
5: Sim, dá pra enxergar os carros do lado de fora.
0: É um campo de quase de várzea, né?
2: Não, isso é tipo isso. Os caras reclamam do galo.
1: Sabe o que me pega nessa cena?
2: Ninguém ficou ferido.
1: O que me pega nessa cena é que o câmera que está acompanhando o jogo, ele dá o zoom na bola.
5: Ele vai pra bola.
1: É verdade. A bola indo na freeway fora. Ele larga o jogo, ele fica atrás da bola.
0: E
1: aí pega os carros batendo.
0: E o muro é muito baixo. Não tem nem porque ter muro ali, cara.
5: É estádio do interior, né?
0: Cara, é muito baixo.
5: É mais baixo que a arquibancada.
0: Isso, a arquibancada é mais alto que o muro.
5: Mas eu me admiro o cara frear por causa da bola, né?
1: Mas aí eu já falei a regra.
3: Atrás de toda da bola vem uma criança.
1: Vem uma criança.
2: Ah, é, bom. Agora deu uma pesada.
0: Beijaram o crime, nós tava rindo aqui.
5: Mas uma criança da Fruia, os caras... Os caras estão...
0: E sacanagem. O que mais me pega é esse jogo ruim passar na ESPN. Não, isso é o mais...
5: Os caras imaginam como se tivesse acontecido.
2: Série B do campeonato Uruguai.
0: Tá na ESPN.
1: ESPN Uruguai. É a segunda divisão uruguaia. Mas eu vou te dizer, se tu começa a cavocar a ESPN, tu acha campeonato bem pior que esse.
0: Tem o equatoriano.
1: Tem campeonato do mundo inteiro.
0: O boliviano, é um troço assim, olha, quem não gosta de futebol é um prato cheio.
2: Não teve vítimas, né? Não teve vítimas.
1: Ah, que bom, então que ótimo. Bom.
0: A bola furou?
2: Três materiais só.
5: A vítima foi furou. O futebol. Eu.
3: A bola foi o prejuízo, então. O grande prejuízo foi a bola.
0: Pra eles ali é um prejuízo.
5: Eu acho que era a única bola do jogo. Por isso que o câmera gravou.
3: 6h24 foram os
0: Isso aí, meu irmão.
3: Neste pretinho, no fim de tarde de segunda-feira, 10 de agosto, Neto Fagundes.
5: Um homem entra numa pet shop e vê o gato mais bonito que ele já viu na vida. Aí olhou, gente, o nego velho atendendo, ele disse, quanto custa aquele gato ali, ô nego velho? Meu querido, aquele não é um gato pra mim. É um baita gato, é um gato falante, meu querido.
3: Gato falante?
5: Gato falante, R$1.000 custa. Aí o cara, o quê? Gato falante? Duvido. Aí o nego velho abriu a jaula, o gato deu uma espreguiçada, bocejou e saiu dali, olhou pro cara e disse assim, olá, Eu nasci numa fazenda, mas descobri que eu podia falar.

0: A notícia se espalhou, fui recrutado pelo governo, passei anos viajando pelo mundo, espionei criminosos perigosíssimos. Ninguém desconfia de mim porque eu sou um gato. Eu estive em embaixadas, palácios, até em esconderijos de criminosos. Ajudei a acabar com guerras, eu expus corrupção, eu salvei inúmeras vidas. Então, me aposentei e agora passo meus ricos dias aqui, relaxando. Aí o cara virou pro nego velho e disse, não, mas para, ixi, isso aqui é incrível. Por que que tu tá vendendo ele por apenas R$1.000? Isso porque saiu um baita mentiroso. Nunca saiu. Tô louco pra me livrar do
1: senhor. Saiu
0: baita mentiroso. Nunca saiu daqui, rapaz.
2: Puta merda.
1: Ai, cara, que nem aquela do cavalo. O cara quebra o carro dele na estrada. E aí, pá, no meio da estrada, não tem ninguém pra me ajudar, vindo num cavalo ali no trotezinho dele. Aí o cavalo para. Aí o cara, e aí, cavalo, o que que tu acha? É motor, né?
0: Olhando
1: problema
0: assim,
1: no motor, isso. E aí, atrás do cavalo, vem o dono do cavalo, porque o cavalo fugiu. E aí, o cara assim, pá, meu cavalo e tal, não sei o quê. O cara, não, mas ele tá me dando a barbada aqui. Diz que é motor. E o cara, não, você não sabe nada de motor, o negócio dele é caixa.
0: Ele é especialista. Vai, tá
1: mentiroso, cara. Vamos ver, Leandro, tu então.
2: É, tu botou isso aqui porque tem a imagem botar na live?
3: Tem, tem
1: imagem. Ah, temos imagem na live. Ah, sempre não, lembrando dos produção, milhões que estão nos ouvindo no rádio.
2: Mas é que isso aqui é importante, velho.
1: A gente pode virar corte pra internet, todo mundo vê.
2: Oi, pretinhos, encontrei esse cachorro na Protásio Alves.
1: Oh, valeu, que lindo, né? Cara. De parece guia, o covarde.
2: De guia,
0: peitinho.
2: Covarde?
1: Não, covarde, é cão coragem.
0: Coragem, é o cão covarde.
2: É o contrário. Eu encontrei esse cachorro na Protásio de ele guia, é peiteira corajoso. E lencinho. Banho recém-tomado.
3: Peiteira? Ele é
2: dentinho peiteira. Ah,
3: desculpa, achei, achei que ele era maluco.
0: Ele era pra frente.
4: Só pra frente, um piteirinho na mão.
3: Imagina o cachorro do baguncinho. É o
0: Scooby-Doo, né? Dente branquinho.
2: Ele é muito cuidado e certamente muito amado por alguém. Ah. Tive muitos contratempos e só agora consegui retomar a divulgação dele. Boa. Meus gatos não estão aceitando bem o hóspede.
1: Poxa, e eu temo que alguém se machuque.
0: Lembrei que eles desenham animados que os caras amarram os bichos outros. A turminha da casa já detona o gema.
2: Desde já, muito obrigada, Dominique Burger. Dominique. Ela manda aqui. Qual é o contato dela?
3: Tem Burger Dominique no Instagram.
2: Ah, produção.
1: Burger.
2: É, Burger. E, mas tu vê a produção, cara? Ele me deu o aviso. Eu sabia que ele tinha botado na live. E aí eu pergunto o contato dela. Ele vem contar.
3: Aí, Natan.
4: Tu quiser matar uma bolinha no casacão ali?
2: Não, não, eu tô elogiando. Assim como eu falei mal dele no, na uma, agora eu tô elogiando a 18.
3: Mas eu acho muito ruim tu criticar a produção. Negativo. Tá começando.
0: Ah, não, também não.
2: Tá vendo o Vasco criticando o Gomes?
0: De noite,
3: ah, mas tanta, é o Gomes. Gomes
2: tanta
3: é
2: tanta coisa que fazem aqui, cara.
3: Ah, isso, tu tem razão.
4: Eu tô contigo.
2: Né?
4: Tanta coisa errada que
2: tanta
4: se faz
2: coisa
4: nesse
2: negra.
4: Programa. Ah, e aí, pessoal?
2: Por exemplo, tu tá aqui é uma coisa errada.
4: Exatamente, mas sabe que é o erro? Lá de baixo.
2: Te deixa entrar.
3: Subir. Deixa subir. Tu fez um facial lá?
4: Claro.
3: Claro.
4: Claro que eu fiz a facial, acho que eu sou bobo, meu.
2: Foi bom o facial?
4: Foi ótimo. Não, fiz a facial.
2: Vini Moura, bota.
0: A história do cara que assumiu
2: eu
0: o coronel.
2: Eu gosto quando tu vem assim no pelo, gosto.
0: É assim o cara...
3: Gosta de
0: sem olhar pelo, pro celular. Eu
2: gosto que tu vê no pelo, sem olhar pro material.
4: Alô, maionese.
0: Maionese.
4: Fala, Serginho. O vento é muito tiro.
0: Eu gosto quando vem no pelo. O cara passou no concurso e assumiu de coronel no quartel. E aí ele chegou lá, conhecendo o quartel novo, né? Pô, aquela presença, né? Um novo patrão. Começou a observar como é que era o ambiente. Olhando ali, né? Como é que...
3: Negro Ernesto tava no quartel.
0: Aí,
5: com vocês.
0: Pô, ele tava observando as coisas. Falou com o pessoal como é que funciona a cozinha, como é que funciona a copa, toda aquela coisa. E aí ele tava na pracinha do quartel, assim. E viu que tinha um banquinho e um soldado do lado do banco, assim. Ele olhou aquilo ali, achou estranho, né? Porque tem um soldado lá do banco. Mas deixou quieto, cara. Deixou quieto. Por 20 dias tinha ali um soldado escoltando o banco. E ele, pá, foi lá nesse cara ver qual é que é. Aí ele chegou. Ô, meu, me fala um negócio, chefe. Por que tu fica do lado desse banco? Bah, coronel, vou te falar. Não sei, foi o capitão que mandou, o sargento que mandou. E ele, o sargento mandou isso aí. Vou lá falar com o sargento. Chegou no sargento. Ô, sargento. Por que tem um cara lá, um soldado, escoltando o banco, cara? Tá 20 dias ali, desde que eu cheguei, o cara tá escoltando o banco. Ele, olha, eu não sei, foi o capitão que mandou. E eu só,

0: seguir a ordem. Ele, pô, vou lá falar com o capitão. Chegou no capitão, ô capitão.
1: Que é isso?
0: Ô capitão, por que tem um cara do lado do banco escoltando o banco? E ele, baixa, deixa eu te falar. Isso aí é do coronel que se aposentou, que deixou essa ordem aí, e eu só acatei. E ele, ah não, mas eu vou falar com esse coronel. Onde é que ele tá morando? Ah, tá lá no interior do Uruguai. Pegou, Uruguai, foi viajar atrás do,
2: curioso,
0: do,
2: é mesmo, do coronel, mas curioso. Tava incomodado mesmo. Não,
3: mas, isso aí, você vai até o Uruguai falar com o cara, né?
0: No interior. Chegou, o coronel aposentado velhinho, todo fodido já, assim, bem, acabadinho ele.
2: Opa, a coronel, senhor, do exército ou da polícia militar?
0: Do exército, do exército.
3: O coronel chegou. Tá lá em Capolândia.
0: Oh, é, eu tava lá em Capolândia, curtindo uma vibe.
4: E na fumaça.
0: E aí ele chegou, olha só, eu tive que chegar até aqui pra te perguntar. Por que tem um soldado do lado do banco, lá no quartel? Aí o velho olhou assim, o quê? A tinta não secou até hoje.
3: Não, não, não. É essa assim, ó. Alguém vai rir, alguém vai rir.
4: Cara, eu gosto,
3: eu curto várias piadas. Olha, mas essa aí foi...
4: Não, mas eu gosto do alto humor. O cara o faz pra si sozinho. O cara faz pra si. Eu acho
3: não,
4: legal.
3: Foi por falta de confiança.
2: É que ganhou um incentivo ali. É que eu não entendi, na real. Qual é a relação do cara tá cuidando o banco, escoltando o banco?
0: Ui, vou te maior.
4: Não tinha pra ninguém sentar, porque tinha fresca.
3: Isso, o cara, ninguém
2: era pra isso.
3: Explicando piadas agora, esse é o novo quadro.
4: Aí o soldado raso não ia descumprir uma ordem do coronel.
3: E ele esqueceu.
4: Ele ficou lá e ninguém esqueceu de avisar.
3: Mas é fácil pra essa piada ser engraçada.
4: Claro, aí, ó. Quem sabe de novo, né,
2: gente? Vai, Rafinha, bota uma então. Faz teu nome, garotão.
3: Eu quero... tirar sorrisos, né?
0: Tirar sorrisos? Exato. Ou colocar sorrisos?
3: Não, tirar os sorrisos.
4: O Vini conseguiu tirar o meu.
3: O discípulo, nego velho, gaguejava aí, quando ficava nervoso.
2: Viu como eu presto atenção? Quando tu tá
3: e falando. Ofegante pra desabafar com o mestre. Aí chega ali o discípulo.
0: Mestre, mestre. O que houve com o mestre?
3: Eu vou ter que dar pro
2: João. O que aconteceu com o mestre, cara?
3: Eu vou ter que dar pro João o meu... Que isso, gafanhoto? Vai dar um currículo pro pequeno? Não. É o cu mesmo. Porque a dívida era grande. Bart Borges, jornalista multimídia.
2: Meu Deus do céu, cara.
0: Assim, ó, a minha tava ruim.
2: Meu Deus do céu, velho.
3: Ah, eu sou solidário a ti, né? A
0: tua, pra ser ruim, falta um
2: pouco. Não, pelo amor de Deus, cara.
3: Não gostaram?
5: É expectativa.
2: Não é que não gostaram. Que, tipo...
3: Mas tu entendeu a piada.
4: Cara, eu já falei.
3: Ah, isso já é um ganho em cima da tua.
4: Eu já falei, tem que dar uma acalmadinha no Bart Borges.
2: Bom, eu tô aqui agora pra ler um e-mail. Eu tô pra ler um e-mail porque eu leio o que a produção separa para eu ler. Então, tá, assim como eu li.
6: Português correto.
2: Sabe? O que era, né?
3: Ah, ele tenta te
2: elogiar. Eu ler.
3: Pra eu ler. Sim, se ele, não, ele não é índio.
2: Não conjuga a verbo.
3: Que fala pra mim. Pra mim comer.
2: Tem uma galera que fala pra mim ler. Pra eu ler aqui, a produção separa e eu leio. Assim mas como eu li o elogio, né? O elogio pra da mim? Ouvinte Karine no sim, programa da Uma.
3: Ela tá criticando um outro ouvinte agora.
2: Agora é tem um outro e-mail do ouvinte Heitor.
1: Pecente.
2: Ele é endereçado a ti.
0: Ah, mas tem ligação com o e-mail da Uma
2: que é tem. É o outro lado do e-mail da Uma.
0: Antítese.
2: Antítese.
0: Era um elogio, Rafinha.
2: Opa, antítese.
3: É, a Karine, pô, disse que eu salvei ela, né, Karina?
2: Não, tu não salvou nada.
3: Foi o que ela disse no e-mail.
2: Não, ela não disse.
3: Muitas vezes vocês não salvam. Foi o que eu disse no e-mail.
4: Ela falou. Ela salvou a vida dela.
0: Eu não pode ser muita coisa, mas mentiroso tu não é.
4: Não, esquecido.
2: Isso é verdade.
4: Esquecido ele não é.
0: O pessoal fala mal.
2: Faça um...
0: O pessoal fala
2: vai que é pai do não é mentiroso.
0: Não, o pessoal não, fala que é o pai do pau no cu. Não respeita os caras.
2: Mentiroso. Mentiroso.
4: Não, tá louco. Pessoal não, lá embaixo não fala que tem mentiroso. Negativo.
0: Mas lá embaixo onde?
4: Protocolo. Lá o pessoal tá
2: falando. Boa tarde, pretinhos. Me chamo Heitor e tenho que concordar.
0: Ah, não.
2: O que houve, Ivan?
4: Nada, tô te ouvindo. Heitor. Tava aqui, meu.
3: Eles estão fazendo tudo que eles querem na tua cara. É.
4: Essa é sabe o que vai acontecer, né?
0: Já tomei amarelo por
2: o que vai acontecer?
4: Vai um beijão fui... nessa cara linda.
0: Beijão. Bem menos.
2: Boa tarde, pretinhos. Me chamo Heitor. Tenho que concordar. Rafinha, o teu ego está te atrapalhando.

0: Logo que entrou no programa. Quando é que tu entrou no programa, Rafinha? Ah,
1: tem mais de 10 anos, né? Ele vai querer fazer assim: teu filho nasce de um jeito, ele cresce, ele amadurece.
0: Ah, mas fala.
1: É isso. Não, mas eu tô dando mais de 10 anos.
0: Mais de 10 anos pode ser 15.
2: É que mais de 10 anos não responde.
1: Cara, tem quantos anos mais... tem o programa?
0: 20.
1: 20 anos.
0: É. Quando é que tu entrou no programa?
1: Ah, Alexandre.
3: A primeira vez que participou do Pretinho Básico.
1: Eu devo estar no programa há 11 anos, assim, voando.
2: 11 anos.
3: Essa aqui tu não vai detectar. Eu já ouvi programa antigo. Só dava boa tarde e dava tchau.
0: Eu era o carinha da mídia ali.
3: Como é que era o Rafinha na antiga?
1: Ah, mas vocês não pegaram a referência.
0: Voando como então?
1: Tá tentando jogar. Agora performando.
4: Jogando solto.
3: 11 anos.
0: O Bernabé tá voando, tentando jogar. Ou ele tá voando, ou ele tá tentando jogar.
1: Ele mudou o conceito de voando. Eu só tô querendo quebrar um pouquinho
0: o gelo,
1: do,
0: né?
1: Do cara que ele
0: mas
1: vai
0: ele nem começou ali.
3: Mas o cara mas não falou.
0: Entretenimento. Rafinha, quando a guria tava te elogiando hoje, tu ficou o e-mail inteiro, deixou ele ler.
2: Agora tu também.
0: Aliás, ele nem sabia que era pra ele.
1: Não sabia.
0: Ele deduziu que era pra ele.
2: Todos deduzimos.
0: É. Continuando o e-mail do Heitor, logo que entrou no programa, era nítido que ele jogava fora de ritmo.
1: Tava
0: perdido, deslocado, suplicando por atenção.
1: Eu tava pesado.
0: Mas aos poucos. Mas aos poucos foi indo e conseguiu alcançar a galera.
1: Hoje é um sucesso.
0: Hoje.
1: Tá voando.
0: Hoje ele acha que tudo pode.
2: Isso é outra coisa.
0: Ele acha que pode tudo. Ele interrompe, ele se mete, ele atrapalha, ele quer dar a opinião dele furada pra tudo.
2: Só ouvir verdade, exatamente.
0: Sem dar chance para os outros colegas.
2: Aí tá louco.
0: Nítido comportamento de quem se acha mais e melhor do que os outros.
1: Se eu tiver que explicar a minha persona aqui, já tá errado.
0: Não, já vai dar, já vai...
2: Não, ele... O Rafinha tá explicando.
3: Calma. Vamos deixar o voador aqui daqui a pouco.
0: O Rafinha, The Flyer.
2: Bom, Asa Delta.
1: Tá aí um bom bordão, hein?
0: Eu vou começar. Rafinha, The Flyer.
1: Arroba Rafinha.menegaso, The Flyer.
0: The Flyer. Não é a mosca, The Fly.
1: Não, eu sei.
0: The Flyer. O Rafinha teve o seu auge.
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0: Do financeiro?
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0: Quero saber tudo amanhã, hein?
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5: Muito bem, estamos de volta. Um pequeno percalço ali no final do bloco anterior. Estava eu lendo o e-mail sobre o ego do Rafinha.
6: Na melhor parte do...
5: Onde parei aqui, deixa eu ver. Aqui, ó.
7: Elogio.
5: Rafinha teve o seu auge.
7: Tá.
5: E ele deixou isso subir a cabeça.
7: Não. Eu discordo.
5: Tu discorda?
7: Com certeza. Eu sei quem eu sou, eu sei de onde eu vim.
5: A falta de humildade do rapaz faz com que ele ignore o nosso magnânimo.
7: Não. Aí eu respeito demais. Só complementar, um parênteses aí. Sabe o que acontece hoje em dia? Posso ir?
6: Tu não vai meter, tu não vai meter.
8: Café filosófico.
5: Eu gosto dessa cara, deixa eu te falar uma coisa.
7: Tem
5: eu
7: palestra,
5: te amo, cara. Independente do que tu vai dizer.
7: Essa frase introdutória, eu já...
5: Sabe o que acontece hoje em dia?
8: Repete a frase, vamos baixar.
7: Tem a mãozinha no microfone também.
5: Natan, Rafinha, já te entrego a palavra. Natan, quando nós tivermos Neto Fagundes nesta mesa, nós teremos Neto Fagundes e mais 4 no máximo.
7: Tá bem.
5: Porque eu acho um desrespeito, um desperdício, observe, nós termos a maior figura do folclore deste estado na nossa mesa.
6: Fala mais.
5: Quieto, tendo que ouvir bobagens.
7: Tem razão. Eu e o Neto...
5: De Vinícius Moura.
6: Peraí.
5: Opa. De Leandro Bortolatti.
6: Ah, tá, vai ser todo
5: de Rafael Menegasso.
7: Tem razão.
5: De Leonardo Oliveira.
6: Viu? Ele achou que era só pra ele.
7: Tem razão.
6: Não,
7: então vai ter que fazer tu e o Neto o programa, então, né?
5: Desse jeito. Não, já estamos conversando no produto assim.
6: Vem aí.
5: Neto, vem aí.
6: Novo produto.
7: Só pra não perder o time.
6: Os compadres.
8: Começa a falar de novo.
5: Eu tô curioso. O que acontece hoje em dia?
6: O que acontece hoje em dia?
7: Eu vou ser bem sucinto aqui.
5: Seja sucinto.
7: Hoje em dia, a opinião com sinceridade é confundida com ego. Então, assim, se o cara ele é verdadeiro e honesto, acontece isso. Outro problema, interpretação de texto
5: autorizada.
7: Um programa de entretenimento, mas aí nós vamos fazer a galera
5: tirar
7: chorar.
5: Uma mídia de contexto,
7: vamos seguir aí. O cara não pode ser verdadeiro. Vamos seguir o Heitor aí, Feta. Go ahead, keep on moving.
5: Como já diria o Paulo. É que quando a gente é verdadeiro, a gente expõe exatamente o que a gente quer.
7: Exatamente.
8: Negou, agora ele te pegou.
7: Não.
6: A nova camiseta.
7: Mas é pra
6: vem aí.
7: Fazer o Café TV Com aqui, eu falo só sério.
8: Fala
7: sério.
8: Ah, então eu gostei
7: de. Fala sério, Nego.
8: Até o final.
5: Ah, agora me deu uma saudade da TV Com.
7: Eu também.
5: Me deu uma saudade.
7: Poderia ter um programa.
5: Tânia Carvalho.
6: Lembrei.
5: Tata Pimentel.
6: Fui no. Já
5: vi Coimbra e pedi correr.
6: No bar do Olavo? Tem que ir no Olavo lá, que o sobrinho do Tatata abriu um...
5: É
6: um
5: mesmo? Bar,
6: cara,
7: vale Roger, a pena. Roger Lerina, né?
5: Roger Lerina.
8: Encontrei a Tânia esses dias.
5: Verdade.
7: Oi?
5: Então o nosso Heitor termina dizendo assim, Rafinha...
7: Fala, amigão.
5: Segura, leva na boa, cara. Muito obrigado, pretinhos, por todos estes anos de alegria. Obrigado, Heitor.
7: Obrigado, Heitor.
5: Obrigado, Heitor.
8: Obrigado, Heitor.
6: Ah, até perdeu um pouco...
7: Não, eu achei que vinha um troço,
5: O break, né? O break
7: eu achei errado. Que era Pearl Harbor o e-mail, mas foi leve.
5: O que é Pearl Harbor?
7: Não, achei que ia ser uma guerra contra mim, né?
5: Não,
7: nesse sentido. Visitei Pearl Harbor.
5: Ah, é mesmo?
8: Ai, Pearl Harbor.
7: Eu tive Nova Iorque.
5: Sabe o que aconteceu lá?
7: Sei. Os japoneses invadiram na maneira contrária ali os Estados Unidos pelo Havaí. Desculpa.
5: Desculpa por quê?
7: Não,
5: desculpa por saber o óbvio.
7: Não, tem gente que não sabe.
8: O óbvio.
7: Sabe
8: tem
7: como
8: que
7: é que invadiram o Pearl Harbor?
8: Como?
7: Pelo mar.
5: Via aérea.
6: Escamica, né?
7: Não, vinha pelo mar, era
6: sabe
7: escamica.
6: Sabe como entraram no teu rabo?
5: Via aérea e via escamica.
7: E eu posso só acrescentar mais uma coisa.
8: Começa com a frase, tem que ser com a frase.
7: Vai que acontece hoje em dia.
8: Toda frase tem que dizer.
7: Sabe o que o Heitor deve estar vivendo?
5: O quê? O extraordinário.
7: Não, pelo contrário. Tu vai entender.
6: Muito pelo contrário.
7: Tua casa não é assim, tua casa é organizada. O quarto dele, muita roupa espalhada. Isso diz muito sobre as pessoas.
5: Vivente, agora ele é
8: e qual é a dica, Rafael, para a pessoa ter uma vida mais equilibrada, por favor?
7: Feche uma gaveta de cada vez.
5: Isso.
7: Isso eu não falo sobre

0: A carinha de...
1: Vai, Natan, vai,
2: Natan. Opa, garotos e garotas, saudações. David. Gostaria de vender meu ingresso para o Rock in Rio do dia 4 de setembro com o Foo Fighters com uma atração especial. Motivo... Foo Fighters.
3: Achei que fosse nosso ex-colega Pedro Espinosa ali.
4: É bem parecido. Não, mas tem, dá pra ver mais diferença.
1: Também tá Benito de Paula também.
3: Motivo. Ele é baterista, né? Não é guitarrista.
2: É, exato.
3: Bom, mas o Dave Grohl também é baterista.
0: Ah, então podia
3: Aliás,
0: ser.
3: Aliás, o Dave Grohl é baterista. Continuando. Noto.
2: Quando é o show? Comprei por Rock in Rio 4 de setembro.
5: Eu tô focado.
2: E perdi a vontade de ir. Valor, R$870.
3: Perdeu a vontade de ir, a mina disse pra ele, olha só, tu perdeu a vontade de ir.
2: Eu acho
0: que... Tem um recado pra tentar dar
3: um ingresso sozinho, começou a namorar e agora a vontade de ir.
2: Mesmo valor pago. Interessados em entrar em contato com Comprei por Impulso, no APB.
0: Merece vender.
2: Arroba gmail.com.
3: Muito bom, cara.
4: Repete o e-mail.
2: Comprei por Impulso, no APB.
5: Muito bom.
2: Arroba gmail.com, vocês são demais, escuto todos os dias, mandou o João Paulo de Bombinha, Santa Catarina.
3: Grande João Paulo.
0: Quais são as outras atrações, além do Foo Fight?
2: Ah, eu tenho que pesquisar
0: porque
2: aqui.
0: Porque é importante a pessoa saber
2: o line-up do
3: muito
2: dia.
3: Muito bom, Ivan.
0: Porque às vezes o cara pensa assim, eu não gosto de Foo Fight.
4: Mas foi ver outra coisa.
0: Pode ter outra banda que eu gosto. Pode ter uma neva.
5: Que mais não,
2: mas
5: gosta?
2: É Rock in Rio.
4: Roberto Carlos.
3: É o dia do... Não, é que eu acho que é o dia do rock.
4: Dia rock, é.
0: Tá, então tese. Vai ter o Glória.
4: Não, mas tem outros palcos também.
3: Glória!
4: Tem outros palcos
0: Restart.
4: Também.
0: Restart, o Cine. Di Ferreiro, que é um grande compositor.
3: Nosso amigo querido.
4: Ah, Cine é legal.
0: Cine é legal, agora tá radical.
5: Legal pra quem?
0: Ah,
5: pra,
0: tem pra quem seu gosta, público. Né?
5: Não, então essa é a resposta.
4: Cuidado, tamo mais.
3: 8 minutos pra 7, Neto Fagundes. 4 de setembro.
4: Então o nego velho vai consultar o
5: meu. Peraí. Nós só falamos 3 vezes a
3: qual
5: data.
3: Qual é a dúvida sobre a data do Rock in Rio? As demais atrações?
0: O Linup.
3: Ah, 4 de setembro, vai, manda. Full Fighters.
5: Full Fighters.
2: Não, sério?
4: Ah, porra, cara.
3: Você é meu culpado, me desculpa, tá?
2: Full
3: Fighters, Rise Against.
4: Rise Against.
3: The Hives. E Nova Twin. The Hives existe ainda?
4: Tomara que exista, ele tá escalado.
0: Tá escalado pro Rock in Rio. Eu falei do palco principal.
3: No palco Sunset, nós temos aqui Capital Inicial com Vida Dado Vila Lopes.
5: Opa.
3: Hot Milk. Aí, ó.
5: Hot
3: gosta?
5: Milk?
3: Gosta?
5: Não.
3: Hot Milk é leitinho
5: quente. Cold Milk.
4: Ah, botando diminutivo.
0: Ah, isso é melhor.
3: De Ferreiro, que acabamos de falar.
0: Eu sabia.
3: Esse tu vai gostar, Ivan.
0: Quem?
3: Detonautas convida o Biquíni. Que é o Biquíni Cavadão.
0: Oh, que bom. Ai. Eu vou querer... Tá aí, Impulso, eu vou comprar por Impulso. Tu tem 800 pra me emprestar.
5: Bah, ruim pra mim.
2: 870.
0: Não, sai pros 800, sai, né?
3: Agora sim, vamos ouvir Neto Fagundes.
4: Então o nego velho foi consultar o médico e o médico perguntou pra ele. Ô, nego velho, tudo bem? Me conta uma coisa, querido. É, o que que tu tem?
3: Maionese?
4: O que que tu tem? Alô, maionese?
0: É o doutor que
3: isso
0: liga.
3: É muito bom.
0: Ele liga pro maionese.
4: O doutor é bem curioso. O doutor é curioso. Nego velho, me conta o que que tu tem? Aí o nego velho olhou, só eu tenho uma mulher, um porco e uma galinha. Aí o caso, não. Tô dizendo assim, como... Fala direitinho pra mim aqui, ó. Diga o que tu sente. Tchá, se tu vai largar a mulher, vender um porco e fazer uma galinha.
3: Muito bom. Tem um pedido de sangue pra fazer aqui, um pedido urgente pra audiência sempre prestativa do Pretinho Básico. O nosso ouvinte pede sangue para a paciente Jennifer da Silva Moreira, que está internada no Hospital Dom João Becker, em Gravataí. Para doar, Banco de Sangue da Santa Casa Porto Alegre. É obrigatório agendar previamente no site doissangue.santacasa.org.br/agendamento. Importante, no momento do agendamento, informar o nome da paciente. Jennifer, com J, Jennifer, com dois N's de nariz, Jennifer da Silva Moreira. E um lembrete para os doadores, levem o documento oficial com foto e vão bem alimentados. Quem puder dar essa força ou compartilhar, ajuda demais a salvar mais uma vida aqui no Pretinho. Puta, não é possível!
0: 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O craque é o Neto.

0: minutos.
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0: Eu vou te pedir pela. Duas vezes? Eu vou te pedir pela filha da puta última vez. Não, olha só. Pela filha da puta última vez.
3: Hoje é segunda.
0: Acaba essa porra aqui. Tu vai ali na porra da tua mesa, abre a porra do teu computador com aquela bosta daquela senha que tu usa ali e bota três trilhas a mais pra mim aqui, cara.
3: Teu pedido é uma hora. Amanhã de manhã farei isso, né?
0: Amanhã de manhã tu vai esquecer, tu não vai fazer.
3: Vamos jogar. Se eu não fizer, eu não faço nenhum programa amanhã.
2: Por favor, Rafinha. Não,
0: tu... Tá, mas aí é bom pra ti daí, né? Aí tu vai esquecer e não vai fazer o programa.
3: Eu te lembro. Vai, aí.
2: Eu te lembro. Eu só te lembro. Muito bom. Proatividade.
4: Paulo Gomes ensinou direitinho.
3: Sabe o que acontece hoje em dia?
0: O que acontece hoje?
3: Muita gente acha que trabalhar é um problema. Eu tenho um prazer estar aqui com você.
4: E não é sobre trabalho, gente.
3: E não é sobre trabalho.
2: É sobre gaveta.
3: O prazer. Amanhã tá na mão, certo?
0: Quero pedir desculpas pela sequência de palavrões desnecessária.
3: Parecia um amarelo.
4: Não, mas
2: veio de dentro.
3: Às vezes vocês não
2: perderam
3: o que vocês estão fazendo.
0: Vergonha do quê, cara?
4: Não, faz dois anos que ele te pede isso, meu jovem. Dois anos.
2: Ah, tu vai me dizer. Antes era só no break, né, que entrou. Entrava, agora já tá dando o final do programa.
0: Exato,
2: tá piorando.
0: Eu não sou ordem. Eu não sou teu chefe.
3: Tem razão.
0: Eu sou teu parceiro, a gente leva legal a parada. Eu nunca te peço nada. Quando te peço, tu não faz.
3: Erro meu.
2: O Lelê não perde uma oportunidade, né? De
3: comprar.
2: Eu notei isso o programa inteiro, cara. Todas as oportunidades que tu teve de alfinetar o Rafael.
3: Ele vai, né?
2: Bonequinho de vudu. Tá com a canetinha só.
0: A informação.
2: X9 aqui.
0: Eu quero ler o último e-mail antes do programa acabar e a gente fazer a eleição do craque do episódio.
2: Vocês discordam de algum dos pitacos que eu dei aqui hoje?
0: Nenhum, Lelê. É difícil discordar de ti. Tu é um dos caras mais coerentes que eu conheço,
2: Lelê. Então, concorda com ele que a arbitragem não tá boa.
0: Não, essa eu não concordo. Sincericídio coletivo. Começando pelo Lelê. Não precisa, Lelê. Todo o programa falar que tu ficou 45 dias fora. Nós já entendemos.
2: Eu nem falei tanto isso.
0: Gordo Léo.
4: Vem.
0: Tá na hora
5: de dormir.
0: De voltar com os destaques aí, meu irmão.
3: Bordão
0: do programa. Adams. Antelope, não tem a menor graça. O teu personagem malandro de Viamão é melhor. Eu também discordo. Discordo muito. Antelope foi a grande sacada da Copa.
3: Malandro de Viamão me pegou mal.
0: Vini Moura!
2: Malandro de Viamão.
0: Já te falaram e eu vou repetir. Primeiro a piada, depois a risada.
3: Melhorei. Hoje tivemos o
2: exemplo. Não, hoje. A piada foi ruim, isso acontece.
0: Mas a risada veio antes.
3: Mas ele riu depois.
0: Natan Nunes.
4: Olha aí. Primeiro sem
3: sangue. Olha aí.
0: Sem sangue que nem o Cristaldo.
3: Cristaldo.
4: Vamos gravar o vídeo.
3: Dois sangue.
4: Não, convidando pra ouvir o programa. Ouça o programa aí.
0: E por último, Rafinha. Rafinha.
2: Pra ti não tem?
0: Pra mim não veio.
3: Não veio.
2: Foi o Lelê que escreveu o e-mail.
3: Não veio.
0: Rafinha.
3: Tem nada a falar.
0: O mestre Shen.
4: Fala, galera.
0: Tu roubou do Vitor Sarro.
4: Mentira! Eu comecei.
0: E nunca teve graça.
4: As crianças adoraram,
0: velho. O Vitor Sarro pegou de ti ou tu pegou dele?
3: O Vitor Sarro pegou.
0: É?
3: Oh, óbvio. É
2: verdade. Ele falou no camarim.
0: Aí a gente...
3: Ele falou no camarim pra nós.
0: A gente tem um problema daí de tamanho, né?
3: Esse
0: tamanho, velho.
3: Não, nossa, a gente equivale um pouco, mas assim...
0: Não, eu tô falando de representatividade, né?
3: Não, eu também tô falando disso. Eu não tô falando tamanho de altura.
2: Eu discordo desse ouvinte aí.
0: O quê?
2: Sobre o mestre. As crianças adoram o mestre.
3: Os adultos também.
4: Os havaianos também.
0: Os havaianos, óbvio. Floridianos.
3: O Féter é o mestre.
4: O mestre!
0: Eu adoro o mestre, mais, cara.
4: Aliás, a roupa Mundo Gog tem o boneco do mestre.
0: Isso, tem do Ivan, o Mundo Gog lá.
4: E
0: todos nós. É um sucesso de vendas o bonequinho do mestre.
4: Já vendeu três do mestre.
0: Já vendeu três hoje, cara.
4: Vendeu três só hoje.
3: A Caiana.
0: Tá aberta a escolha para o craque do episódio. Faça as honras da casa, nego velho, por favor.
5: Meu querido, vamos então agora escolher o... Ah, não, chegaram pra eu.
0: Não, é pra tu escolher.
5: Tá no Vini Moura, cara.
0: Vini Moura.

0: Demora, porque hoje ele contou uma das melhores piadas.
1: Impressionante, né? Eu morri, inclusive, de rir. Eu não tô mais aqui, eu morri de rir.
0: Nesses quase 20 anos que
2: eu tive... Tu vê que a piada foi quando o Neto...
1: Vai votar em quem, Vini Moura?
2: Sabe o que acontece hoje em dia?
3: Sinceridade, né?
2: Sabe o que acontece com a piada, ela é um grande pênalti, né? Às vezes tu erra.
1: A piada é um pênalti.
2: E não é sobre pênalti.
1: É o Paulo Rossi,
2: não é sobre pênalti, é sobre gavetas.
1: Verdade.
2: Eu chute na gaveta. Eu vou votar na produção. Porque quando
1: Nathan Nunes.
2: Ok. Né?
1: Porque é a produção.
2: Porque tem, às vezes a gente pede o elemento da imagem no vídeo pra gente se contextualizar e às vezes falta. E ele fez isso.
1: É verdade.
2: Que é um mérito.
1: O Gomes tem preguiça, né?
2: Verdade. Então, fala real.
1: Vamos. Tem preguiça. Temos imagens dele. Esqueci de mandar.
4: Como é que é o... Peraí. Como é que é a imitação do Gomes?
2: Uma nova imitação. Boa.
4: Vai, como é que é?
0: E aí, Sandrinho?
1: Esqueci de mandar.
3: Aí tu dá a corneta, ele só mede assim. Tá bem?
2: Cocôzão.
1: Tô com saudade do Gomes já.
2: Tô com saudade de você.
1: Votou no Natan. Natanzinho, vota em quem, Natan?
3: Eu voto em Neto Fagundes, claro. Pela piada da galinhada, do porco.
1: Essa foi maravilhosa, é verdade, meu culpado. É verdade. Tu, Leandro?
5: Essa piada... Primeiro, pra postura, eu deveria votar no Neto.
1: Né? Só por ele estar aqui,
5: já vai receber o voto.
1: A piada foi maravilhosa.
0: Só pela postura.
2: Pera aí.
4: Mas... firmezinha, né?
5: Mas eu vou dar o meu voto pro Natan.
1: Tá.
5: Pelo mesmo argumento...
1: Boa.
5: Que o Vini deu, e pra manter minha coerência da UMA.
1: Tá.
5: Porque a UMA ele não foi bem.
1: Os destaques não foram bem. E agora foi, tu tá votando bem.
5: Muito bem, e teve essa proatividade
3: de
5: colocar as imóveis, as imagens.
2: Opa!
5: Tá louco. É que ele fala
1: isso. Ele consegue. É isso, Rafinha, é isso.
5: Colocar as imagens como o Vini falou.
3: Teve a notícia de swing.
1: Muito bem.
3: Eu não fiz nada.
2: Tu acha que o Natan é o pavão?
5: Não, o swing não engajou porque os caras não
1: gostam. Tá em quem, Rafinha?
6: Só eu gosto.
1: Rafinha, tô falando contigo.
3: Ah, eu ouço bem, né? Nem sempre eu olho. Mas agora eu tô te olhando.
4: Não é então,
3: vota.
4: E não é sobre olhares.
3: E não é
2: sobre gavetas.
3: E não é sobre olhares. Sabe o que acontece hoje em dia?
1: O que acontece hoje em dia, cara?
3: As pessoas têm uma interpretação equivocada de tudo que a gente entrega aqui no programa.
5: Eu vi isso semana passada.
3: O Lelê, incoerente total, né? Detonou o guri foi o craque do programa Uma. Meu voto sabe vai em quem?
1: Vai em quem?
4: Quem?
3: Quem? Mentira,
1: em mim? Bah, por quê?
3: Surpreendeu?
2: Tapa de luz.
3: Tu quer
4: gostaria da justificativa.
3: Ah, eu acho que quando tem e-mail pra derreter, tu derrete. Isso é legal.
1: Mas quando tem pelo gel, também derrete.
3: Eu também. Tu usa o mesmo grau.
1: Bom, da Uma eu te ergui a fu.
3: Tu bota a tua ênfase vai pros dois.
1: Porque a minha opinião é a minha opinião.
3: Exato.
1: E eu tô aqui pra ler o que a nossa
3: agora,
1: audiência...
3: O povo diz é outra coisa.
1: Exato.
6: A minha é minha.
1: Pra mim... E agora eu vou falar sério.
2: Opa.
1: Pra mim, tu, o Rafinha Menegazzo, é a maior revelação do Pretinho Básico. É a maior revelação do Pretinho Básico. Porque uma coisa, é fácil tu ser o Pedro Esmanioto, chega aqui e ser o Pedro Esmanioto.
3: Não.
1: É fácil tu ser o Piangers, chega aqui e ser o Piangers.
2: Exatamente.
1: É fácil tu ser o Neto Fagundes, chega aqui
2: e ser o Neto Fagundes. Fácil o Natan Nunes.
1: O Rafinha tá há mais de 10 anos. Mais de 10 anos.
3: Difícil é chegar aqui e fazer o mestre.
1: É a maior. Não.
2: Voando.
1: É a maior revelação do Pretinho Básico.
3: Obrigada. Mereço o
2: sobrevivente.
3: Do programa.
2: Sobrevivente. É de verdade. Eu posso trocar meu voto?
1: Por quê?
2: Posso?
1: Pode.
2: Como assim?
1: Pra quem?
2: Não, tô perguntando se eu posso.
1: Vai trocar pra quem?
2: Vou votar em ti.
1: Pode, daí pode.
2: Aí pode.
3: Eu deveria votar em mim depois.
2: Não, vou votar nele porque, cara, tu percebeu que ninguém foi expulso num programa com 7 pessoas.
1: Verdade.
3: Ah,
1: contemporizou.
3: Mas
1: não, contemporizou o juiz.
3: É. Ai, ai. E aí o Lelê reclama da arbitragem.
1: Ele
3: reclamando.
1: Cara, entrou uma Kombi. Eu fiz que nem o juiz do jogo do Palmeiras ontem. Deixei o jogo rolar. Quer meter dedo no olho, puxão de cabelo, pisar no joelho. Deixa, não dá nada. Eu quero é ver jogo.
2: Deixa feder.
5: Isso.
1: Vai votar em quem, Leonardo Oliveira?
4: Votar em ti.
1: Obrigado, Léo Oliveira.
2: Grande
1: por que
2: abraço,
1: motivo?
4: Belíssima imitação do Rafael Gomes. Não tá esperando.
3: Eu tinha esquecido.
4: Tu tirou o coelho da cartola. É, pô, o Gomes podia encerrar o programa de hoje.
1: Não precisa. Não quero me exibir, não quero me exibir.
4: Eu votei em ti também.
1: Votou em mim também, Ivan? Obrigado, Ivan. Obrigado.
4: Eu são cidadãos e próctas aqui nesse programa.
1: Eu, por sua vez, voto no Natan Nunes, porque a produção do Natan tá espetacular.
2: Obrigado,
1: parabéns, Natan, mais uma vez.
2: Posso trocar meu voto?
1: Não, agora não.

0: vai trocar teu voto. Quer trocar teu voto pra quem?
1: Quero votar no Rafinha.
0: Não, meu não. Vamos acabar com esse negócio de trocar voto. Votou, tá votado.
2: Toca as altas.
0: Não acabou o programa ainda. Não acabou o programa ainda.
1: Não, não, peraí. Não, vai pro teu microfone.
3: Não vai pro teu, vai tomar um, Léo.
0: O quê? Amarelo, então. Amarelinho pra ti, né?
3: Já tem.
0: Puta merda.
1: Expulsou.
2: Sacreto. Nos encontramos em Capão da Canoa, meu público. Beijo pra vocês.
0: Verdade.
2: Amanhã nós estamos aí, galera.
0: Olha, daqui a 40 minutos ele
3: tá. Questão de ordem. 6h15 a palestra.
0: Questão de ordem, fala. Vai lá, 7h06, tá louco. Questão de ordem. Sobre troca de voto. Quando tu vai na urna eletrônica e digita e apertou o confirma.
2: Mas alto troca.
0: Pode voltar.
3: Não,
0: acabou essa palhaçada de trocar voto.
1: Eu fiz bem tirar
0: meu
1: voto.
0: Mas é que aqui, diferente da urna eletrônica, Lelê, que é um sistema...
3: Inviolável.
0: Aqui é violável.
3: Aqui é violável.
0: Ah, então aqui o nosso voto é escrito.
4: Você ouviu mais um episódio do
0: Pretinho Básico. Tchau, boa noite.
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0: De volta aqui na programação da Atlântida para mais um After, começando agora ao vivo aqui na Rede Atlântida, até as 8 da noite, fazendo a trilha sonora do início da noite dessa segunda-feira. Bruno Mars para começar essa edição com

ouvindo essa sonzeira do Jenny Brown Jr. com Lutar Pelo Que É Meu. Teve antes Bruno Mars com I Just Might. 7h17. Despedido de ouvinte chegando por aqui. Juliana Marques mandou ali no @omixilva nas redes sociais. Pediu pra ouvir Lagoon.

Atlântida, todo mundo tá ouvindo a rádio das nossas vidas e o after rolando por aqui com essa regueira da Anitta com a Ponto de Equilíbrio. Deus Existe é o nome do som. Teve também Soul J Falcão com Everything Changes. 7h28. After ao vivo na Rede Atlântida. 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

0: After, né? Com Jack Johnson, essa vibe, com Sitting Waiting Wishing. Teve ainda Maroon 5 com Daylight. A gente ouviu música nova da Anitta com A Ponto de Equilíbrio. O nome do som é Deus Existe, né? Saiu antes ainda Soulja com Falcão, Everything Changes. A gente começou ainda com Lagoon, Charlie Brown Jr. e Bruno Mars, I Just Mine. 25 minutos, soltando para as 8. Tá na hora do nosso show no intervalo, é jogo rápido. Em seguidinha a gente já volta pra gente continuar ouvindo mais músicas aqui no início da noite dessa segunda-feira. O After é assim, né? Uma seleção musical muito especial pra gente embalar o início da noite na Rede Atlântida. Muito obrigado pela sua audiência, qualquer lugar desse sul do Brasil e desse mundão também, pra quem ouve a gente pela internet. Pra quem pediu o seu som, cola comigo direto ali no arroba @omicsilva nas redes sociais. O-M-I-K Silva. Alguns pedidos já atendemos aqui nesse primeiro bloco e logo depois, no segundo bloco, logo depois do nosso show intervalo, né? A gente já volta pra gente continuar atendendo e os pedidos e também tocando muita música boa por aqui. Fica aí que a gente já volta.
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5: O frio chegou e os pets também sentem os efeitos da estação. Nessa época do ano, é comum que cães e gatos reduzam as atividades, passem mais tempo descansando e, com isso, possam ganhar peso. Mas atenção, o excesso de peso pode trazer problemas para as articulações, dificuldades respiratórias e aumentar o risco de diversas doenças. Por isso, mesmo nos dias frios, é importante manter uma rotina de atividades adequadas para o seu pet. Brincadeiras dentro de casa, caminhadas em horários mais quentes e uma alimentação equilibrada fazem toda a diferença. Também vale evitar exageros nos petiscos e nas sobras de comida. Se você perceber que seu animalzinho está ganhando peso, converse com um médico veterinário para avaliar a melhor forma de manter a saúde em dia.
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esse é o After aqui no início de noite dessa segunda-feira na Rede Atlântida. Armandinho, qual que é? Aliás, muito obrigado a Júlia, que colou aqui no arroba Omic Silva nas redes sociais e pediu pra gente tocar Armandinho. Seguimos com Ed Sheeran. Não me

tá ouvindo a sonzeira da Alice Merton com No Roots, aqui no nosso After da Rede Atlântida. Teve antes Ed Sheeran com Sim, parceria que ele fez com o Pharrell Williams. E a gente começou ainda com pedido de ouvinte, com o Armandinho, qual que é? Youngbloods!

Tá na Atlântida, todo mundo tá ouvindo essa sonzeira de Young Blood com Low Life, fechando mais uma edição do nosso After aqui na Rede Atlântida. É segunda-feira, é a nossa primeira edição da semana, tem muita coisa boa pra gente curtir ainda, então eu convido você sempre colar na Atlântida. Depois do Pretinho Básico da 6, continuar ligado com a gente. Segunda, sexta-feira, entre 7 e 8 da noite, pra gente encaminhar muito bem a nossa noite da Atlântida com música boa por aqui. E claro, sempre com a ajuda da nossa audiência, que pede o som ali pelo @omicsilva nas redes sociais. Aliás, hoje teve algumas participações por aqui que a gente atendeu. Desde já, muito obrigado por nos ajudar a fazer a programação aqui da Rede Atlântida todo momento. Amanhã tem tudo de novo, 7 da noite, logo depois Pretinho. Cola antes com a gente por aqui, o dia todo tem uma programação muito especial.

0: convidado para sempre colocar a Atlântida como trilha sonora da sua vida, meu caro. E ainda hoje, a partir das 11 da noite, a gente se encontra novamente por aqui para mais de uma edição do My Club, fazendo o aquece da madrugada da nossa audiência em todo o sul do Brasil com música eletrônica. Então, daqui a pouquinho a gente se fala e também ali pelo arroba Onyx Silva nas redes sociais. Cuide-se por aí, até logo mais. Valeu!
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10: Que tal começar o dia se espreguiçando e alongando o corpo? Depois de horas de sono, nossos músculos e articulações ficam mais tempo sem movimento. Por isso, alguns minutos de alongamento pela manhã podem ajudar a despertar o corpo para as atividades do dia. Movimentos simples ajudam a melhorar a mobilidade, aliviar a sensação de rigidez e trazer mais disposição logo cedo. Alongar os braços, as pernas, o pescoço e as costas por alguns minutos já faz diferença.
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11: Muito boa noite de segunda-feira pra você sintonizado aqui na Atlântida, por aqui arroba Cusanotto na área pra começar a noite de músicas com o melhor da cena eletrônica nacional e mundial pra gente tocar muita sonzeira com os hits do ATL DJ fazendo a festa por aqui. Pra participar comigo, arroba ATL DJ oficial é o nosso Insta, a gente abre de sons com a parceria de Martin Garrix e Ed Sheeran na faixa Repeat It.

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3: O sueco Alesso já era um dos nomes mais promissores da música eletrônica quando lançou o seu remix de Silence by the Night, da banda britânica Keane, em 2012. Essa releitura transformou a faixa em um hino do Progressive House, e é o som de hoje do Memories, faixa da banda Keane com Silence by the Night, na versão remix de Alesso.

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5: 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Deixado meio de lado. Foi quando o Superfunk lançou Lucky Star, que além do groove, tinha um vocal de uma das vozes mais marcantes da música eletrônica, Ron Carroll. Essa música virou um clássico e acabou ajudando demais a abrir um caminho para aquela onda de house com influência disco que dominou boa parte dos anos 2000 e que mais tarde voltaria ainda com mais força nas mãos de artistas como Purple Disco Machine.

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6: Está no ar a Voz do Brasil. As notícias do governo federal que movimentaram o país no dia de hoje.
7: Olá, boa noite.
8: Boa noite para você que nos acompanha em todo o país.
7: Segunda-feira, 10 de agosto de 2026.
8: Vamos aos destaques do dia.
7: Agosto Lilás, mês de conscientização pela prevenção e combate à violência contra a mulher.
8: Hoje vamos falar das principais formas de violência e como denunciar.
7: Atualmente existem em todo o país 495 delegacias especializadas de atendimento à mulher. Luana Karen.
9: Em 2025, as unidades realizaram mais de 782 mil atendimentos. Além disso, foram registrados 608 mil boletins de ocorrência.
8: Gás de cozinha já está disponível, vale para a nova recarga do botijão.
7: A recarga poderá ser realizada pelo responsável familiar diretamente em revendas credenciadas. Natália Koslick.
10: Podem participar as famílias com pelo menos duas pessoas em sua composição, renda per capita de até meio salário mínimo e cadastro único atualizado nos últimos 24 meses.
8: E vamos falar sobre o fenômeno climático El Niño, que atinge o Brasil.
7: Ele provoca chuvas acima da média, ventanias e ciclones no sul e sudeste do país, além de estiagem no norte, nordeste e centro-oeste.
8: Quem conversa com a gente sobre o tema é Volney Wolf. Ele fala como a população pode buscar mais informações.
11: A primeira coisa é buscar as informações nas defesas civis municipais, ou seja, nos órgãos oficiais, nos órgãos do governo do estado e nos órgãos oficiais do governo federal.
7: Hoje, na apresentação da Voz do Brasil, Mariana Jungmann e Luciano Seixas.
8: Acompanhe a gente ao vivo, acesse radiogov.edc.com.br ou canal Gov na sua TV aberta.
7: Famílias que têm direito a repor o gás de cozinha já têm acesso ao Vale Recarga.
8: Os beneficiários podem verificar o direito ao benefício no site do Ministério do Desenvolvimento e Assistência Social, Família e Combate à Fome ou no portal da Caixa Econômica Federal.
10: Para ter acesso à recarga do gás do povo, o responsável familiar deve procurar uma das revendedoras que participam do programa em todo o país. Quem explica é a Secretária Nacional de Integração e Articulação de Plataformas Sociais Eletrônicas, Ana Lúcia Alonso.
12: Se apresentando na loja ou ligando para ela, você tem o direito de fazer a recarga. a cada 2 meses ou a cada 3 meses.